0: E o nosso Domingaço, Ilusão de Ótica, participação de Ana Castela, Sorriso, Grupo Benzadeus e Ferrugem, Perdas e Danos e ainda Miles Smith com Stargazing. Daqui a pouquinho eu já volto já trazendo mais uma sequência.
1: 9:12.
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1: Tamo de volta, esse é o nosso Domingaço e agora tem Eduardo Costa pra gente curtir. Imagina eu.

0: Bom demais, sabe quem tá chegando agora? É o Léo Foguete com Beijo, Beija-Flor. Essa música foi lançada no ano passado, no álbum Mais de Mim, músicas mais maduras e ritmos diferentes, e um dos destaques é essa canção que a gente vai curtir agora, que fala sobre uma paixão muito forte, só que dura pouco e deixa várias dúvidas. Já aconteceu contigo, hein?
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0: Verdadeira Cativa, para fechar mais uma sequência aqui no Domingaço, Léo Foguete, Beijo, Beija-Flor, João Bosco e Vinícius com Gustavo Lima e a Medida Protetiva. Daqui a pouquinho a gente já traz mais uma sequência que não vai faltar no seu fim de semana, é música boa aqui na programação da Melhor.
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2: 9:25.
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0: Ótimo sábado, excelente final de semana. Agora tem Israel e Rodolfo. Arruma um bom.

0: ficou aqui paradinho.
1: E fechando essa sequência com Marcos e Belucci, Estado Frágil, Dilcinho com participação mais do que especial. Passou por aqui os mineirinhos Jota Quest com Tim Maia, Sendo Farol e Blackpink com Jump. Daqui a pouquinho, logo depois do intervalo, eu já volto com mais. 9:39.
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4: E aí, tá gostando do domingaço? Eu tô cantando e muito daqui. Aumenta o som e a gente vai curtir agora Zezé Di Camargo.

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3: E vamos curtir agora o som dele, Felipe Araújo, com Copo Americano, participação do Natan. Parceria com o Forrozeiro aí, e essa faixa faz parte do EP Carta Aberta de Verão. E reforça a capacidade do Felipe aí de inovar e se conectar com diferentes públicos. Bora!
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0: Júlia e Rafaela e o Sucesso Medo, fechando mais uma sequência aqui no Domingaço. Felipe Araújo, Copa Americano com Natan e Turma do Pagode, Grupo Menos é Mais, Investigador. Daqui a pouquinho eu já volto, já trazendo o som que você gosta de ouvir.
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2: 9:59.
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0: Você tá na melhor frequência e sintonia do seu rádio, curtindo o melhor programa. Aqui, Domingás com Juan Leandro e Danilo e Davi, a fofoca do ano.

Esse é o som do Ferrugem, Arrependidaço, que a gente vai curtir agora. Música lançada em dezembro do ano passado e faz parte do projeto Sentimento. Essa faixa fala de alguém consumido pelo remorso de ter perdido seu grande amor.

0: Pra gente matar a saudade com a inesquecível Marília Mendonça, Ferrugem, Arrependidaço e Coldplay, pra gente fechar mais uma aqui na programação da melhor. Rapidinho intervalo e daqui a pouquinho o Domingaço continua.
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2: 10h20.
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23: E aí, vamos curtir mais som por aqui? Tem Gustavo Mioto.

0: É o som do Jorge Henrique Rodrigo. Vai lá em casa hoje com participação da Marília Mendonça 2021 pra gente matar saudade com aquelas veinhas que nunca sai de moda. Sammy Rico, Estrada da Vida com Zezé de Camargo e Max Oliver, Quando Eu Cantar. Se prepara porque já já, logo depois do intervalo, o som que você gosta tá de volta por aqui.
1: 10:37.
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6: Passou rápido, né? O nosso programa hoje. Já vamos trazendo as últimas com Paula Fernandes.

0: Para fechar o nosso programa, Simone Mendes, erro gostoso, para finalizar mais um domingaço. Obrigado, gente, mais uma vez pelo carinho, pela audiência, pela companhia, pelo prazer de ter você juntinho comigo em mais um final de semana aqui na melhor rádio do seu rádio. Ó, beijo no seu coração, aproveita aí o seu fim de semana daquele jeito e a sua semana que tá chegando novinha para todos nós. Se cuida, tá? E sempre curtindo a melhor programação do seu rádio. Eu, De Luca, tô indo para voltar no próximo domingo, contando sempre com a sua audiência e companhia. Até lá.
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3: Boa segunda-feira pra você, boa semana pra todo mundo que tá ligado junto com a gente. É um prazer estar com vocês aqui. É segunda-feira hoje, hein? Hoje é dia 21 de setembro, né, gente? Um dia muito especial hoje. Hoje se comemora o dia do radialista. Parabéns aos nossos colegas aqui da rádio. Muita saúde, paz, luz em cada um de vocês. Nós que trabalhamos com amor sempre, né? Parabéns aos colegas radialistas. Hoje também se comemora o Dia da Luta Nacional das Pessoas com Deficiência e também é Dia da Árvore e dia de começar mais uma semana. Tenho certeza que vai ser para você uma semana muito especial. Paz, saúde e bênçãos, que o Papai do Céu te abençoe sempre. Vamos juntos, nas próximas duas horas, curtir o que há de melhor do cenário sertanejo. A gente começa com o Kleber e Cauã, Mil Adjetivos.
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0: Temer aqui no Play Sertanejo, hein? A participação do Panda, também da dupla Ícaro e Gilmar e da dupla Humberto e Ronaldo. Aqui no Play, ainda teve a Simone Mendes, você curtiu ainda o som de Cleito e Romário com o Zé Neto e Cristiano, o PPA, Pedro Paulo e Alex com o Country Beat. E abrimos a edição desta segunda, começando a semana juntos, da dupla Kleber e Cauã, Mil Adjetivos. Uma boa semana pra você que tá ligado com a gente, gratidão pela companhia, pela amizade, bora encarar a semana que vem aí com desafios, né? É, e tenho certeza que você vai vencer todos eles, hein? Sempre com pensamento positivo, empatia, amor ao próximo e sempre ligado com a gente aqui na sua rádio. Já já o Play tá de volta com o melhor da nossa música sertaneja.
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2: Meia-noite e 16.

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2: 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Já de volta o Play Sertanejo, o melhor da nossa música sertaneja. A gente começa juntos mais uma semana, levando alegria e o melhor da nossa música sertaneja. Moça pra casar é o nome da moda que o Diego e Vitor Hugo vai cantar pra gente. 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
1: Leandro e Romário e a participação da dupla Ícaro e Gilmar, a nova geração do sertanejo cantando aqui pra gente. Antes teve os irmãos Henrique e Juliano e a famosa Rancorosa, Eduardo Costa e Imagina Eu. E a gente abriu a sequência com a dupla Diego e Vitor Hugo, né? Moça pra Casar, mais um hit, mais um sucesso bom demais que o Play Sertanejo toca pra você. Boa semana a todos, hein? Meu muito obrigado pela audiência, pela amizade e pela companhia de cada um de vocês.
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3: 12:30.
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1: Já de volta o Play Sertanejo, levando o melhor da nossa música sertaneja. Vamos curtir agora o Hugo e Guilherme, hein? Essa música é do ano de 2024. Ela foi gravada lá em Goiânia, na capital do sertanejo. Vazou na Braquiara, é o modão.
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1: Vamos tomar uma, mas com juízo e prudência, hein? Zé Neto e Cristiano aqui no Play Sertanejo. Ainda teve Fernando e Fabiano. Também o Mirosmar, o Zezé de Camargo com Cada Minuto. Ana Castela com Pedro Sampaio. E abrimos a sequência ao som de Hugo e Guilherme. Vazou na Braquiara. Esse é o Play Sertanejo. Você começando a sua semana, né? Encarando mais uma semana juntos com a gente. Ligadinho na sua rádio no Play Sertanejo, que volta já já com Ed Brito e Samuel.
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3: Meia-noite e 44.
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1: Bora, minha gente, curtir o melhor da nossa música sertaneja. Vamos aqui de Ed Brito e Samuel, Toda Mulher. Aí é moda bonita, é moda romântica. E o Play toca pra você na segunda-feira mais sertaneja do rádio, hein?
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0: Mendonça, para fechar nossa primeira hora juntos, nesta segunda, hoje, dia 21 de setembro. Antes teve o som do LP, o Luan Pereira, com o MC Peão, o Geninho, né? A dupla Jorge Mateus, Cheirosa, e a gente abriu a sequência com Toda Mulher, essa música do Cara Metade, regravada recentemente pela dupla Ed Brito e Samuel, aqueles modão chique, chique no último, que só o Play toca pra você na segunda-feira mais feliz, mais amada, mais ouvida do Brasil. É o Play Sertanejo, que volta já já, junto com você. Segura aí que é bem rapidinho, hein?
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2: 12:58.
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0: Fala, meu povo, já estamos de volta com o melhor da nossa música sertaneja. Que seja pra você uma excelente semana, hein? Muita paz, muita saúde, muitas bênçãos aí pra você. Pra começar a segunda hora de hoje, tem Júnior e César.
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0: Fernanda em Sorocaba, com a participação especial de Léo Foguete aqui no Play. Ainda Max Oliver, também teve o Panda. A participação especial foi da dupla Ícaro e Gilmar e também Humberto e Ronaldo. Olha, a dupla Júnior e César também com um cheiro de culpado, aquele modão ajeitado bom demais que só o Play toca pra você, hein? Segunda-feira, bora pra cima encarar mais uma semana que vem aí com muitos desafios, né? Obstáculos, mas tenha fé em Deus, tenha certeza que você vai vencer todos eles, hein? Sempre com paz no coração aí, pensamentos positivos e moda sertaneja que só o Play toca pra você.
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2: 1:12.
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0: Já estamos de volta com o melhor da nossa música sertaneja. Boa semana pra você que sintoniza aqui a nossa rádio. Hoje é 21 de setembro, hein? A gente segue juntinhos. É hora de Israel e Rodolfo. Arruma um bom, é o modão que você curte agora.
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0: Fred e Fabrício aqui no Play Sertanejo, a maior audiência sertaneja em todo o nosso Brasil, hein? Também teve Humberto e Ronaldo, o Gustavo Mioto, e a gente abriu esta sequência com Israel e Rodolfo, Arrumambão, os Bastiões, na segunda-feira mais sertaneja. Meus amigos pecuaristas, pessoal do agro, na labuta de todos os dias, na colheita, na plantação também, né? Os amigos caminhoneiros, você que dá carona aí pra gente, na boleia do caminhão, Brasil afora, transportando o nosso progresso aí, né? Levando o nosso pão à nossa mesa, é ou não é? Um abraço muito carinhoso e o nosso reconhecimento a vocês, heróis da estrada. Esse é o Play Sertanejo, programa sertanejo mais ouvido do Brasil, volta já com você, boa semana, hein?
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2: 1:26.
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0: Que bom tá com vocês, hein? Bora pra mais uma semana aqui na sua rádio favorita, que só toca as melhores músicas, e tem uma alegria imensa em contar com o carinho da sua audiência, porque aqui também tem as melhores músicas. É hora de Matheus Vargas e Kleber e Cauã.
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0: Maiara e Maraísa, participação especial da dupla Fred e Fabrício e também da ex-BBB, a Nayara Azevedo, Eu Só Te Amei. Antes a Elis Justin, também teve a Taíne, Thiago com Cleito e Romário, a dupla Juan e Leandro com Foto no Pijama e abrimos esta sequência com Matheus Vargas, Desocupa. A participação especial é da dupla Kleber e Cauã. Esse é o nosso Play Sertanejo, programa sertanejo mais tradicional, mais ouvido, olha, mais querido do Brasil, hein? Em nome aqui da equipe da rádio, a nossa gratidão, o nosso muito obrigado pela audiência.
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2: 1:41.
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0: Bora, gente, mais uma semana, hein? Semana começando, tenho certeza que vai ser pra você uma semana muito especial, viu? São os votos da equipe aqui da rádio pra você. Bora de moda, é hora de Bruno Rosa. A participação especial é do Murilo Rufi.
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0: Um Kleber e Cauã, também teve Danilo e Davi, antes teve o Murilo Rufi, também a dupla PH e Michel, e a gente abriu a sequência com a atriz demais, a potência vocal de Bruno Rosa e também do Murilo Rufi, o papai do Léo, né? E assim a gente fecha a edição de hoje, segunda, 21 de setembro. Olha, tenho certeza que vai ser uma semana muito especial pra você, viu? Obrigado pela audiência, pela amizade, pela companhia também. Um abraço carinhoso em cada um de vocês e até amanhã.
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3: E aí, como é que você tá? Tudo bem? Muito prazer, Maicon Oliveira. A partir de agora você confere o melhor da música internacional em 60 minutos do nosso programa. Seja muito bem-vindo, acomode-se. A gente chega em 1987 com um dos maiores sucessos de Whitney Houston, ganhadora de Grammy na categoria Melhor Performance Vocal Feminina Pop. Tô falando de I Wanna Dance with Somebody.
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0: Programação em Michael Jackson Dangerous, 1991. Abrimos bem com o sucesso da Whitney Houston, de 1987. Primeiro intervalo, daqui a pouco tem mais.
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2: 2:08.
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0: Bom demais saber que você segue ligado, ligado aqui na programação do Raridades. Boa segunda-feira, bora aí pra 77 com o sucesso do The Commodores. E já tá de fundo aí, ó. 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

0: Que legal, Hilary Duff, Wake Up 2005. Teve também Journey com Don't Stop Believin', canção assinatura da banda, que fez parte da trilha sonora do álbum Xscape. Alcançou aí o top 10 na Billboard Hot 100 e no UK Single Charts. Teve também The Commodores. Fica por aí, rápido intervalo. Daqui a pouco tem a segunda parte.
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2: 2:21.
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0: Estamos de volta na sua segunda-feira, trazendo mais sucessos para você. Aumente o volume do rádio. A nossa viagem segue em 2001 com Alan Jackson, pois é um dos grandes nomes do country americano. Faixa do álbum When Somebody Loves You, em novembro de 2001, a track se tornou o 18º hit número 1 de Jackson nas paradas countries da Billboard. Where I Come From.
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0: Tá aí Jimmy Cliff, Rebo e Me, teve o som também de Nickelback, How You Remind Me e Alan Jackson. Fica por aí, último intervalo.
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2: 2:34.
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0: Reta final do seu Raridades nessa segunda-feira. Vamos lá conferir música de 1983. É sucesso. Aliás, essa música tirou Michael Jackson do topo da Billboard Hot 100. Tô falando do The Police. Foi um dos maiores sucessos do ano de 83 e também no topo da Billboard Hot 100 por 8 semanas. Bora conferir Every Breath You Take.
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0: Remember, This Is Your Night, fechando super bem a edição com esse sucesso de 30 anos atrás. Eu peguei você dançando, né? Curtiu? Gostou? Então fica ligado que na programação tem muito mais depois do intervalo. Te vejo amanhã, hein? Até lá.
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2: Muito bem, uma super segunda aqui no seu rádio. Tá no ar o seu programa Sertanejaço. Hoje é um dia muito especial, 21 de setembro, é dia da árvore, dia da luta nacional das pessoas com deficiências e dia do radialista. Opa, é nosso dia aí. Tamo que tamo por aqui, então, pra comemorar essa data tão especial, beleza? Legalzão? E eu tô chegando com as melhores do sertanejo pra você curtir aqui na nossa programação. E a gente chega com os guri da catequese, Antônio Gabriel.
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0: fechou o nosso primeiro bloquinho. João Bosco e Vinícius, medida protetiva com a participação do Gustavo Lima. E daqui a pouquinho a gente tá de volta.
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0: 3 horas.
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0: Já tá de volta por aqui no seu rádio, nosso querido Sertanejaço. E você também é um querido. Muito obrigado pela sua audiência, hein? Eu tô chegando aqui agora pra tocar Max Oliver e a música Meus Braços.
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0: Fernando e Fabiano, não é só terminar, né, gente? Tem tudo, sabe? Olha, todo fim de relação tem algumas cicatrizes, não é? É complicado. Luan Santana cantou o Olho Marrom e a Taíne e Thiago cantaram Cadê os Vaza com a participação do Gabriel Gava. Top demais. Este é o seu programa Sertanejaço que volta já já.
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0: 3:15.
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0: 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Fala comigo que eu tô de volta por aqui no seu rádio. Agora tem Geninho, quem te ama.

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0: disse, Manuela, não é fácil não, Ana Castela, é que eu não te esqueci. E o Rio Negro e os Solimões cantaram Estrada de Chão aqui no seu sertanejaço. Super segundona pra você que tá ligado na nossa programação. Daqui a pouquinho a gente volta.
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0: 3:28.
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0: 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Já estamos de volta por aqui para tocar uma música que na verdade fala de um assunto que dói muito, que é aquele, é falar de alguém que finge que superou um ex-amor. A música fala disso aí. Gustavo Lima. Você tá nos

0: Júnior e César, cheiro de culpado, Vitor e Luan, tentações e Simone e Simaria, qualidade de vida com a participação da Ludmilla. E a gente volta já no seu rádio.
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0: 3h43.
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0: E vocês estão bom mesmo? Porque nós estamos ótimo agora com PPA cantando Se Eu Beber Uma Lata. Ah.

0: parou, Simone Mendes me ama ou me larga, é uma escolha de todo mundo, né? Beleza? Voltamos já, fica com a gente.
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0: 3:57.
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0: Seu programa tá de volta por aqui com Beto Ronaldo, amigo cachaceiro.

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0: Giovanni, super românticos, como sempre, quem ama, confia. Jorge Henrique e Rodrigo, cuida da sua vida, viu? E a gente volta Rapidex.
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2: 4 e 9.
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0: Tá tudo bem por aí, porque aqui está ótimo, graças a Deus. Agora tem Henrique e Juliano, que lançaram lá em 2024 a música Seja Ex. A faixa faz parte do álbum Manifesto Musical 2 e fala de alguém que decidiu que não ia dar outra chance pro seu ex-amor.

0: 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Curando.
1: Fred, Fabrício, Você Não Cuidou, Maiara e Maraísa, Coração Infectado, e a gente volta já.
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3: 4:22.
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1: Tá tudo bem, meu povo? No programa Sertanejaço, agora tem Juan e Leandro. Foto no pijama.

0: Fernandes, Amar de Novo, Panda Toca Telefone e Hugo e Guilherme vazou na braquiária. E eu tô vazando também por aqui, agradecendo demais o carinho da sua audiência. Muito obrigado, fique com Deus, um forte abraço e até mais.
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3: Olá aí, gente boa, segundona chegou e a gente já começa a semana do jeito que o sertanejo gosta, com viola, moda boa e histórias que atravessam décadas, atravessam gerações. Hoje, 21 de setembro, dia da árvore, dia da luta nacional das pessoas com deficiências e também dia do radialista. A todos esses companheiros, a todos esses amigos de trabalho, nosso abraço, nosso carinho e nosso respeito. É o nosso dia, né? Dia do radialista. E falando em rádio, é aqui que a música sertaneja encontra você todo dia. Então aumenta o volume, prepara o coração e deixa a viola te fazer companhia, porque começa agora o nosso Violada Sertaneja comigo, De Luca, para começar bem a semana.
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3: E abrindo o nosso Violada de hoje, uma música que traz a assinatura de Carlos Randal, Pedacinhos, gravado por Irmãs Galvão em 1987. A canção falou de alguém que já não aceita mais receber apenas pedacinhos de um relacionamento. A ideia central é simples e bastante forte. Quando existe amor, não dá para viver de presença pela metade, viu? Bora viajar!

0: Fechando o nosso primeiro bloco, Ronaldo Viola e João Carvalho, Dama da Noite. Só começando e começando muito bem. Sentiu o clima aí do nosso Violada, né? Como é que vai ser a nossa semana? Daqui a pouquinho eu já volto com muito mais.
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0: 4h49.
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0: E agora uma história muito interessante, sensível demais, composição do cantor e compositor Jorge Versílio. A música foi gravada por Christian Ralph em 1998, antes mesmo do próprio Versílio registrar a canção na sua carreira. Existe justamente aí a curiosidade. Um compositor ligado à MPB entregou sua música para uma das grandes duplas sertanejas do país. E o resultado foi um sucesso que ajudou a representar a composição de Versílio por um público enorme. Uma canção delicada de alguém que sente tudo intensamente. Bora viajar?

0: E fechando com Daniel, Jeitão de Caboclo, participação do Paizão José Camilo, para fechar mais uma sequência com simplicidade, caboclo e muito sertão aqui. Daqui a pouquinho eu já volto com muito mais.
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2: 5 e 4.
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0: Vamos viajar com mais moda e agora aquelas que carregam a história. A Mão do Tempo, gravada por Tião Carreiro Pardinho em 1977. O álbum Rancho do Vale. A composição do Tião Carreiro e do José Fortuna, dois nomes fundamentais da nossa música sertaneja.

0: Cuidado com o guarda-roupa maldito. Teodoro e Sampaio, moda boa, com aquele bom humor que só um sertanejo sabe contar, né? Daqui a pouquinho eu já volto já trazendo mais uma sequência. Não sai daí, não. Nossa segunda-feira tá apenas começando.
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0: 5:22.

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Os princípios de fé e de boa conduta legados pela Santa Avó Rosa, o Consolador, e pelo Santo Irmão Aldo, o Profeta Apostólico, precisam ser difundidos para gerações seguintes, prezado ouvinte. Obediência e honra aos pais, disciplina das atitudes e ações, respeito para com todos, indistintamente, precisam ser mantidos em firme oposição à inversão de valores que tem levado a tantos resultados negativos na formação de crianças, de jovens e de adultos. Boas maneiras e bom comportamento são regras básicas que indicam como se portar e viver em sociedade, o que se deve ou não fazer, aplicáveis a crianças e adultos, e são sempre muito bem-vindos em todos os ambientes do convívio humano. Nesse sentido, o exemplo dos pais é de fundamental importância e significado para as crianças. É necessário que ambos, pai e mãe, estejam alinhados, de comum acordo, quanto às orientações que direcionam as suas crianças, ou seja, que compartilhem dos mesmos princípios, dos mesmos valores e crenças, para que possam transmitir boa educação para elas. Saibas, ó ouvinte, que as crianças ouvem e ficam mais atentas às atitudes e ações dos próprios pais do que às palavras, os conselhos ou as reprimendas que eles direcionam a elas. No geral, elas imitam os hábitos dos adultos, tanto bons quanto ruins. Estejas atento para redirecioná-las, acima de tudo, com muita fé em Deus Pai e nos seus santos, também com carinho e afeto, sem brutalidade, pois esta certamente será outra reação que, na primeira oportunidade que aparecer, elas demonstrarão. Compreendas, então, que o objetivo de se ensinar valores, bons hábitos e boas condutas para as crianças é para que elas comecem a fazer pequenas, porém significativas mudanças, aos poucos, no mundo, tornando-o um lugar melhor para todos. Também para que, no futuro, sejam reconhecidas como pessoas de bem que tiveram boa formação moral, espiritual e emocional por parte dos próprios pais.

0: Divulgamos a seguir um depoimento de fé prestado em agradecimento e reconhecimento a Deus Pai e aos seus santos. A senhora Juliana Seabra Nascimento de Souza clamou aos céus em favor da netinha Valentina e foi atendida, conforme relato remetido de Franca, estado de São Paulo, recebido na sede desta igreja apostólica em dezembro de 2025. Com apenas 1 mês e 11 dias de vida, a Valentina caiu da cama. Situação aflitiva para a mãe dessa bebê, que de imediato pediu ajuda da senhora Juliana, a mãe dela. Depois de clamar com esperança e fé pela misericórdia divina e suplicar que a Santa Vó Rosa e o Santo Irmão Aldo amparassem a netinha para que nada grave acontecesse com ela, essa avó seguiu rapidamente para a casa da filha. Ao tomar a netinha nos braços, a avó constatou que ela ficara bastante esmorecida e pálida. Confiante no amparo divino, orientou que a filha confiasse na misericórdia desses benditos santos, orientação que ela acatou. A garotinha foi levada ao hospital infantil local, onde diversos resultados de exames nada revelaram que necessitasse de intervenção ou de procedimentos médicos, visto a ausência de fraturas ou de traumas decorrentes daquela queda brusca. Logo, a Valentina ficou bem, como informou a senhora Juliana, que finalizou o seu relato direcionando ações de graças a Deus Pai, à Santa Vó Rosa e ao Santo Irmão Aldo, em reconhecimento pela vida e saúde dessa netinha. Então, com 3 meses de vida e bem disposta, motivo de alegria e de tranquilidade para todos eles, pais, avós e demais familiares.
1: 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Repetindo, conselhodeliberativo@igrejaapostolica.org ou pelo site ouvidoria.igrejaapostolica.org.
0: Prezados ouvintes da Hora Milagrosa, convidamos a todos para que venham participar das reuniões da Igreja Apostólica, que são realizadas nesta cidade de Erval do Oeste, estado de Santa Catarina, com reuniões quinzenalmente aos sábados às 19h30 e aos domingos às 9h30 da manhã. O endereço é Rua Florianópolis, número 395, Centro. Serão todos muito bem-vindos.

0: Estamos apresentando a Hora Milagrosa e na sequência vai falar-lhes o pastor Edson da Silva.
1: Prezados irmãos, prezados ouvintes, internautas, nesta oportunidade eu lhes cumprimento com a paz do nosso Senhor Deus, com a paz de Jesus, a paz da Mãe Maria Santíssima, a paz e o consolo da Santa Vó Rosa e a paz do nosso querido e santo irmão Aldo. No desejo sincero de que esta paz possa estar consigo para lhes ajudar a vencer em todos os momentos da sua vida, mesmo nos momentos mais difíceis, ao clamar por esses santos poderosos, possa ter a certeza e a garantia de que estes santos estarão do seu lado para lhes ajudar a vencer. Nesta oportunidade, prezados irmãos, prezados ouvintes e amigos internautas, falo-lhes a respeito da Igreja restaurada. Jesus nosso Senhor, ao subir para os céus, ele fez uma promessa aos seus discípulos, dizendo assim: não vos deixarei órfão, voltarei para vós e enviarei um outro Consolador. Este, quando vier, não falará de si mesmo, mas vou-lo-á de anunciar tudo quanto eu vos tenho dito. Prezados ouvintes e irmãos apostólicos, Jesus, ao voltar pela segunda vez, ele encontrou na terra a pessoa da nossa querida e santa Vó Rosa, pessoa com todas as qualidades necessárias e precisa para ser o Espírito Consolador de sua promessa. Uma pessoa que viveu uma vida inteiramente firmada na verdade e nos ensinos dos céus. Justamente por isso, ele, Jesus, disse que ele voltaria para restaurar a sua Igreja na terra. E ao restaurar a sua Igreja, ele ensinaria novamente tudo quanto ele estava ensinando naquele tempo, naqueles dias, quando estava cumprindo o seu ministério terreno neste mundo. Prezados irmãos, prezados ouvintes, Jesus, ao restaurar esta Igreja, formando o outro Consolador na pessoa da Santa Vó Rosa, ele dirige a Igreja através dela. Quando ele passa para a Santa Vó Rosa todas as ordens necessárias para formar um povo qualificado nesta terra, um povo que em tudo fosse fiel, um povo que iria seguir os seus verdadeiros ensinos, a doutrina a qual ele veio trazer a esta terra. Daí surge a Igreja Apostólica, uma Igreja forte que não teme o mal. Por que não teme o mal? Por que é forte? Porque conta com a presença de Jesus, conta com os seus ensinos e com a presença e o poder da Santa Vó Rosa, poder dado a ela por nosso Senhor Jesus, porque ele mesmo disse que o Consolador teria poder e autoridade sobre as nações. Por isso, nós cantamos e ensinamos que a Igreja Apostólica é a Igreja forte que não teme o mal, marcha confiantes. Por quê? Porque somos integrantes do poder celestial, contando com a proteção da Santa Vó Rosa, com os ensinos do nosso querido e santo irmão Aldo, ensinos este que nos qualifica nesta terra, para que possamos viver fazendo a vontade do nosso Deus, então já somos integrantes do poder celestial. Levamos o nosso estandarte, bandeira branca, é aquilo que nós levamos conosco nos nossos comportamentos, nas nossas atitudes, na nossa maneira de falar, de nos apresentar e de viver na sociedade. Bandeira branca, isso quer dizer o quê? Uma alma, um espírito limpo, sem a mancha, sem a sujeira do pecado. Justamente por isso que Jesus disse que ele restauraria a sua Igreja, mas ele precisaria formar um outro espírito qualificado, igualmente ao dele, para ser o consolador desse povo.

0: Justamente por isso é que nós afirmamos, levamos o nosso estandarte, bandeira branca, a nossa santidade. E a nossa arma é aquela que Jesus ensinou. Quando estiverdes passando por situações difíceis na vida, então Jesus ensina, orai e vigiai o tempo todo, para que o vosso adversário não possa lhes atrair com suas fantasias, com suas modas, com suas vaidades, para tirar do senhor, da senhora, de você, a proteção. Justamente por isso que Jesus mesmo disse que a oração é a arma do verdadeiro filho de Deus. Então, levamos conosco a nossa bandeira branca. A nossa arma é a sã doutrina. Sã doutrina esta que Jesus trouxe dos céus. Viveu aqui nos seus dias, nesta terra, e ao voltar para o céu, promete um outro espírito, que quando esse viesse, iria viver essa mesma doutrina. Doutrina esta que é a qualidade do verdadeiro filho de Deus nesta terra. Aquele que veio, o verbo de Deus, se manifestou, viveu num corpo humano como o nosso e viveu esta doutrina, doutrina verdadeira, doutrina dos céus, doutrina esta que estendeu até os nossos dias no ministério da Santa Vó Rosa, o Espírito Consolador, e revelado a nós outro pelo nosso querido e santo irmão Aldo. Daí nós afirmarmos, a nossa arma é a sã doutrina, e a nossa força é andarmos sempre na verdade. Prezados irmãos e prezados ouvintes do programa Hora Milagrosa, veja o que afirmamos quando cantamos que a nossa força é andarmos sempre na verdade. Daí a missão da Igreja Apostólica, dirigida pela Santa Vó Rosa, dirigida por Jesus e pelo nosso querido e santo irmão Aldo, temos a missão de anunciar e ensinar a todos os bons e humildes que vierem a crer na nossa mensagem, a viver sempre na verdade, para que tenham força de vencer tudo quanto o inimigo de Deus, o inimigo de nossas almas, coloca à nossa frente e ao nosso caminho. Por quê? Porque somos a Igreja da Verdade, somos a Igreja forte, que contamos com a proteção de santos e anjos, contamos com a proteção de Jesus, com os teus ensinos, com os ensinos da Santa Vó Rosa e com os ensinos do nosso querido e santo irmão Aldo, para vivermos a verdade dos céus. Por isso, nesses dias, convidarmos os nossos ouvintes e irmãos apostólicos, também os nossos amigos internautas, para fazer parte de nossa Igreja, ouvir constantemente o nosso programa Hora Milagrosa, para que a sua pessoa possa se inteirar das verdades dos céus e possa ter as condições para viver nesta terra uma vida justa, uma vida santa, vivendo a sã doutrina que Jesus trouxe a esta terra, para que quando depararem com situações difíceis no seu viver, possa clamar por esses santos poderosos e possa se cumprir na sua vida, na vida do senhor, da senhora, a palavra de Jesus quando disse, não vos deixarei órfão, porque vivendo seus ensinos, vivendo a sua doutrina, ele nos dará a proteção e o amparo do outro consolador, também do profeta e pastor de nossas almas, nosso querido e santo irmão Aldo, para nos ajudar a vencer. Para isso, prezados irmãos, prezados ouvintes e amigos internautas, é preciso que analisamos o nosso viver constantemente para não sairmos fora da verdade, para que possamos viver a verdade que Jesus trouxe a esta terra, para contarmos sempre com toda a proteção celestial em todos os momentos da nossa vida. E nesse instante, prezados irmãos, creiam e confiem que a Santa Vó Rosa e o Santo Irmão Aldo quer muito lhes ajudar a vencer. O senhor, a senhora, você jovem que está passando por situações difíceis na vida, quem sabe com problema na saúde, problema no lar, problema no trabalho, problema na sociedade, creia e confia nesses ensinos e pode ter a certeza que a Santa Vó Rosa e o Santo Irmão Aldo irá lhes ajudar a vencer quando o senhor, a senhora e você colocar em prática a doutrina que Jesus trouxe a esta terra através do outro Consolador. Amém. e nesse instante passo a orar em seu favor. Glorioso Deus, nosso soberano Pai Celestial, nesta oportunidade, Senhor, falei sobre a promessa do seu Filho amado Jesus, quando, momentos antes de subir para os céus, falou aos seus discípulos, aos seus apóstolos e seguidores sobre a sua segunda vinda, falando que não os deixaria órfão, mas voltaria e formaria um outro Espírito Consolador, um Espírito que consolaria todos os bons e humildes que viessem a crer na sua palavra, nos seus ensinos e na sua doutrina. Nos dias atuais, esta missão foi dada à nossa querida e santa Vó Rosa, santa que nasceu predestinada e viveu as verdades dos céus, viveu e provou tudo quanto era preciso para cumprir tão importante e nobre missão. Nos dias atuais, esta mensagem chegou aos nossos conhecimentos também, através da missão do nosso querido e santo irmão Aldo, profeta do nosso Deus, que revelou para nós todos os mistérios do reino dos céus. Santa Vó Rosa, Espírito Consolador da promessa de Jesus, eu suplico a Senhora, também suplico a Mãe Maria Santíssima, suplico ao nosso querido e santo irmão Aldo, para abençoar todos os nossos ouvintes, livrando-os de todo o perigo e de todos os males que venham atacar o seu viver. Peço que a Senhora abençoe este lar, abençoe este casal, abençoe esta família, para que ambos tenham condições de viver em paz e contar sempre com a proteção da Senhora, com a proteção e o amparo de Jesus, da Mãe Maria Santíssima e do nosso querido e santo irmão Aldo. Suplico a Senhora Santa Vó Rosa para abençoar, para ungir também os elementos os quais foram colocados próximo desse aparelho receptor. E quando os nossos ouvintes e irmãos apostólicos, também os nossos internautas, fizerem uso com muita fé, crendo que a Senhora é uma santa poderosa, todo o mal possa ser desfeito e destruído da vida deles, e eles terão um momento de paz e de felicidade nesta terra. Abençoe as famílias, abençoe os pais, os filhos, abençoe, Santa Vó Rosa, todos os bons e humildes que vierem a crer na sua mensagem, vierem a crer na mensagem desta igreja, vierem a crer nos ensinos do nosso querido e santo irmão Aldo. Abençoe os estudantes, abençoe aqueles que cursam a profissão, enfim, abençoe toda esta humanidade, para que todos possam ter condições de se livrar, de se libertar de todo o engano, de todo o mal, e assim então viver uma vida pautada na verdade dos céus, e possa contar sempre com o amparo da Senhora e com um batalhão de santos e anjos para lhes ajudar a vencer. Prezados irmãos e amigos internautas, recebam com muita fé a bênção de Deus nosso Pai na comunhão do seu Divino Espírito. Recebam a bênção de Jesus, recebam a bênção da Mãe Maria Santíssima, recebam a bênção da Santa Vó Rosa e a bênção do nosso querido e santo irmão Aldo esteja consigo hoje e sempre no seu viver. Amém.
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3: 6:01.
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3: Bendita sois vós entre as mulheres, e bendito é o fruto do vosso ventre, Jesus. Santa Maria, Mãe de Deus, rogai por nós, pecadores, agora e na hora da nossa morte. Amém. Rogai por nós, Santa Mãe de Deus, para que sejamos dignos das promessas de Cristo nosso Senhor. Amém. E que Deus abençoe a todos. Muita paz. Gente querida, ao final da nossa reflexão, de ouvirmos a palavra de Deus, eu gostaria muito de vos abençoar. Então, o Senhor esteja convosco, Ele está no meio de nós. Por intercessão da nossa querida mãe, desça sobre cada um de vós, vossas famílias, vossos trabalhos, a bênção de Deus Todo-Poderoso, o Pai, o Filho e o Espírito Santo. Amém. A alegria do Senhor seja a vossa força.
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6: É o nosso Violada, com muita moda boa, e agora a gente vai pegar a estrada junto com uma boiada, na voz de Lio e Léo, trazendo a assinatura do compositor Fernandes Bortolom, conhecido como Zé Paioca. A gravação é lá do álbum Jeitão de Caboclo, lançado em 2004. Bora viajar?
7: Boiada.

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20: 6:20.
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0: 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Sescope Santa Catarina completou 27 anos. Estas e outras notícias logo após a nossa mensagem cooperativista.
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0: Alô, amigos do sul do Brasil, para mais de 80 emissoras, estamos começando mais um Agronegócio hoje, edição de segunda-feira, dia 21 de setembro de 2026. E essas são as notícias. Pensando em contribuir com momentos de integração e lazer para a comunidade, a FECOAGRO Santa Catarina participou da segunda edição do SESC Cidadão do Bem, ação 101.5 FM, realizada em Palmitos pelo SESC e organizada pela Rádio 101.5 FM. A parceria entre os envolvidos incentiva ações de responsabilidade social e cidadania, contribuindo para a dignidade e autonomia das pessoas. Durante a programação, a FECOAGRO Santa Catarina contou com um espaço dedicado às crianças, com pintura facial e distribuição de doces, proporcionando momentos de diversão aos participantes. A ação teve a participação de colaboradores da FECOAGRO, que auxiliaram nas atividades e no atendimento ao público durante o evento. A programação reuniu famílias de Palmitos e região do Oeste em um dia de atividades, convivência e diversão. A cooperativa de crédito Sicoob Alto Vale está investindo mais de R$405 mil no Fundo Social 2026 para apoiar 75 iniciativas comunitárias em 23 municípios da região do Alto Vale do Itajaí, em Santa Catarina. Os projetos contemplam áreas de esporte, cultura e educação e já começam a transformar a realidade local, segundo a cooperativa, que destaca a descentralização do apoio financeiro como um dos pilares da iniciativa. Para o presidente do Sicoob Alto Vale, cooperativista Pedro Lopes, o programa reforça o compromisso da cooperativa. Ele afirma: o encerramento de cada exercício financeiro ganha verdadeiro sentido quando conseguimos converter nossos resultados em desenvolvimento local. Cumprimos com muito orgulho o sétimo princípio do cooperativismo, reafirmando o compromisso do Sicoob de estar ativamente presente e gerando transformações reais na vida das comunidades onde atuamos. Finalizou ele. Entre os projetos beneficiados está a Escolinha de Bolão para Crianças em Agronômica, idealizada pelo Clube Caça e Tiro Mosquito, com foco na preservação cultural e na formação de novos clientes. A presidente do Clube de Caça e Tiro Mosquito, Edemir Cipriani, destacou a importância da iniciativa para manter viva a modalidade naquela região. Outro projeto apoiado é o da Associação Escolinha Futsal 17P, de Petrolândia, também no Alto Vale do Itajaí. Segundo o representante Leonardo Miguel Lopes, a iniciativa busca formar cidadãos por meio do esporte. Explicou como. Ele disse: o nosso foco principal é formar pessoas para o mundo, oferecendo o esporte como um caminho seguro e saudável. Manter uma escolinha com materiais de qualidade é um desafio financeiro, e esse apoio nos dá o engajamento e a estrutura necessários para continuar crescendo. Nesse ciclo, o Fundo Social recebeu 171 inscrições de 150 entidades. Após a avaliação da comissão e do Conselho de Administração, foram selecionados 75 projetos. A liberação dos recursos ocorreu de forma direta para as instituições aprovadas. Serviço Nacional de Aprendizagem do Cooperativismo no Estado de Santa Catarina, Sescoop, completou no último dia 17, 27 anos de fundação. Ao longo dessa trajetória, a instituição consolidou sua atuação no desenvolvimento de cooperados, empregados e dirigentes das cooperativas catarinenses, contribuindo à profissionalização, aprimoramento da gestão e da governança das cooperativas. A instituição atua em três eixos principais: formação profissional, monitoramento e promoção social, o que torna as cooperativas cada vez mais preparadas, além de ampliar a importância delas frente às comunidades. Na formação profissional, o Sescoop investe em ações descentralizadas junto às cooperativas catarinenses através do programa Atividade Delegada, programa Auxílio Educação e o programa Aprendiz Cooperativo, permitindo que as cooperativas direcionem as iniciativas de acordo com suas necessidades. Além de ofertar cursos, palestras, trilhas de aprendizagem e eventos presenciais como o ComunicaCoop, Conectec, RH+Coop, Execoop, AgroInovaCoop e LideraMaisCoop. No monitoramento, a atenção está no aprimoramento da governança e da gestão das cooperativas. cooperativas. As principais soluções são os diagnósticos de governança e gestão, ESGCOP, identidade, diagnóstico assistido, instrução prática assistida, consultorias e o encontro do diagnóstico de governança e gestão voltado para as cooperativas catarinenses aderentes ao diagnóstico de governança e gestão PDGC. A promoção social desenvolve iniciativas como o programa Mulheres Cooperativistas, programa Jovens Cooperativistas Catarinenses, projeto JCC Game, COPS Day, COP Mais Social, encontro estadual de mulheres cooperativistas, além de jogos e livros educativos. Presidente do Sistema OSESC Cooperativista Vanir Zanata destacou que, dessa forma, o SESCOP Santa Catarina ocupa um papel central para que o cooperativismo se desenvolva de forma eficiente e sustentável. Cooperativismo, disse ele, é feito por pessoas, e quando qualificamos as pessoas, fortalecemos as cooperativas, e fortalecendo as cooperativas, desenvolvemos as comunidades. Portanto, o SESCOP, para Vanir Zanata, é fundamental para que o cooperativismo catarinense continue crescendo, inovando, capacitando e principalmente mantendo as pessoas como o maior patrimônio das cooperativas. A rede Cooper de Blumenau está com mais de 100 vagas abertas para a nova loja de Pomerode, no Vale do Itajaí, cuja inauguração está prevista para janeiro de 2027. As oportunidades são para os setores de açougue, frente de caixa, e-commerce, mercearia, hortifruti, frios, recebimento, padaria e farmácia Cooper. As vagas também incluem pessoas com deficiência e o público com mais de 60 anos. Entre os benefícios estão participação nos resultados semestral, auxílio e instrução, vale refeição, vale transporte, psicoterapia, plano de saúde, plano odontológico, seguro de vida e preços exclusivos para colaboradores. Segundo a diretora de Gente e Cultura da Rede Cooper, Fabiana de Medeiros, a expansão amplia as oportunidades de crescimento profissional. Ela afirma: a Rede Cooper é feita por pessoas e para pessoas. Por isso, buscamos criar um ambiente onde os colaboradores encontrem oportunidades de crescimento, equilíbrio entre vida pessoal e profissional e relações pautadas pela cooperação. Queremos que cada profissional se sinta pertencente e possa construir sua história conosco. Os interessados em trabalhar na Rede Cooper podem se candidatar pelo site da cooperativa. A nova unidade será a primeira da Rede Cooper em Pomerode, com mais de 6 mil metros quadrados de área construída, arquitetura em estilo enxaimel e mais de 180 vagas de estacionamento. O espaço contará ainda com o programa Cooper Pratique, com oficinas e palestras, além do serviço Clique e Retire. Para o presidente executivo da Rede Cooper, cooperativista Osnildo Massaneiro, a chegada a Pomerode representa mais do que a abertura de uma loja. Massaneiro disse que estamos levando para uma nova comunidade os benefícios do cooperativismo, modelo que promove o desenvolvimento coletivo, fortalece a economia local e gera valor para cooperados, colaboradores e toda a região. E a seguir, depois da nossa mensagem cooperativista, nossa última notícia. A Aurora Coop amplia oportunidades de trabalho e aposta na valorização das pessoas. Aguardem.
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0: E agora atenção para a última notícia. A Aurora Coop, que reúne mais de 52 mil colaboradores em mais de 70 unidades no país, mantém oportunidades abertas principalmente para operadores de produção, além de funções nas áreas administrativa, comercial e logística. A maior demanda está nas unidades industriais de suínos, aves e leite. Ao mesmo tempo, a cooperativa enfrenta um desafio crescente, a escassez de mão de obra em regiões com forte atividade econômica. Segundo a gerente corporativa de pessoas e cultura da Aurora Coop, Suelen Prato, a situação está ligada ao cenário regional de emprego. Ela explica: temos unidades instaladas em regiões com taxas de desemprego muito baixas, o que reduz a disponibilidade de trabalhadores e torna a disputa por mão de obra mais intensa entre as empresas. Suelen também destaca mudanças no perfil dos profissionais, com menor interesse por atividades operacionais e maior exigência de qualificação e adaptação aos processos industriais modernos. A falta de trabalhadores suficientes pode impactar a produção, aumentar custos de contratação e treinamento e afetar a eficiência das operações. Por isso, a Aurora Coop aposta em uma política que combina recrutamento, qualificação e envolvimento profissional com oportunidades reais de crescimento interno. De acordo com a cooperativa, são cerca de 1000 promoções internas por mês e um investimento de 12 milhões de reais em capacitação no último ano. A política de pessoas inclui mais de 15 benefícios, entre eles plano de saúde sem mensalidade, plano odontológico, auxílio alimentação, vale transporte, seguro de vida, alimentação na empresa, programa de participação nos resultados e prêmio por tempo de serviço. 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
0: Vamos viajar com mais uma de Paulo e Paulino, hein? Tô indo embora. Composição do Chico Amado e foi lançada por de Paulo e Paulino em 2000 no álbum Tô Por Aí. E o curioso é que essa música apresenta uma situação bastante direta. Uma pessoa que decide deixar um relacionamento porque não encontra mais em casa o carinho que procura.

0: Vamos viajar com essa daqui do passado, ó.
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0: melhor em forma de música. Trio Parada Dura pra gente curtir com Boi Tufão. E daqui a pouquinho já volto já trazendo mais uma sequência. Violada Sertaneja.
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2: 6:50

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8: E vamos chegando por aqui com o último bloco, uma dupla que tem muita história, viu, dentro da música sertaneja. E agora a gente vai de Poeta Competente, composição do Zé Batuta, no álbum Índio Zé Viola de Cacique Pajé, lançado lá em 1981. O próprio título do álbum já revela uma característica marcante da dupla. Cacique Pajé construíram sua identidade artística misturando a tradição da viola com referências à cultura indígena. Vamos viajar?

0: a gente encerra o nosso Violada. Foi muito bom prosear e cantar junto com você. Eu sou De Luca, deixo aqui o meu abraço apertado. Fiquem com Deus e não deixe a viola parar de tocar. Até amanhã, se Deus quiser. Valeu.
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2: 6:59.
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13: Bom dia, está no ar a edição do Líder Notícias desta segunda-feira, dia 21 de setembro de 2026. Apresentação, Marcos Valnei. Central técnica, Gabriel Platal. Redação, Matheus Mitterer. Reportagens, Marciele Pessoa e Matheus Mitterer. Direção-geral, Mauro Roberto Valmórbida. Confira as manchetes desta edição.
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13: Secretaria de Saúde de Joaçaba terá horário estendido para atender trabalhadores. Além da Santa Catarina, outras ruas serão revitalizadas ainda neste ano em Erval. Prefeito fala das críticas que recebeu por conta das fortes chuvas da última semana. Sindicato dos Trabalhadores no Comércio fecha acordos e reajustes salariais. Você confere também as informações do setor de segurança pública e do esporte.
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13: A Secretaria de Saúde do município de Joaçaba terá um horário estendido para que trabalhadores consigam fazer consultas fora do horário de trabalho. A secretária Carla Simas explica como vai funcionar o programa.
16: Considerando essa premissa, o que que nós vamos fazer? A gente, a partir do dia 23 de setembro, a gente está lançando o programa Foco na Saúde do Trabalhador. O que que é esse programa? Esse programa é uma iniciativa que a Secretaria de Saúde teve para que a gente alcance aquela população que está trabalhando no horário em que a unidade de saúde também está aberta. São aqueles trabalhadores que por muitas vezes não conseguem sair do seu trabalho para ir até o posto de saúde fazer seus exames e sua consulta de rotina. Então, a partir do dia 23 de setembro, na quarta-feira que vem, a gente vai estar com atendimento de horário estendido, como já acontece quando tem as vacinas, ali no AMU, ao lado do Caetá, a gente vai ter o atendimento à população que trabalha no horário que o posto está funcionando. Mas eu quero ressaltar bem a população que é exclusivo para munícipes de Joaçaba, então tem que residir em Joaçaba, não é um serviço de urgência e emergência, para isso a gente tem o serviço da UPA e do RUST, e é somente com consulta agendada pelo WhatsApp. Então, o que o munícipe que trabalha nesse horário vai ter que fazer? Entrar em contato pelo WhatsApp, que eu vou estar passando para vocês, que é o 3521-1174. Repetindo, 3521-1174. E vai pedir para marcar a consulta no horário estendido da saúde do trabalhador. Aí, nesse dia que você vai ter a tua consulta agendada, você vai poder ter atendimento médico, de enfermagem realizando testes rápidos, preventivo, vai ter a vacinação, para colocar a carteirinha de vacinação em dia, e também vai ter toda a parte de odontologia e demais orientações. Então, eu convido a população que reside em Joaçaba, para que anotem esse WhatsApp, 3521-1174, e a gente agende a sua consulta para poder fazer a prevenção e a promoção.
13: A obra de revitalização da Rua Santa Catarina em Ervaldo Oeste entrou em uma nova etapa na última semana. A empresa contratada pela prefeitura iniciou os trabalhos de drenagem na via. As intervenções na Rua Santa Catarina já haviam começado anteriormente com serviços relacionados às redes de esgotos e água. Conforme o prefeito de Ervaldo Oeste, Ronaldo da Rosa, esses trabalhos foram realizados antes do avanço da revitalização para evitar a necessidade de romper novamente a via depois da conclusão da obra.
1: Realmente, essa é uma obra que nós aguardávamos há muito, muito, muito tempo, né? Há muitos anos, na verdade. E felizmente estamos começando agora, começou nesses dias, a ordem de serviço foi dada em julho ainda, mas você começou a drenagem, a CIMAI, fazendo a parte deles, e agora efetivamente a gente começou a obra estrutural. O que eu quero pedir para a população? Primeiro, cuidado e paciência. Que é uma obra grande na principal rua da nossa cidade e que vai afetar grande parte da nossa população. Então, repito, primeiro, cuidado que não haja acidente, e segundo, paciência para que a gente conclua essa obra aí com a qualidade que a nossa população merece. E nesse contexto ainda eu quero frisar que a gente está fazendo um pacote de obras ali naquela região. A Santa Catarina está sendo feita, está sendo mexido na Carlos Gomes, sendo feito a parte do CIMAI, nós vamos entrar com a drenagem já nos próximos meses também e depois com a repavimentação. Então, Santa Catarina, Carlos Gomes, aí nós também vamos fazer a Senador Eusébio, já está sendo mexido também, vamos fazer a pavimentação na Senador Eusébio e vamos concluir esse grande projeto com o asfaltamento da Arlindo Gomes. Então, para quem conhece bem a cidade ali, quem está memorizando e ouvindo eu falar, nós vamos ter a Santa Catarina nova, a Carlos Gomes nova, a Senadora Eusébio nova e a Arlindo Gomes nova também. Então, peço muita paciência, o pessoal me xinga minha mãe, tudo, mas eu preciso fazer essas obras. Nosso município ficou muitos anos parado, o investimento sempre foi muito pouco, e agora a gente precisa avançar, precisa correr, precisa fazer isso aí. Eu estou com 6 milhões de reais, 5 milhões e 600 de uma licitação de drenagem, nós vamos fazer drenagem na Santos do Monte também, vamos fazer a drenagem frente à BRF, que já está licitando, já temos dinheiro na conta, vamos fazer a drenagem drenagem na volta do Maurício, vamos fazer a drenagem no Virador, vamos fazer uma drenagem aqui da Copérdia, passando pela frente das empresas que tem ali na Independência e largando essa água com uma rede de 1 metro lá perto do salão de baile que tem ali do ladinho. Então a gente vai fazer, vai dar transtorno, mas eu me propus a fazer isso, já tenho a licitação, já tenho a empresa vencedora, e desses 6 milhões de reais quase, já temos 2 na conta. Então, e aí está fora Santa Catarina ainda, né? Então a gente vai fazer tudo isso aí para dar melhor qualidade de vida para a nossa população.
13: Ronaldo fala das críticas que recebeu por conta dos problemas causados pelas fortes chuvas da última semana.
1: Não tem problema aqui, a crítica faz parte da vida pública, e eu acho que você não quer receber crítica, não se meta na política. Eu estou aqui, respeito, a gente fica um pouco triste, e os familiares da gente também ficam tristes, porque as pessoas ofendem com muita falta de respeito, né? Eu tenho 43 anos de idade, tenho 30 anos de carteira assinada, e o pessoal me chamando de vagabundo na rede social por causa da chuva, né? E a gente está com tudo isso. A diferença é que eu assumi o mandato há 19 meses, não tinha um real para drenagem, muito pouca drenagem, macro drenagem foi feita no nosso município nos últimos anos, e não tinha o projeto e nem nada. Então eu comecei do zero, em 19 meses, eu acho que já evoluímos bastante. Já estamos executando a Santa Catarina, sempre com parceria com o governo do estado. Já temos a licitação feita com empresa vencedora para fazermos mais 2 milhões de reais. Já temos mais projetos para fazermos, aqui dá somados, para ficar mais fácil entendimento, quase 6 milhões de reais. Mas, infelizmente, o El Niño veio rápido e a gente, dentro das possibilidades, foi prevendo, arrumando, organizando, mas mesmo assim estamos sofrendo impactos. Então, lamento quem foi atingido, as críticas fazem parte, sem problema nenhum, a gente fica um pouco triste, né, Matheus? Desmotiva muitas vezes, por isso que o nosso país está desse jeito, porque as pessoas, na hora de serem solidárias, elas procuram ofender quem tinha que ser ofendido e não, em um momento oportuno, não foi, né? Então, pôr para fora aquilo que elas querem, muitas vezes sem razão, mas faz parte e eu não estou reclamando e está tudo certo.
13: A seguir, você confere as informações do setor de segurança pública e ainda o Sindicato dos Trabalhadores no Comércio fecha acordos e reajustes salariais.
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8: Setor policial, tanto que agitado, a gente pegou as principais aqui, ó. Duas pessoas morreram e outra ficou ferida na tarde de sábado após uma colisão entre um Gol e um caminhão Ford Cargo Caçamba na BR-470 em Campos Novos. A tragédia, ocorrida por volta das 14 horas, próxima à unidade da Cooper Campos, mobilizou equipes do Corpo de Bombeiros e do SAMU em meio a um cenário de chuva na rodovia. De acordo com os socorristas, o carro era ocupado por um casal de jovens, ambos com 20 anos, motorista e passageira, que sofreram ferimentos graves com a violência do impacto e já estavam sem sinais vitais quando as equipes chegaram. As vítimas foram identificadas como Cauã de Souza Catani e Daniele da Cunha. Os corpos foram desencarcerados das ferragens pelos bombeiros e encaminhados para necropsia pela polícia científica. O condutor do caminhão, um homem de 60 anos, relatou fortes dores no peito e falta de ar. Ele foi estabilizado pela equipe do SAMU e encaminhado ao Hospital José Atanásio para atendimento médico. O trecho da rodovia permaneceu sob os cuidados da Polícia Rodoviária Federal para o registro da ocorrência e controle do tráfego. Duas pessoas morreram na manhã de sábado após uma colisão lateral entre uma motocicleta Honda NXR-150 Bros e um Fiat Siena na SC-480, distrito de Goiôen, em Chapecó. O grave acidente foi registrado por volta das 8 horas no quilômetro 162, próximo ao restaurante Mirantes. No local, as equipes de socorro constataram que o condutor da motocicleta de 55 anos e o passageiro do automóvel já estavam sem vida. As mortes foram confirmadas pelo médico da unidade de suporte avançado do SAMU. A condutora do carro foi atendida na cena e encaminhada ao Hospital Regional do Oeste. O Corpo de Bombeiros utilizou ferramentas de desencarceramento para retirar a porta do veículo, facilitando o acesso ao interior e posterior trabalho de remoção dos corpos pela polícia científica. A suspeita é de que o automóvel que seguia no sentido Rio Grande do Sul a Chapecó tenha rodado na pista em uma curva e invadido a contramão de direção, sendo atingido pela motocicleta na porta dianteira do passageiro. O passageiro do carro foi identificado como Atamis Omar Rubenick, de 85 anos. Ele era médico no município de Nonoai, no Rio Grande do Sul. Uma pistola calibre 38 foi apreendida pela 380, né? Foi apreendida pela Polícia Civil na manhã de sexta-feira, durante o cumprimento de um mandado de busca na residência do investigado por balear um homem no interior de Treze Tílias. O crime ocorreu no início da noite de 31 de agosto na linha Caçador, quando a vítima foi atingida no braço esquerdo após uma discussão em um posto de combustíveis. Conforme apurado no inquérito, o episódio teve origem em uma desavença entre os envolvidos na manhã daquele mesmo dia, culminando nos tiros horas mais tarde em um novo encontro. De acordo com o delegado David Tranche Lima, a arma suspeita, que é devidamente registrada, será encaminhada para exame pericial e de confronto balístico para auxiliar na elucidação dos fatos. A Polícia Civil informou que as investigações continuam em andamento para esclarecer todas as circunstâncias do caso dentro da estrita legalidade. Apresentamos o plantão policial do Líder Notícias.
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5: O Sindicato dos Empregados no Comércio da região de Joaçaba fechou no último mês de agosto os acordos coletivos da reposição salarial. O presidente Edson Damin explica que são quatro categorias representadas no sindicato.
6: Nós fechamos as convenções coletivas com a data base de julho, né, ou seja, 1º de julho. Então, agora no mês passado de agosto, nós acabamos fechando essas negociações, ou seja, confirmamos aquilo que nós tínhamos pedido com o sindicato patronal e conseguimos recuperar um pouco da perda de salário dos trabalhadores comerciários, que a gente representa, que são o pessoal que trabalha no comércio varejista, quem trabalha em comércio atacadista, quem trabalha em farmácias, pet shops e também quem trabalha nas concessionárias.
7: Uhum.
6: Então são essas quatro categorias aí que nós representamos, né? E que negociamos as convenções com data base em 1º de julho.
7: A partir disso, como é que ficou definido então a questão de valores?
6: Bem, com relação aos salários, como é que foi negociado? A categoria então do comércio varejista, ela tinha um piso de 2030, e a gente conseguiu negociar para 2135. Isso quem ganha o normativo. Quem ganha acima do normativo, o reajuste foi de 5,9. E tudo isso é retroativo a julho, como eu falei. Também com relação à convenção do comércio atacadista, ou seja, dos atacados e distribuidores, onde o normativo era 2.090, nós negociamos 2.220, também para propiso. E para quem ganha acima do normativo, foi de 5,9. Já para quem trabalha em farmácias, pet shops, casa de perfumarias, óticas, esse aí o salário era 2.350, nós negociamos para 2.550 e o reajuste para essa categoria foi de 6,5. Então foi um pouquinho maior do que o comércio varejista e atacadista. Também negociamos para o pessoal que trabalha em concessionárias, que havíamos aí nos últimos anos, três anos ficamos sem convenção. Ano passado conseguimos fechar as três convenções e esse ano a gente conseguiu fechar dentro do prazo correto. Também foi o reajuste. O normativo passando de 2.100 para 2.240 e para quem ganhar acima do normativo foi de 5,55. Ou seja, o INPC, que é a referência para a negociação, ele fechou em 4,14, a inflação dos últimos 12 meses. Então, todas essas categorias que eu mencionei, elas tiveram um reajuste, uma recuperação do salário, da perda salarial, da inflação que houve, mas também uma recuperação de ganho real de salário. Isso é muito importante, né? Renovamos todas as demais cláusulas, também negociamos para quem trabalha em supermercados e mercados e atacados, a questão dos feriados, né, que é garantido em convenção coletiva, além da abertura em alguns feriados, mas o pagamento das horas extras com 100% e mais uma bonificação que é muito importante e necessária.
7: Edson, para quem não recebeu então nessa folha de agosto já o reajuste, pode procurar vocês do sindicato.
6: Ah, com certeza, né, Matheus e ouvintes, deve nos procurar, né? É obrigação do trabalhador ver se não veio o reajuste na folha e procurar o sindicato e relatar, porque nós estamos lá defendendo o interesse do trabalhador. Então, se ele nos procurar, geralmente o nome dele não aparece. Pode vir lá, denuncia quem não recebeu, nós vamos procurar a empresa e vamos fazer com que a empresa pague as diferenças de salário retroativo a julho e ele receba o salário que é devido.
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5: O Joaçaba Futsal fez história na noite de ontem ao conquistar o título do Desafio Internacional de Futsal Joaçaba 109 anos. Em uma decisão emocionante diante do Corinthians no Centro de Eventos da Unesc, a equipe venceu por 7-6 nos pênaltis, após empate sem gols no tempo normal e levantou o troféu inédito da competição. Em uma partida marcada pelo equilíbrio entre as equipes, Joaçaba e Corinthians não conseguiram balançar as redes durante os 40 minutos de jogo. A definição do campeão ficou para as cobranças de pênaltis. Na disputa, Vitinho, William, Kiwan, Dimas, Isaac e Léo Gil converteram para o Joaçaba. O goleiro Espíndola também teve o papel decisivo ao defender uma das cobranças do Corinthians. A conquista foi celebrada por uma torcida que compareceu em bom número ao Centro de Eventos da Unesc e apoiou a equipe durante todo o confronto. As arquibancadas, os torcedores protagonizaram o espetáculo à parte, transformando o duelo em uma grande...

0: grande festa, incentivando o Joaçaba em busca do título. Esse é o momento que entra para a história do Joaçaba Futsal. Um título inédito, conquistado dentro de casa e diante de uma torcida que fez uma festa incrível. Esse troféu valoriza o trabalho que vem sendo desenvolvido pelo clube e reflete o esforço de muitas pessoas que acreditaram no projeto. Destacou o presidente Maicon Bortoluz, ressaltando que o resultado também tem um significado especial por marcar as comemorações do aniversário de Joaçaba. Na disputa pelo terceiro lugar do desafio internacional, Boca Juniors e Cerro Porteño empataram em 4-4 no tempo normal. Nos pênaltis, a equipe argentina venceu e garantiu a terceira colocação, enquanto o Cerro Porteño terminou em quarto. Entre os destaques individuais da competição, o goleiro Lucas Oliveira do Corinthians recebeu o prêmio de menos vazado, enquanto o pivô Isaac do Joaçaba foi o artilheiro. Ao todo, foram 4 jogos disputados ao longo do final de semana, proporcionando aos torcedores confrontos de alto nível. Nas semifinais realizadas no sábado, o Corinthians venceu o Boca Juniors por 1-0, enquanto o Joaçaba superou o Cerro Porteño por 4-3. Além das partidas, o desafio internacional também proporcionou momentos de integração e aproximação com nomes de destaque da modalidade. O evento contou com a presença do técnico da seleção brasileira de futsal, Marquinhos Xavier, do comentarista da LNF-TV Paulinho Japonês e do presidente da Federação Catarinense de Futsal, Nelson Carvalho Neto Nelsinho, entre outras autoridades e convidados. Fora das quatro linhas, o público também pôde aproveitar um fanfest realizada no espaço externo do Centro de Eventos da UNOESC. Ou seja, o desafio internacional veio, aconteceu, agradou demais, o Joaçaba foi campeão em cima do Corinthians e a gente espera que esta tenha sido apenas a primeira edição de tantas outras que podem vir. Pela Série B do Campeonato Brasileiro, nós tivemos aí mais uma rodada, começando no sábado, na sexta-feira, o Vila Nova ganhou do América Mineiro 1-0, o Ceará ganhou de 2-1 do Novo Horizontino, ainda na sexta, São Bernardo 1, Atlético Goianiense 0, no sábado, Sport Recife 2, Juventude 1, ao Juventude tropeçando, hein? Atlético e Botafogo empataram em 1-1, Ponte Preta ganhou do CRB 1-0, o Goiás ganhou do Avaí 2-1, o Londrina perdeu em casa pro Fortaleza 2-1. Hoje tem Criciúma, Operário, Cuiabá e Náutico. Na classificação, o Criciúma, que é o quinto com 47, pode chegar a 50 e alcançar o terceiro e o quarto colocado, Juventude. A liderança é do Vila Nova com 51, Fortaleza é o segundo com 51, terceiro Novo Horizontino 50, quarto Juventude 50 e o quinto é o Criciúma com 47. E o Avaí, Marcos Rony, o Avaí está lá dentro da zona de rebaixamento, na 17ª posição, com apenas 30 pontos ganhos. Pela Série A do Campeonato Brasileiro, rodada de número 28, Atlético Mineiro 1, Chapecoense 1. O Mirassol ganhou do Botafogo 2-0. O Remo perdeu em casa para o Santos 2-1. Olha o Santos em outra fase. Vasco da Gama 5-0 no Coritiba. São Paulo meteu 1-0 no Inter. O Grêmio empatou em 0-0 com o Palmeiras. E o Everton, ex-Palmeiras, defendeu bolas difíceis, evitando a derrota gremista. Ontem teve também o Vitória perdendo em casa pro Cruzeiro 3-1. O Corinthians perdeu em casa pro Fluminense 3-1. O Flamengo ganhou do Bragantino 2-1. O Atlético Paranaense ganhou do Bahia 2-1. A classificação aponta a liderança do Flamengo com 60, segundo Palmeiras 57, terceiro Atlético Paranaense 49, quarto Fluminense 48, quinto Bahia 46, oitavo Santos. Sexto Cruzeiro com 45, sétimo Atlético Mineiro com 40, oitavo Santos com 38, nono Curitiba com 38, décimo Bragantino com 36, décimo primeiro São Paulo com 36. Aí vem o Botafogo na 12ª com 35, Vitória na 13ª posição com 33, o Corinthians é o 14º com 32, o Mirassol 15º com 32, o Vasco da Gama 16º com 31, saindo do rebaixamento. No rebaixamento estão a dupla Grenal, 17º Grêmio 29, 18º Inter com 28, 19º Remo com 23 e a Chapecoense o Lanterna com apenas 18 pontos ganhos. Apresentamos o bloco de esportes.
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0: Chegamos ao final de mais uma edição do Líder Notícias. Apresentação Marcos Valnei, Central Técnica Gabriel Platal, redação Matheus Mitterer, reportagens Maciele Pessoa e Matheus Mitterer, direção-geral Mauro Roberto Valmórbida. Mais informações você confere a qualquer momento em nossa programação, acessando também o nosso portal de notícias líderfm1075.com.br e o no Jornal do Meio-Dia, logo após o horário eleitoral gratuito. O Líder Notícias volta amanhã. A todos um ótimo dia.
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28: Marcos Valnei.
29: E aí, meu considerado e minha considerada, como é que você tá? Tudo bem? Dá licença? Deixa eu entrar aí na tua casa, no teu ambiente de trabalho, enfim, na tua vida, para que nós possamos retomar a nossa velha amizade e juntos vivermos outra vez, juntinhos, a emoção que emana do rádio.

0: Então traga meu Upa Iai Ai de reencontro. Venha cá trazer meu Upa Iai Ai. Upa Iai Ai, que abraço gostoso. Bate fera, dá soquinho. Pronto? Estamos devidamente cumprimentados e preparados para trocarmos energias através do rádio.
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0: Bença mãe, bença pai, bença avó, bença avô, que seja esta segunda-feira, dia 21 de setembro de 2026, abençoada, produtiva, protegida, que você esteja em paz consigo, em paz com Deus e dando mais um passo em direção às suas conquistas.
2: Marcos Valnei, comunicando.
0: E pedindo bênção pra avó, pedindo bênção pro vô, bença mãe, bença pai, que você possa nos abençoar, que a vida possa lhe abençoar. Que você esteja bem pra caramba, com muita saúde, com muita disposição. Estamos nos preparando para nos despedirmos do inverno. Amanhã a primavera chega para enfeitar o nosso viver, o nosso planeta. Eu tô trazendo comigo a competência profissional do meu amigo Gabriel Platão nos trabalhos técnicos. E nós estamos prontos mais uma vez para cumprirmos a missão que o rádio nos dá. A missão de mexer com a tua emoção, com a tua sensibilidade até o meio-dia.
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0: Com o nosso espírito de pé, o nosso verdadeiro eu, a nossa essência divina, o nosso eu verdadeiro, a gente coloca o nosso espírito em sintonia com o Espírito Santo da Santíssima Trindade, pedindo proteção e sabedoria para nossa caminhada e para a caminhada daqueles que a gente ama. Roberto Carlos, por favor, venha nos ensinar a dizer aleluia por esse novo dia, por essa nova semana.

Devemos dar o nosso aleluia a Deus, porque Ele é digno de todo louvor e gratidão. Sua presença nos fortalece e renova nossa esperança. Pelos livramentos, pelas bênçãos e por cada novo dia, temos motivos para agradecer. Que nosso aleluia seja uma expressão de fé, amor e confiança naquele que nunca nos abandona. Então, digamos juntos agora, nesse momento, aleluia. Me passa o chimarrão.

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0: A nossa amizade no ar nessa festa de emoção que o rádio nos proporciona todas as manhãs. Vocês estão bem? Obrigado por mais uma segunda-feira. Vamos agradecendo. Ah, eu não gosto da segunda-feira. Rapaz, gosto da segunda-feira, gente. Na idade que você tá, você não tem muito segunda-feira mais pela frente, não. Valorize as suas, viu? 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
0: A segunda onda aí, ó. Sol com aumento de nuvens e pancadas de chuva no final da manhã e à tarde. Noite vai ter temporal, então quer dizer praticamente o dia inteiro com chuva. 18 a mínima, 21 a máxima, sensação térmica de 17 e 20, 17,6 milímetros de chuva. 97% de chance de que isso ocorra. Umidade relativa do ar 84 a 97%, vento de nordeste a sudeste, 10 km por hora, com rajadas de vento até 62 km por hora. O sol nasceu às 6h18, vai se pôr às 18h21. A lua é crescente. E para os próximos dias aí, Marcos Andrei? Ó, na terça, amanhã, 7,5 milímetros de chuva. Na quarta, não chove. Na quinta também não chove. Na sexta também não chove. Que bom, né? Então, vamos juntos para mais uma segunda-feira.
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Bom dia, como é que vocês estão? Tá tudo bem? Obrigado, obrigado por me receber aí na rotina de vocês, tá? 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Vamos ali e já voltamos.

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12: Tamo juntos em mais uma Manhã Líder. Muito obrigado, viu, pelo privilégio da tua companhia. Gerações que precisaram passar por lá. 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Tá bom, gente? Um abraço para Rodrigo Lineu. Será que já chegou da pescaria? O cara foi pescar lá em... Foi onde? Tocantins? Que ele foi pescar? Não sei. Trouxe peixe pra nós, filho. Ei, Rodrigo Lineu, você não tava aí no desafio, enfim. Não sabe o que você perdeu. 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Voltando para o nosso WhatsApp, ou chegando pela primeira vez? Chegando pela primeira vez hoje no WhatsApp. Nós estamos com dificuldade. Quanta gente já está ali? Meu Deus do céu. Bom, hoje tem uma pizza e uma coca do Passarela. Bom dia. Oi, pode vir. Como que é? Bom dia.
5: Amigos da Rádio Líder, Edith Bianchini aqui do Fátima. Ele está se armando para ir para o trabalho. Coloca meu nome na bênção do padre, do meu marido Rubens e da minha amiga Isabel Rodrigues aí, que vai passar por uma cirurgia. Que Deus abençoe a todos vocês aí, com um bom início de semana. Se tiver sorteio, me coloque. Roda uma música aí hoje de João Mineiro e Marciano, qualquer uma deles. Muito obrigada.
12: Obrigado, Edith. Um abraço pro Ivo também. Gratidão pela mensagem. Alô, seu Ari Matos.
8: Bom dia, Marcos.
12: Bom dia.
8: Henrique dos Santos, me inscreve no sorteio, coloca meu nome. Esposa de Ivanete, filhas Karen e Kathleen, sogra Inês Munari e neta Maria Júlia, da recuperação saúde, bem como vizinhos Marino e seu Alpino, do coração do Padre Manzotti. Se puder, mande a música pra gente aí. Paula Fernandes, um abraço, uma excelente semana para todos.
12: Para ti também, para toda a tua família. Brigadão. Bom dia!
13: Bom dia, Marcos. Eu estou pedindo oração do Padre Manzotti para mim, para minha família e para a Juliana, que tá no, ainda não está na UTI. E se tiver sorteio, me põe no sorteio. Tchau, bom dia.
12: Bom dia, melhoras para ela. Paula Fernandes, venha cantar debaixo do cacho.

0: E cachorro, sucesso de Paula Fernandes debaixo do cacho.
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1: Estamos no clima gostoso da nossa amizade. 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E a gente vai ali e já volta. Tá difícil hoje.
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1: Vamos conhecê-lo. Santo celebrado em 21 de setembro é São Mateus, apóstolo e evangelista. Nasceu em Cafarnaum. Ele também era chamado de Levi, filho de Alfeu. Ele trabalhava como cobrador de impostos, publicano, para o Império Romano, uma função mal vista pelo povo da época. Jesus o chamou dizendo, segue-me, e Mateus deixou tudo para trás para se tornar um dos 12 apóstolos. É o autor do primeiro livro dos Evangelhos do Novo Testamento, que apresenta Jesus como o Messias esperado. É considerado o protetor dos contadores, banqueiros, alfandegários e cobradores de impostos. Que São Mateus possa rogar por nós. Doris Sampaio, quatro cantos da casa, para quem pediu durante a semana passada, para quem vai pedir durante essa semana, chegando aqui.

0: Tá aí os quatro cantos da casa Teodoro e Sampaio pra gente.
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6: Estamos juntos em mais uma Manhã Líder, ótima semana para você que se liga com a gente a partir de agora. 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Vamos voltar pro nosso povo? Vamos lá então, deixe-me ver quem é que está chegando aqui para falar com a gente. Bom dia, Marcos Alney, meu nome é Daiane da Fonseca, do bairro Vila Rica. Coloca eu e toda a família na bênção do padre, também no sorteio de hoje. Desejo a você uma segunda-feira muito abençoada, com muita paz e muita luz. Gostaria de ouvir a música Henrique e Juliano, Quarto em Silêncio. Ofereço para o casal de amigos Ivo Dutra e sua esposa Natália. Muito obrigado, Daiane. Bom dia.
7: Bom dia, Rádio Líder Inês Cordeiro. Quero participar do sorteio. Coloca Edilane, Ronildo, Eliana, Simone e Alexandre na benção do padre Manzotti. Um grande abraço.
6: Outro para a senhora. Bom dia, Marcos Alney. Quero participar do sorteio e também colocar Jandir, Mara, Rúbia, Duarte do Vila Rica, que fizeram 55 anos de casados nas orações do padre Reginaldo Manzotti. Também para a amiga Cirlei Dri, que está de aniversário hoje. Olha a dona Cirlei de aniversário, o seu Jandir e a dona Mara Rúbia completando 55 anos de casados. Parabéns, então, para todos eles, né? Que Deus te dê muita saúde, que Deus te dê muita saúde para ela. É a Maria Ivanir Sagim da Boa Esperança. Valeu, dona Maria Ivanir, obrigado pela atenção, parabéns aí pro seu Jandir, pra dona Mara Rúbia e também pra Cirlei Dri. Vamos colocá-los na agenda já já. Bom dia, que mensagem linda. Toca uma música do João Paulo e Daniel. Quero participar do sorteio. Coloque Dair Benedetti, Ana Júlia Fink e também a mãe Venilda Erics. Muito obrigado pela sua participação. Dona Carma Jussara, bom dia.
8: Bom dia, aqui é Carma Jussara dos Santos. Queria participar do sorteio da benção do padre. Mandar um abraço para vocês. Fique com Deus.
6: Outro para a senhora, fique com ele também. Henrique e Juliano, amor dos outros. Música.

0: Muito bem, tá aí pra você, Henrique Juliano, cantando pra gente Amor dos Outros.
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0: 9:01.
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5: Uma motocicleta que teria sido arrastada pela enchente dos últimos dias foi encontrada dentro do Rio Tigre, em Joaçaba, na tarde de domingo. A retirada do veículo contou com o apoio do Corpo de Bombeiros Militar. A Polícia Militar foi acionada por volta das 15 horas após receber informações sobre uma motocicleta que estava no rio, nas proximidades da Avenida 15 de Novembro. Ao chegar ao local, a guarnição constatou que se tratava de uma motocicleta sem placa e já em estado de deterioração. Conforme as informações apuradas pela Polícia Militar, o veículo havia sido levado pela força da água durante a enchente que atingiu o município nos últimos dias. Como o ponto onde a motocicleta estava apresentava dificuldade de acesso, o Corpo de Bombeiros Militar foi chamado para auxiliar na operação. O veículo foi retirado do Rio Tigre e deixado em local seguro, onde permaneceu aguardando posterior remoção. Com informações para a Rádio Líder, Marciele Pessoa.
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0: Obrigado, obrigado, meus amigos, minhas amigas, pessoas que me oferecem um cafezinho da manhã, pessoas que me oferecem um chimarrão. Que honra fazer parte dessa rotina de vocês. 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
0: Vamos conversar com Áries. Um impulso de iniciativa ajuda você a destravar uma questão que vinha se arrastando. No amor, evite agir por impulso e dê espaço para o diálogo, ariano. Touro, o dia favorece decisões práticas e a organização das finanças. Nas relações, pequenos gestos de carinho podem fortalecer uma conexão importante, tá, taurino? Gêmeos, conversas e novas informações podem abrir portas inesperadas. No campo afetivo, seja claro sobre o que deseja para evitar mal-entendidos, geminiano. Câncer, a intuição estará especialmente presente, ajudando você a perceber detalhes que passam despercebidos. Reserve um tempo para cuidar de si e recarregar as energias, canceriano. Leão, sua criatividade e confiança podem chamar a atenção no trabalho e nos estudos. No amor, uma atitude espontânea pode tornar o dia mais leve e divertido, viu, leonino? Virgem, é um bom momento para colocar pendências em ordem e estabelecer prioridades na vida pessoal. Não tente controlar tudo. Algumas coisas podem fluir naturalmente, viu, virginiano? Daqui a pouco tem as previsões para Libra, Escorpião, Sagitário, Capricórnio, Aquário e Peixes.
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0: Vamos voltar para minha gente que está ali no WhatsApp. Bom dia.
4: Bom dia, Marco Vornei. Aqui é Bernardina, Banassari Fátima.
0: Oi, dona Bernardina.
4: Eu quero que coloque o meu sobrinho Vanderlei Vieira Lopes na agenda do padre, que ele está de aniversário hoje.
0: Parabéns.
4: Na agenda do padre, vou estar na agenda do aniversariante, e me coloca no sorteio se tiver. E peço a música A Loura do Carro Branco, do Daniel. Agradeço por atendido.
0: Valeu, obrigado. Parabéns para o seu sobrinho. Dona Vitarina Pituco, bom dia.
5: Bom dia, Marco Vanei. Bom dia, bom dia. Seja bem-vindo de volta aqui na nossa casa. Marco Vanei, hoje então, o que que eu sou sem Jesus? Vamos rezar, né? Que para começar a semana bem, tá bom? Vamos rezar? Daí coloca aí o meu filho na oração, você com a tua família, o Gabrielzinho. E no sorteio, se tiver, tá bom? Obrigado, um abraço, beijo, até amanhã.
0: Até amanhã. Obrigado, dona Vitalina Pituco. Bom dia. Gostaria de participar do sorteio de hoje, Elaine Santos, e se for possível tocar Maria Passa na Frente. Ainda que nós já tocamos os quatro cantos da casa, já pediram que eu sou sem Jesus e já pediram Maria Passa na Frente. Tudo continua igual na Manhã Líder. Tudo como Dantes no quartel de Abrantes. Vamos lá, tocando música pra vocês. João Paulo e Daniela, a loira do carro branco.

0: A loira do carro branco pra você.
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0: 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Segundo turno do horóscopo.
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0: A conversa com Libra, o equilíbrio entre suas necessidades e as dos outros será o principal desafio do dia. Uma conversa sincera pode trazer mais harmonia para um relacionamento. Escorpião, você poderá sentir uma vontade maior de transformar algo que já não combina com seus objetivos. Confie na sua percepção, mas evite conclusões precipitadas. Viu, Escorpião? Sagitário, o desejo de mudança e novidade ganha força, favorecendo planos para o futuro. No amor, uma conversa descontraída pode aproximar você de alguém especial, Sagitário. Capricórnio, foco e disciplina ajudam a avançar em uma meta importante. Procure não deixar as responsabilidades ocuparem todo o espaço da sua vida pessoal, capricorniano. Aquário, ideias originais podem surgir de uma conversa ou encontro inesperado. Nas relações, respeitar diferenças será mais produtivo do que tentar convencer alguém. Tá bom, Aquário? Peixes, sensibilidade e imaginação estarão em alta, favorecendo atividades criativas. No amor, procure separar intuição de ansiedade antes de tomar qualquer decisão. Pisciano, horóscopo do dia volta amanhã.
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8: Muito bem, criancinhas, estamos de volta no convívio do ouvinte mais querido e mais importante do rádio brasileiro. Ó, gente, 9h24 já, meu Deus do céu, mas o tempo voa, né? 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O que, que acontece agora, Gabriel Platal? Você que é o gerente do programa? Povo. Aí dá hora e a gente tem que cumprir, filho. Aqui o Gabriel manda e a gente que tem juiz obedece. Bom dia!
9: Bom dia, Marcos Sonei. Meu nome é Lisbeth Marcia da Silva. E põe no sorteio, meu amigo, meu esposo Juarez da Silva de Silva e minha neta Isabel da Silva, servindo junto. E fico com Deus, meu amigo. É uma ótima segunda-feira. Tchau.
8: Pra ti também, pra toda a família. Bom dia!
10: Bom dia, Marcos Sonei. Aqui no Tudo Assunto, do bairro São Jorge, peço pra você me roubar uma música. A flor do meu jardim, feliz para todos vocês e para quem gostar da música. Peço para me colocar na bênção do padre e o meu neto Henrique Manuel pela minha família. Espero concorrer do sorteio. Coloco meu neto Henrique Manuel no sorteio. Tenha um bom dia.
8: Valeu, obrigadão pela atenção. Bom dia.
11: Bom dia. É Santina Correia dos Santos, do bairro Santa Teresa. Coloco eu e meu esposo José Ferreira dos Santos no sorteio. Na oração do padre, moro na rua Gustavo Andes, perto do Pinheirinho. Deus abençoe, tenha um bom dia, fique com Deus.
8: A senhora também. Bom dia, gostaria de participar do sorteio de hoje da Lina Rec Pimentel e se for possível tocar Menina Não Corte o Cabelo. Também gostaria de pôr minha neta nos aniversariantes, a Priscila Pimentel. Valeu, parabéns pra Priscilinha. Tocando música pra vocês, viu? Seu Pause, Menina Não Corte o Cabelo.

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0: Muito bem, estamos no clima da nossa amizade, do nosso convívio de todas as manhãs. Obrigado, obrigado a quem me recebe aí na sua rotina. Vamos dizer o que para você agora? Deixa eu dizer para você que segunda... Eu já falei da Leve? Já falei? Então agora eu vou falar da Água Viva. 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Viu, gente? Bom, vamos voltar para o nosso WhatsApp? Quem tá aqui, deixa eu descer que eu tava pegando as orações. Vamos descendo, lá vai o Marco Velho descendo a ladeira. Bom dia.
1: Bom dia, meu amigo. Seja bem-vindo em nossa casa.
0: Obrigado, amiguinha.
1: Do Rupert. Desejar uma ótima segunda-feira. Ótima segunda-feira, uma santa saúde. Colocar minha família na bênção do Padre Manzotti. E para todas as famílias da nossa comunidade, para vocês da rádio, para todos os doentes dos hospitais. Desejo, agradeço, um abraço, amigo.
0: Valeu,
1: bom
0: obrigado
1: dia,
0: você.
1: Meu amigo, seja...
0: Vamos lá. Bom dia, Pete.
2: Bom dia, Marta, sua mãe. Deus abençoe. Tenha um bom início de semana. Foi uma música para mim. Não quero espalhar. Amar é viver. Sou eu, a Pete.
0: O por lá na sofrência. Com Deus. A Pete deve estar falando do autódromo Cavalo de Aço, né? Você viu o barulho de carro ali? Ivo Dutra, bom dia.
3: Bom dia, Marcos Zunê. Uma excelente segunda-feira e abençoado, senhor. Marcos Zunê, hoje quero ouvir. Tô indo embora de Paulo e Paulino.
0: Bora pra sofrer.
3: Para a Daiana Fonseca, mãe dela, minha esposa Natália, o Suzaco Dona Lúcia, a Simone Mazarino, a Marlida Vila Rica, e a Selma de Luzerne e as amigas dela, e meu primo lá de Luzerne. E todos vocês aí da rádio, tá bom?
0: Tá bom.
3: Coloca no sorteio. Agradeço por atendido.
0: Obrigado, seu Ivo. Bom dia, Marcos Zunê. Tudo bem com você? Angelina Seco Trevisan, colocar na oração. Valentim, Gringo, Ivone, Ivonete, Leonir, Lídia e Zadir. Também quero participar do sorteio. E se puder rodar a música Querência Amada, agradeço. Tenha um bom começo de semana. A senhora também. Tá aqui, ó. Amado Batista, Amar Amar, para quem pediu.

0: Amado Batista, mar a mar pra você.
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0: Estamos juntos em mais uma Manhã Líder. Brigadão a quem se liga com a gente a partir de agora. Deixa eu te falar, não vou falar não, vamos fazer as loterias agora.
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0: Começamos com a Quina. Ô, oh, cadê a Quina que tava aqui? O gato comeu, então vamos fazer pro gato devolver. Vomita aí, gato, que chegou. Esquina, concurso 7.122, números sorteados 22, 33, 35, 36 e 72. Ninguém acertou 5 números, 1 milhão e 300 para hoje à noite. 4 acertos paga 10.901, 3 acertos 102, 2 acertos 4,40. Time Mania, concurso 2.444, 11, 21, 44, 62, 64, 69, 74. Time do Coração São Bernardo de São Paulo. Ninguém acertou 7 números, 15 milhões e 600 para amanhã. 6 acertos, ninguém também. 5 acertos paga 1.641, 4 acertos 10,50, 3 acertos 3,50. O São Bernardo, como time do coração, paga 8,50. Dia de sorte, concurso 1.302, 3, 5, 20, 21, 27, 28 e 29, mês da sorte, fevereiro. Ninguém acertou 7 números, 650 mil para hoje à noite. 6 acertos paga 2.974, 5 acertos 25, 4 acertos 5. Fevereiro paga só R$ 2,50. Milionária, concurso 391, 4, 10, 27, 40, 44, 47. Trevos sorteados 3 e 5. Ninguém acertou o prêmio principal, 97 milhões acumulados para o dia 23. Aí também ninguém acertou o segundo prêmio principal. Teve 5 acertos mais 2 trevos com 3 apostas ganhadoras, 131 mil para cada uma delas. 5 acertos mais 1 ou nenhum trevo, 4.857. Teve prêmio de 1.615, 118, 50, 24, 12 e 6 reais. Mega Sena, concurso 3.060. 6, 15, 23, 36, 37 e 38. Ninguém acertou 6 números, 32 milhões acumulados para amanhã. 5 acertos paga 32 mil, 4 acertos 929. Também tivemos a Loto Fácil, concurso 3.784, 15 acertos, uma aposta ganhadora, que levou 3 milhões 999 mil, saiu para Brasília, Distrito Federal, uma aposta simples, levou 3 milhões 999 mil reais. 14 acertos, paga 1.844, 13 acertos, 35, 12 acertos, 14, 11 acertos, paga 7 reais. Loterias voltam amanhã.
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0: 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Muito bem, vamos fazer o que agora? Povo, vamos voltar pro povo, deixe-me ver. Aqui, bom dia!
1: Bom dia, Marcos Valdem, me coloca na bênção do Padre Reginaldo e no sorteio. E uma boa semana para você, amigo, é a Tere do Santo Antônio.
0: Obrigado, Tere do Santo Antônio, fala comigo, bom dia.
2: Bom dia, Marcos Valdem, sou a Jussaia aqui do bairro Nossa Senhora Aparecida. Coloca meu nome, do meu filho Adriano Fernando Santos e toda a minha família na bênção do Padre Reginaldo Manzotti. Coloca meu nome, do meu filho também no sorteio. Então, toda uma ótima segunda-feira. Um abraço.
0: Para você também. Obrigado, Gilcé. Fátima de Oliveira, bom dia. Me coloca na bênção e no sorteio. Abraço. Obrigado você. Bom dia, meu amigo. Coloca eu, a Micaela e o Adrian Gustavo Luiza na bênção. Ouvir Amado Batista. Obrigado. Abraços. Tocamos Amar Amar do Amado Batista. Bom dia.
3: Bom dia, meu amigo Marcos Vonei, a Neili tá aqui na escuta, coloca minha família e amigos por todos os doentes na bênção do Padre. Seja bem-vinda à primavera, 21 Eita. De setembro, e uma abençoada semana e fica com Deus, meu querido.
0: Você também, tá filho.
3: E se puder tocar a música amanhã de setembro.
0: Valeu, obrigado, um abraço pro Natan, como é que tá o pé dele que ele torceu? Bom dia!
4: Bom dia, Marcos Vonei, a Silvana que é mulher e Tororó. Quero participar do sorteio. Oração para Reginaldo Manzotti, prima Sinedri, aniversário hoje. Coloque no centro do dia, homem de Nazaré. Ótimo, ótimo dia.
0: Valeu, parabéns para a dona Sinedri pelo seu aniversário.

Aniversário, essa nossa ouvinte querida. Já tem a Maria Ivani Sagin, a Andresa Sagin, agora a Silvana, que é a moleira, parabenizando-a pelo aniversário. Vou deixar vocês aí com o sucesso do Vitor e Léo. Lembranças de amor para Roseli Costa, que pediu. Vem aí o Padre Reginaldo Mazotti, eu volto às 10h36 aproximadamente, com o oferecimento da oração. Fica aí, a gente se fala.

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2: Um homem de 61 anos foi recapturado pela Polícia Militar após uma ocorrência que começou como atendimento a uma agressão em Catanduvas. O caso foi registrado na madrugada de sábado no bairro Cidade Alta. O homem foi encontrado caído com ferimentos no rosto e sinais de embriaguez. Ele recebeu atendimento do SAMU e foi levado ao hospital. Durante o atendimento, o homem forneceu diferentes nomes na tentativa de dificultar a identificação. Após consultas aos sistemas, a Polícia Militar conseguiu confirmar a identidade e descobriu que havia contra ele um mandado de recaptura expedido pela comarca de Chapecó, relacionado aos crimes de homicídio qualificado e receptação. O homem relatou ainda que havia sido agredido com socos e chutes por dois indivíduos. Após receber atendimento médico, ele foi encaminhado ao sistema prisional de Joaçaba, onde permaneceu à disposição da justiça. Com informações para a Rádio Líder FM, Marciele Pessoa.
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4: 10 da manhã.
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0: Louvado seja nosso Senhor Jesus Cristo. Para sempre seja louvado. Como é que foi seu final de semana? Espero que tenha sido maravilhoso, certamente com a missa, semana com a graça de Deus. Saúdo a todos. Hoje é hoje, o início da festa das Santas Chagas. Daqui a pouco, às 11:30 da manhã, você é convidado, todo o Brasil, a celebrar conosco. Pela TV Evangelizar, pelos aplicativos, YouTube Padre Manzotti, toca os carrilhões, sacristão. Hoje é o início da festa das Santas Chagas, às 11:30. Querido povo de Deus, nós estamos em plena novena de São Pio de Pietreutina, sétimo dia, pedindo São Pio de Pietreutina, rogai por nós. E hoje celebramos também São Mateus, apóstolo evangelista. Tudo isso na experiência de Deus. E quero saudar a todos a partir da Rádio Evangelizar, de onde tudo começa. As rádios irmãs cujos nomes cito neste momento.
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Enquanto Jesus estava à mesa em casa de Mateus, vieram muitos cobradores de impostos e pecadores e sentaram-se à mesa com Jesus e seus discípulos. Alguns fariseus viram isso e perguntaram aos discípulos: por que vosso mestre come com os cobradores de impostos e pecadores? Jesus ouviu a pergunta e respondeu: aquele que tem saúde não precisa de médico, mas sim o doente. Aprendei, pois, o que significa: quero misericórdia e não sacrifício. De fato, eu não vim para chamar os justos, mas os pecadores. Hoje, celebramos o evangelista apóstolo São Mateus. Ele era cobrador de impostos e sabemos que era odiado pela população, porque, segundo eles, tinham se vendido para o Império Romano. E além de cobrar impostos por Roma, não eram honestos na cobrança de impostos. Por isso, eram tidos como grandes pecadores. Mas nosso Senhor, Jesus Cristo, consegue ver além da aparência, olhando para Mateus, ou como em outro texto, Levi. Ele o chama e prontamente ele o segue. Ele não para, não se demora para fechar o cofre, nem para rever as contas do caderno das anotações. O texto diz que levantou e seguiu a Jesus. Feliz pelo convite, porque encontrou o Salvador. E tendo encontrado o Senhor, percebeu que era um tesouro muito maior do que aquele que ele tinha em posse. Vai para casa e faz um grande jantar para Jesus, para os apóstolos, mas também para os seus então amigos, amigos de função, outros cobradores de impostos. Jesus não se dá de arrogado, não se levanta, não vai embora, ele fica. Ora, a mensagem de Jesus, o apelo de Jesus é exatamente para todos, para todos. E daí que escutamos esta frase, que é lapidar: aprendei, pois, o que significa quero misericórdia e não sacrifício. Escutemos o que o Senhor diz: aqueles que têm saúde não precisam de médico, mas sim os doentes. Então nos coloquemos na presença do Senhor e digamos: eu sou doente, tu és o médico. Eu sou um necessitado e tu és a misericórdia. Senhor Jesus, amado Jesus, hoje nós começamos a festa das Santas Chagas e, diante do convite a Mateus, a Levi, chama-nos, Senhor. Senhor Deus, hoje nós começamos uma semana de intensa oração. Então escute o meu apelo. E hoje eu te pergunto agora: qual será a tua intenção para a festa das Santas Chagas deste ano? Eu repito, qual será a sua intenção neste ano? Não só hoje, mas que iremos rezar durante toda a semana aqui no Experiência de Deus, na missa que todos os dias teremos. Queremos pedir, Jesus, pelas tuas santas chagas dolorosas e gloriosas. Atendei-me, Senhor. Não porque eu mereço, mas porque sois um Deus verdadeiro. Eu creio, Senhor. Eu confio, Senhor.

0: Pense bem, escolha a intenção, peça grande. Estamos na novena de São Pio de Pietrelcina, peça grande, para que depois você possa dizer obrigado, Senhor, porque na festa das Santas Chagas deste ano de 2026, eu recebi esta graça. Eu creio no Deus do impossível, eu creio no Deus que tudo pode. Filho, vai no teu interior. Quais são as suas necessidades pessoais, doenças, enfermidades? Quais são os seus problemas familiares que está enfrentando? Se possível, escreva num papel para que não esqueça. Coloque diante do Senhor, Jesus das Santas Chagas. Eu confio, eu espero. Eterno Pai, eu vos ofereço as Santas Chagas de nosso Senhor Jesus Cristo para curar as de nossas almas. Qual será a sua intenção a partir de hoje? Pense bem, reflita. Eu volto já, volte comigo.
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0: Hoje, dia 21 a dia 27, nós estamos na semana da festa das Santas Chagas. Todos os dias nós teremos atividades externas na rua lateral do Santuário de Nossa Senhora de Guadalupe. Prestigie! Lembrando que hoje às 11:30 temos a missa de abertura, a noite de louvor com Padre Rodrigo, Tony Alisson. Terça-feira, amanhã, Santa Missa às 11:30, às 19h, encontro com os líderes mensageiros das Capelinhas de Jesus das Santas Chagas, presencial no estúdio Jesus das Santas Chagas e também pela TV YouTube Padre Manzotti. Amanhã transmitiremos. Quarta-feira, 11:30, missa solene, São Pio de Pietreutina. Às 15:30, com público, gravação do Rede Vida Evangeliza com Taeme. Às 19h, show Padre Ezequiel Dalpozo, quinta-feira, 11:30, primeiro dia do trigo em honra a Jesus das Santas Chagas, depois missa alternativa às 16h, que eu presido, às 17h30, às 19h, bênção com o Santíssimo Sacramento, sexta-feira, 11:30, segundo dia do trigo, às 19h, show com Padre Reginaldo Manzotti, dentro do santuário, sábado, às 11:30, terceiro dia do trigo, às 18h, atenção, sábado, às 18h, Santa Missa. E depois, nós saímos em procissão com a Via Sacra encenada, tragam velas. É a grande procissão cheia de curas, milagres e prodígios, onde nós vamos meditando as chagas dolorosas com a encenação da Via Sacra pelas ruas de Curitiba. Venha Curitiba, região metropolitana, venha povo de Deus. Domingo, missa às 8 pela TV, 9:11 e às 18h, missa de encerramento com a coroação da imagem de Jesus das Santas Chagas. Portanto, hoje, daqui a pouco, abertura da festa das Santas Chagas. Filha de Deus, que a paz de Jesus esteja com você.
1: Amém, Padre. Bom dia.
0: Sua bênção. Deus abençoe, filha de Deus. De onde você fala?
1: Eu estou falando de algum lugar do Brasil.
0: Pois não, filha. Então, você está pedindo anonimato. O que está acontecendo?
1: Então, eu estou ligando para pedir uma oração e um aconselhamento.
0: Então, que o Divino Espírito Santo nos ilumine, pois não.
1: Amém. Eu convivo com um homem há 13 anos. E há 2 anos eu descobri uma traição. Eu tenho um filho de 6 anos. Não sou casada, nem no civil, nem na igreja. E eu descobri essa traição dele há 2 anos. Ele com um caso com uma amiga do trabalho, uma colega do trabalho. E dessa traição vem um filho, que está agora com 9 meses. Eu tenho um de 6 anos. E ele, a semana passada, veio conversar comigo a respeito da criança, que queria ficar tudo claro, que não queria esconder nada de mim. Só que assim, eu já estou no meu limite, eu já estou a ponto de me separar, eu não estou aguentando mais. Entendeu? Essa situação, eu fui aceitando, mas eu estou ao ponto que eu não estou aguentando mais.
0: Compreendo a sua angústia, entendo a sua partilha, porém, há que se distinguir algumas coisas. Ele chegou para você e disse, vamos colocar as claras.
1: Sim.
0: O que ele colocou as claras? A traição? Você já sabia.
1: Já sabia, a respeito da criança.
0: Então,
1: porque
0: não,
1: eu falei...
0: espera, como que você lidou com a traição?
1: Como eu lidei, Padre, eu não aceitei, mas
0: mas continuou junto.
1: Mas continuei junto, eu queria me separar, aí eu tento sair de casa, só que ele não quer se separar de mim, ele disse que não quer se separar de mim, que reconhece o erro dele, que não era para ter acontecido, mas que aconteceu, e se aconteceu, agora com o filho não tem mais... O que voltar, né? Não tem mais como voltar atrás, porque o que foi feito já foi feito, né? Só que até
0: não,
1: então...
0: Não faz sentido. Porque, veja, você está colocando, e você, o que você esperaria? O que você quer que ele faça? Porque, veja, houve a traição... E de alguma forma você decidiu ficar junto. Porque apareceu um filho, então agora você não quer mais. Mas você gostaria que ele negasse o filho? Que ele não fosse um pai? Ele tem obrigações. Não estou dizendo afeto com a mãe, a mãe da criança. Mas obrigações como pai, ele não pode, é crime se ele abandonar. O que você espera?
1: Não, que ele tivesse as obrigações como que ele tem, ele está tendo a obrigação como pai. Só que o que eu não estou aceitando é o vínculo, entendeu? É o vínculo. E como esse vínculo vai ser para a vida toda, eu não vou suportar.
0: Então você já tomou a decisão.
1: Aí eu sábado eu saí de casa, conversei com ele, que não dá mais. Aí ele, vamos tentar, mas eu não tô aguentando mais, Pato, não tô aguentando mais.
0: Veja, 13 anos e não caminhou para um casamento. Enfim,
1: então, 13 anos. Porque ele já foi casado na igreja, eu não. Certo. Ele quis casar no civil, a gente até ia casar, só que teve alguns motivos financeiros, aí não deu para casar, aí foi adiando, foi agora, quando ele começou a me trair, depois ele veio falar do casamento de novo, só que eu não quero mais.
0: Pois bem,
1: eu não quero.
0: Não é hora para casar, realmente não é hora, o casamento não vai sustentar isso.
1: Isso.
0: Filha, você tem que realmente colocar na balança. Não coloque o peso sobre o filho. A criança é inocente. A criança é inocente. Acredite nisso. A questão é, teu marido te traiu. Se você é capaz de perdoar, se você é capaz de aceitar que ele tenha esta presença com o filho e não com a mulher, ou se você percebe que não vai suportar, siga seu caminho e faça as coisas direito. Siga seu caminho se você percebe que não dá mais. Por quê? Porque só vai dar certo se houver perdão. Se você estiver disposta a perdoá-lo. Mas você mesmo está dizendo que vai ter sempre um fantasma entre vocês.
1: Isso. Tem.
0: Exato.
1: Tem. Porque até então eu pensei que eu ia aqui. Eu tentei, né? Eu tentei. Só que eu tô vendo que não vai dar certo. Não vai, porque eu não acredito mais nele, por mais que ele não esteja mentindo, só que eu não acredito. Não tem mais confiança, como eu disse a ele sábado. Não tem mais confiança. Você pode estar falando a verdade, só que eu não acredito.
0: Então,
1: eu não acredito.
0: Filha,
1: entendeu?
0: Não
1: e assim
0: sou...
1: eu fico me sentindo humilhada, eu fico me sentindo...
0: Não sou eu...
1: Sei lá, um monte de coisa.
0: Não sou eu que vou decidir por você. Mas me parece que você já tem uma decisão no coração.
1: Tenho.
0: Então, só que eu vou lhe dizer, não saia desse relacionamento para um outro imediatamente. Você tem uma filha, ou um filho. Você tem que primeiro curar esta ferida da traição. Você tem que pedir a Deus que constitua uma família, que você quer constituir uma família diante de Deus. E só se relacione se for neste propósito. Que Deus a ilumine. Que Deus lhe dê o discernimento. Mas quando tomar a decisão, tome de uma vez e não fica nesse vai e volta. Quando for para ser, tem que ser de vez. Eu volto já, volte comigo.
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0: nós continuamos a quaresma de São Miguel. E se você fez, que bom. Se não fez, depois do programa, antes da missa às 11:30, faça a quaresma de São Miguel. E hoje é rezar por todos nós que estamos inquietos, impacientes em esperar o tempo de Deus. Por que eu coloquei este tema? Porque muitas e muitas vezes nós queremos que Deus siga o nosso relógio, mas o relógio de Deus é outro. Você se encontra irritado, impaciente de esperar a vontade de Deus? Hoje é o tema. Reze, pedindo que São Miguel Arcanjo combata por nós e que possamos proclamar: a minha hora vai chegar, Senhor. No teu tempo, a minha hora vai chegar. YouTube Padre Manzotti, faça isto. Segundo, antes da leitura orante, hoje eu começo Elias. Toca a corneta, sacristão. Você vai pegando Primeiro Reis, capítulo 18, capítulo 16, versículo 27. Antes de ir na leitura orante, eu quero dizer mais do que nunca que você tem um lugar no nosso coração, ainda mais nesta festa das Santas Chagas. Então, se você quer que a sua intenção esteja na festa das Santas Chagas, que começa daqui a poucos minutos, eu diria até assim, a poucos minutos, corra mandar suas intenções. Faça a sua intenção através do QR Code, pegue o teu celular, direcione a câmera do celular no QR Code da tela e mande a sua intenção para a festa das Santas Chagas. Você prefere falar com nossos atendentes? Eles estão de prontidão, com equipe reforçada, para receber 0800-410-6060. É a melhor forma. Ainda é tempo de mandar a sua intenção para a festa das Santas Chagas. 0800-410-6060. Fala com os nossos atendentes. Não quer perder nada? Mande um WhatsApp agora, um simples WhatsApp com a sua intenção. 41-3221-6060. Acredite, nós temos um lugar no nosso coração por você. Confie sua oração à obra Evangelizar é Preciso. Aqui tem um lugar no nosso coração. Queremos rezar com você e por você. Corra, manda sua intenção. Bíblia aberta, cartilha de oração. Primeiro Reis, capítulo 16, versículo 29 a 17:6. Vamos lá. 16:29. No ano 38 do reinado de Asa em Judá, Acabe. Quem era o rei? Acabe. Grava este nome. Filho de Omri, se tornou rei de Israel e governou por 28 anos em Samaria. Versículo 30, atenção, escute. Ele pecou contra o Senhor Deus, mais do que qualquer um dos que haviam sido reis antes dele. Ele pecou. Não se contentando em pecar, como o rei Jeroboão, Acabe fez pior, casou com Jezabel, filha de Etbal, rei de Sidom. E agora vem o ponto, adorou o deus Baal. Resumindo, eu preciso puxar de novo. Acabe reinou por muito tempo em Israel. Ele pecou contra o Senhor mais que todos os outros. Além de pecar, diz o texto, ele se casou com Jezabel, uma pagã, e começou a adorar um deus pagão chamado Baal. Acabe construiu um templo para Baal em Samaria e fez para ele um altar e o colocou no templo. Veja tamanho pecado e tamanha idolatria. Perguntemo-nos já, Quais são os altares que nós levantamos na nossa vida? Quais são os deuses que adoramos hoje, falsos deuses? Dinheiro, poder, glória. 33, levantou também um poste da deusa Aserá, e assim fez coisas para deixar o Senhor Deus irado de todos os reis de Israel haviam feito antes dele, durante o reinado de Acabe. Eliel, que era de Betel, construiu a cidade de Jericó, reconstruiu a cidade de Jericó. E como o Senhor tinha dito por meio de Josué, filho de Num, quando colocou os alicerces de Jericó, e perdeu o seu filho mais novo quando colocou os portões. 17, versículo 1. Este é o contexto de Israel, um rei pecador, idólatra. Versículo 1, um profeta chamado Elias. 17, versículo 1, de Tisbé, da região de Gileade, disse ao rei Acabe: em nome do Senhor, o Deus vivo de Israel, em nome do Senhor Javé, o Deus vivo de Israel, a quem sou servo, diga ao Senhor que não vai cair orvalho nem chuva durante os próximos anos, até que eu diga para cair o orvalho e chuva de novo. Então o Senhor Deus disse a Elias: saia daqui, vai para o leste e se esconda perto do riacho do Querite, ao leste do Rio Jordão. Você terá água do riacho para beber. Eu mandei que os corvos levem comida para você ali. Elias, Elias, o profeta, estamos no profetismo, obedeceu a ordem do Senhor e foi e ficou morando perto do riacho do Querite. Ele bebia a água do riacho, e os corvos vinham trazer pão e carne todas as manhãs e todas as tardes. Mas algum tempo depois o riacho secou por falta de chuva. Palavra do Senhor. Graças a Deus. Paro por aqui, porque nós estamos introduzindo o profeta Elias. O contexto, você espero que tenha entendido. Estamos falando de Acabe, que era pecador, fez coisas horríveis e fez o pior de tudo. Começou a adorar a Baal. Este deus Baal era adorado, esse falso deus, o culto, uma divindade associada à fertilidade, associada à chuva, à produção agrícola. Acabe constrói um templo e faz-lhe culto. Veja por que Deus manda a seca. Raciocine comigo. Se Baal fosse Deus verdadeiro, Israel teria grande fertilidade, constantes chuvas e teria grande produção agrícola. Ora, Javé é maior e é o Deus verdadeiro. Por isso a seca mostra que Baal é um Deus falso, que não é um Deus verdadeiro. E quem é o Deus de Israel é Javé. Por isso a seca é para desmascarar esta idolatria. A seca é uma manifestação de Deus dizendo: aqui eu sou o Senhor. Nós vamos para o intervalo e voltamos rezando. Quais são as idolatrias de hoje? Quais são os pecados que bradam aos céus hoje? Eu volto já, volte comigo.
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0: Muito obrigado, padre, pela sua bênção. Estenda a mesma para todos que nos ouvem nesse momento. Infelizmente, não coube todo mundo na relação de hoje. Algumas pessoas mandaram pedindo bênção, não consegui colocar. Temos um número de pessoas, né, para colocar, senão extrapola o tempo. Fica valendo a sua intenção. Eunice da Silva do Rupi para toda a família. Ceruni Rodrigues e Luzerna para sua família. Roseli da Costa para os filhos Diego e Mateus. Marido Joacir, neta Yara para Ana Laura, Rosemari e o Eric. Nina para o pai Valdir Casagrande para seus filhos. Bruna de Queiroz para os pais Alberi Rodrigues de Queiroz e Maria Salete da Alpiva de Queiroz também. Filomena Dadalte, Antônio Carlos de Barros e Deus Amarnatos, todos pela saúde, além de todas as almas do purgatório e os falecidos da família. Ivan da Silva para sua família. Eva Maria da Fonseca em memória de Rosemari e Irene Danuns. Cleverice Gonçalves para toda a família. Sirley Dri para sua família e para todos que necessitam. Ivete Ramos para toda a família. Viviane de Oliveira para mãe Terezinha, filho Micael e toda a família. Bernadette, Luísa de Barros para a filha. Lúcia Mara Estável, que está de aniversário. Simone Souza Niles para toda a família. Lourdes Bertotti para sua família. Áurea Ferreira para si e para todos que precisam de orações. Valdemar Pereira dos Santos para si e família. Divonete Matos para a família. Tia T para Inês Monari e família, para o seu Idanir de Bicaré, por sua saúde também, para todos os doentes. Neuci Primão para si, família. Judite para si, filhos, irmãos e doentes. Mara Rúbia para família e amigos. Ronaldo Ferreira para si, familiares. Eva Borges para família e pelo seu aniversário ontem. Noêmia para si, família, vizinhos. Elisandra e Moacir para o Paulo, que está em estado grave no hospital. Jussemara Pereira da Silva para família. Teire Costa para família. Kleber Todescato para família. Divonete do Rosário para Rosana Lisboa pelo aniversário hoje. Marlene para si, família, quem precisa. Nancy Duarte para si, Samuel, filhos. Irmãs Glaci e Cleuci. Mano Almir pela saúde dele e também para Ivone. Ivonete Branco por sua saúde, pela saúde e proteção de toda a família e para todos os enfermos. Cristiane da Cas para a família e pelo aniversário da filha no último sábado. A filha Yasmin, né? Tiffany, a filha Tiffany, pelo aniversário sábado. José Gaiteiro para Antoninha de Souza Belo. Simone para os irmãos Lorena e Jairo, neta Júlia, filhos Maurício e Maico e também para toda a família. Também familiares para Sirley Dri pelo aniversário. Luciane da Doce Luz para clientes e familiares. E os demais oferecimentos citados e não citados no decorrer do programa. A todos, paz, saúde e felicidade com as bênçãos e proteção que vem do céu.
2: Escute esta palavra e acredite que o Senhor Deus está perto de você e de mim. No momento histórico que vivemos, difícil, com guerras, incansáveis, mortes de inocentes, na realidade que vivemos hoje no Brasil, o Senhor está conosco. Segundo ponto, o profeta, fiel à palavra, enfrenta a idolatria. Mas terceiro ponto, ele mesmo, o profeta, tem que confiar no Senhor. Quando diz, Elias vai, vai ao Carite, eu te sustentarei. Eu mandei que os corvos levem comida para você ali. Eu e você somos chamados a confiar no Senhor nos tempos difíceis. Vai, segue, eu te sustentarei. Eu mandei que os anjos te protejam. Você não está sozinho. Você está num momento difícil. Mas eu estarei ao seu lado. Eu mandarei algo impossível aos olhos humanos. O os corvos levarem comida para você. Ele teve também que acreditar na providência divina. Que eu e você acreditemos neste Deus que é providente. Este Deus que não nos abandona. Amém. Esta foi a leitura orante de hoje. Início do profeta Elias. Antes de continuar, quero saudar a todos que já estão no Santuário de Nossa Senhora de Guadalupe, Jesus das Santas Chagas. Minha saudação a todos vocês que estão sentados e estão acompanhando o Experiência de Deus. E isso se dará durante toda a semana. Minha saudação ao povo querido. Alegria, daqui a pouco estamos juntos para a abertura da Santa Missa. Deus abençoe. Acenem ali. Acenem. Louvado seja Deus. A festa já começou. As intercessões já começaram. Catiúcia, falei certo o seu nome? Bom dia.
3: Bom dia, padre. Sua bênção.
2: Deus abençoe. Falei certo o seu nome?
3: Falou sim, padre.
2: Seja bem-vinda. De onde você fala?
3: Nós somos de Toledo, mas agora estamos em Curitiba, no Hospital Pequeno Príncipe.
2: Tá certo. Então, minha saudação a Toledo, a você que está no Pequeno Príncipe e a todos que possam estar neste momento num hospital. E o que te leva a estar no Pequeno Príncipe agora?
3: É, hoje à tarde, meu bebê de 9 meses passa uma cirurgia no coração.
2: Certo.
3: O Pedro Augusto, ele nasceu no dia 12 de dezembro, no dia de Nossa Senhora de Guadalupe.
2: Certo.
3: Com síndrome de Down.
2: Certo.
3: Então, é necessária essa cirurgia do coração para que ele fique bem e restabeleça sua saúde.
2: Tá certo, filho. Enquanto milhares de pessoas tentavam ligar, foi providência divina você, estando no hospital, poder falar. Na abertura da festa das Santas Chagas, o Pedro Augusto, que nasceu no dia de Nossa Senhora de Guadalupe, 12 de dezembro, e hoje à tarde a cirurgia dele. Você pode ter certeza que eu rezarei na missa das 11h30, no Oremos, eu colocarei o nome do Pedro Augusto, e todos nós rezaremos por ele e por vocês neste momento difícil.
3: Obrigada, padre. Você pode rezar comigo?
2: Então vamos juntos. Senhor Jesus.
3: Senhor Jesus. Pelas tuas santas chagas. Dolorosas e gloriosas. Eu peço pelo meu filho Pedro Augusto.
2: Na cirurgia que vai fazer. Conduza os médicos. Com sabedoria. Seja feita a sua vontade, Senhor. Mas basta uma gota do teu sangue. E meu filho ficará curado. Senhor Jesus, nós rezamos pelo Pedro Augusto, mas rezamos por todos. E hoje, essa mãe que está dentro de um hospital, assim também outras pessoas estão nas enfermarias, estão nas UPAs, estão nas ambulâncias, estão nos centros cirúrgicos, estão lidando com um diagnóstico ruim. Aqui me vem várias pessoas que no meu coração estão, que eu quero colocar diante de Deus. Jesus, tenha misericórdia. Basta uma palavra e ficarão curados. Senhor, derrame uma gota do seu preciosíssimo sangue sobre todos estes doentes e restaure a saúde do corpo, restaure a saúde da alma. Amém. Que Deus seja a tua força, Catiúcia.
3: Obrigada, padre. Eu já tenho vários milagres para testemunhar, mas quero ligar novamente para testemunhar isso.
2: Com certeza. Que o Senhor, que já está contigo, acompanhe seu filho na cirurgia. Amém. É, filhos, vamos rezar. Por isso a intercessão é um dos carismas da obra evangelizar. É preciso propagar a pessoa de Jesus Cristo nas suas santas chagas, a caridade, a leitura orante, a devoção à Nossa Senhora do Carmo, São Pio, São José, mas também a intercessão. Rezemos pelo Pedro Augusto e outras pessoas que nos pedem oração. E são muitos, viu? Câncer. Às vezes que não começaram ainda o tratamento, outros que estão. Não por acaso nós rezamos, Jesus das Santas Chagas, protegei-nos e curai-nos do câncer. Pedindo a Deus que tenham forças. Francisca, que a paz de Jesus esteja com você.
4: Boa tarde.
2: Deus a abençoe, Francisca. Você fala de onde?
4: Eu falo de Picos, Piauí.
2: Picos, Piauí. Como que você me acompanha?
4: Eu acompanho pela rádio difusor, né? A rádio grande, né?
2: Acho
4: eu
2: que
4: tô tão emocionada, seu pai. Eu nem tô lembrando.
2: É cultura.
4: Nesse da rádio, eu esqueci, gente.
2: Não tem problema. Vai lá. O que que você quer partilhar?
4: A rádio FM.
2: Tá bom.
4: Cultura FM de Picos.
2: Meu abraço, a Cultura FM de Picos.
4: Isso,
2: O que que você quer falar, filha?
4: Eu quero contar um testemunho, padre.
2: Conte para todo mundo.
4: E é meu sonho falar com o senhor.
2: Hoje é seu dia, na abertura da festa das Santas Chagas.
4: Graças a Deus, eu queria contar meu sonho, ou meu testemunho.
2: Conte.
4: É por causa que eu tá fazendo mais ou menos um ano que eu tive um câncer de pele muito forte em meu nariz. Mas graças a Deus, eu curei, porque todo dia eu tinha fé, que não, tem um fé de chaga. Eu faço o programa todo dia, boto a garrafinha de água benta, e eu bebi, eu bebo e boto minha comida toda de bebê e lavo o nariz com a água benta. E no tratamento, graças a Deus, curou.
2: Louvado seja Deus.
4: Testemunho do irmão meu, de uma sobrinha.
2: Qual do irmão?
4: Que também deu câncer. Um foi no mama e o outro foi no pulmão. Mas graças a Deus, vizinho Pai Eterno, eu ia para essa escrava e a fé das suas orações, tá todos, estão todos curados.
2: Então,
4: oração também para minha família.
2: Diga o nome, os nomes.
4: É, para meus cinco filhos. É José Roberto.
2: Tá.
4: Edinete.
2: Tá.
4: Elinete.
2: Tá.
4: Francisco José.

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Dona Francisca de Picos, Piauí, Rádio Cultura FM, Dom Plínio José Luz da Silva, da Diocese de Picos. Hoje, aniversário do cardeal arcebispo Dom Odilo Pedro Scherer, pela 9 de julho, faça chegar a ele nossos parabéns. Aniversário de Corumbá, é Mato Grosso do Sul, 248 anos, TV Evangelizar, canal 16.1, Maracaí FM, Itaquiraí, Mato Grosso do Sul, Rádio Paulista FM, Torre de Pedras, São Paulo, União FM, Diamantino, Mato Grosso, TV Evangelizar, canal 39.1, aniversário hoje, de Dourados, Mato Grosso do Sul. 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

0: outubro. Se você não fez ainda, faça a quaresma de São Miguel, pedindo a Deus a paciência e aprender a esperar no tempo de Deus. 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Vou pagar uma promessa, se Deus permitir. 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Vamos a Nossa Senhora da Pompeia, no Monte Vesúvio. Vamos visitar, e algo maravilhoso, patrimônio mundial da Unesco, a Costa Amalfitana. Iremos a Anacapri, no túmulo de Santo André Apóstolo. Iremos à ilha de Capri e Anacapri, a igreja de São Miguel Arcanjo. Vamos a Nápoles, onde tem o tesouro de São Januário. E depois chegamos em Assis, onde celebramos Pentecostes, São Francisco, Santa Clara, visitamos o corpo incorrupto de São Carlo Acutis, e depois vamos a Roma, nas Basílicas Papais, e está previsto um encontro presencial com o Papa Leão XIV. 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Filhos queridos, chegou a hora, e vamos juntos para a novena do nosso grande intercessor, que celebraremos quarta-feira com toda a solenidade, sétimo dia, São Pio de Pietrelcina.
1: Padre Pio,
0: para quem tem o jornal, na página 7.
1: Tu que estás,
0: ó Jesus, fonte de amor e misericórdia, nós vos agradecemos por nos ter dado São Pio de Pietrelcina como sinal vivo de vossa paixão, morte e ressurreição. A ele destes as vossas próprias chagas, que São Pio carregou com serenidade e força, comunicando ao mundo a vossa compaixão. Por isso, por intercessão deste grande santo, São Pio de Pietrelcina, dai-nos a graça que tanto necessitamos. Qual é a graça que você tanto necessita? Peça grande. Peça a Deus por intercessão de São Pio de Pietrelcina. Jesus, a exemplo de São Pio, dai-nos a graça de nos unir à vossa paixão, nos abrigar em suas chagas e desfrutar de sua gloriosa ressurreição. Jesus, por intercessão de São Pio, concedei-nos a graça de que necessitamos para realizar neste mundo a nossa vocação e nossa missão. São Pio de Pietrelcina, ajudai-nos a viver como cristãos, a buscar o perdão e a cura de nossas feridas. São Pio de Pietrelcina, dai-nos mais amor e Eucaristia. São Pio de Pietrelcina, curai nossas feridas pela confissão. São Pio de Pietrelcina, fortalecei os enfermos. São Pio de Pietrelcina, animai nossa vida de oração. São Pio de Pietrelcina, rogai por nós. Qual é a graça que você quer pedir hoje? São Pio de Pietrelcina, rogai por nós. São Pio de Pietrelcina, rogai por nós. O Senhor esteja convosco, ele está no meio de nós. Abençoai, Senhor, a água, a roupa dos enfermos, as fotos de família, os remédios, por intercessão de São Pio de Pietrelcina, Nossa Senhora do Carmo, nos méritos das santas chagas. Em nome do Pai, do Filho, do Espírito Santo. Amém. Daqui a poucos minutos, 11:30, pela TV Evangelizar, YouTube Padre Manzotti, início da festa das Santas Chagas. E me despeço com o terço das Santas Chagas no YouTube Padre Manzotti. Evangelizar.

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4: 11:01.
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8: Em cerca de 4 horas, 2 homens foram presos pela Polícia Militar em ocorrências de violência doméstica em Ervaldo Oeste. O primeiro caso foi registrado por volta das 21 horas de domingo. Uma mulher de 31 anos relatou que o companheiro chegou embriagado em casa e passou a danificar portas, vidros e outros objetos. Ela deixou a residência e buscou abrigo na vizinhança com os 3 filhos. O homem, de 40 anos, foi localizado no imóvel e preso. Já por volta da 1 hora da madrugada desta segunda-feira, uma mulher de 39 anos relatou ter sido agredida e ameaçada de morte pelo companheiro após questioná-lo sobre mensagens encontradas no celular. O homem de 34 anos afirmou que houve agressões mútuas. Os dois apresentavam lesões aparentes e passaram por exame de corpo de delito. Nos 2 casos, os homens foram encaminhados à Delegacia de Polícia Civil de Joaçaba. Com informações para a Rádio Líder FM, Marciele Pessoa.
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28: Então, como é de praxe, depois do padre Reginaldo Manzotti, a gente retoma nossa convivência colocando o pé na estrada da sofrência.
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28: 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Então vamos regressar ao convívio da nossa gente, do nosso povo. Muito obrigado por estarem me esperando ansiosamente para ouvir o seu pedido também. Deixe-me ver. Bom dia.
30: Bom dia, Marcos Valnei. Aqui quem fala é a Lourdes Bertotti. Queria participar do sorteio e colocar toda a minha família na abençoada jornada. Um abraço, fica com Deus.
28: A senhora também. Bom dia, Marcos Valnei.
30: Queria ouvir uma música, Quer Que Eu Sou Sem Jesus.
28: Ah, não deu tempo. Bom dia, Marcos Valnei. Tô ligada na programação. Ivete Ramos, coloca no sorteio e coloca toda a família no Padre Reginaldo. Obrigada. Eu que agradeço. E aniversariante, Sirlei Dri. Parabéns, dona Sirlei. Bom dia, gostaria de ouvir a música Obrigado Senhor, com Roberto Carlos. Qual que é a música do Obrigado Senhor?
31: A Montanha.
28: A Montanha. Coloca minha família nas orações do Padre Manzotti, todos que necessitam. Abençoada semana para todos nós, é a Sirlei Dri. Parabéns, Sirlei, pelo seu aniversário, tá bom? Que Deus cuide dessa etapa da sua vida. Bom dia.
32: Bom dia, Marcos Vaneio, Valdemar, da Tia de Pátio, me coloca na sua no sorteio. Preciso ganhar hoje, aniversário de ano, que eu não ganho mais nada.
28: Obrigado ao vento pela participação, né? Não saiu nada da voz dele, só o vento. Vera e Mari pedindo, João Paulo e Daniel abrindo o programa, te amo cada vez mais. Obrigado, meninas.

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15: Estamos juntos com a Hora da Sofrência. Obrigado a quem se liga com a gente a partir de agora. Já tá olhando aí no relógio, ver se tá na hora de ir pro almoço? 11h17, viu? Dá pra esperar um pouquinho mais. Vamos fazer o seguinte, vamos voltar pro nosso WhatsApp. Oi, dona Áurea.
16: Bom dia, Marcos. Bom dia. Amei. Queria que me colocasse também, sou do padre Reginaldo Manzotto e todas as pessoas que precisam de orações. E também queria participar do prêmio, se tiver. E um bom dia para ti, tudo de bom, meu amor.
15: Obrigado, dona Áurea, pela sua participação. Bom dia, gostaria de participar do sorteio, Clevenice Gonçalves. Coloco o Jackson Gonçalves no sorteio também. Coloco minha família na bênção do padre. Obrigado, Clevenice. Bom dia para a Eva. Nossa, Salete que tá aqui, eu tava pulando aqui. Oi, Salete, tudo bem? Obrigado pelo desejo de boa segunda-feira, tá? Bom dia. Bom dia também pra Eva, que tá curtindo a gente. Bom dia, meu amigo Marcos Valnei, por gentileza. Dia 19 fez 3 anos de falecimento da Rosimari Irene Danuns. Por gentileza, coloca na bênção do padre Manzotti, em memória de Rosimari Irene Danuns. Obrigado, é a Eva. Obrigado, tá? Deixa eu ver aqui. Bom dia, Marcos Valnei, tudo bem com você? Sua Rose de Oliveira, da senadora Eusébio, e gostaria de participar do sorteio. Coloco o nome da Manuela também no sorteio. Obrigada. Bom, vamos tocar música então, né? Quem tá pedindo é a Pete. Oi, Pete! Altieres Barbieri, se amar é viver.

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0: Altieres Barbieri com o clássico Se Amar é Viver para Pitty que pediu. 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
1: Hoje é o dia do teu aniversário.
0: Maria Ivanir Sagim para pelos 55 anos de casados de Jandir Duarte e Mara Rúbia. Parabéns a esse casal que é nosso ouvinte, são nossos ouvintes. Também pelo aniversário da Cirlei Dri. A Ivanir Sagim também está mandando pelo aniversário da Cirlei Dri. A Silvana Quiamoreira para a prima Cirlei Dri pelo aniversário hoje. Bernardina Lopes pelo aniversário de Vanderlei Vieira Lopes. E Dalina Reck Pimentel pelo aniversário da neta Priscila Pimentel. Bernadette Luiza de Barros para a filha Lise Amara Estável, que está de aniversário hoje. A Divonete do Rosário para Rosana Lisboa, que também completa mais um ano de vida hoje. Hoje é aniversário da professora Elizabeth Mareta, do Cícero Feitosa, do Clodoaldo Osana, Liamara Ferronato, da Silvia Pereira e da Luciana Vendramini. A todos vocês, que seja um dia feliz, uma etapa de conquistas com as bênçãos, proteção e inspiração que vem do céu.
1: Parabéns.

0: de Paulo e Paulino cantando Tô Indo Embora.
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0: É hora da sofrência passeando pelo mundo mágico da sua sensibilidade na velocidade de 107.5. Oi, Andresa. Bom dia, Marcos Sonei. Me coloca no sorteio, Andresa Sagin. Coloca na agenda do aniversariante, a amiga Sirley, que hoje está de aniversário. É a Sirley Dri. Obrigado, Andrezinha. Bom dia, quero participar do sorteio, Ademir Martins. Valeu, Ademir. Bom dia.
1: Bom dia, Marcos Bonney, aqui é Lourdes Pereira, queria participar do sorteio.
0: Obrigado, amiguinha, tá participando. Bom dia, boa semana para todos. Claudir Maia do Rupi, coloca aí o neto Antônio Miguel Borba no sorteio. Tudo de bom para você também, amiguinho. Bom dia, sou a Silvia Gonçalves do Rupi, gostaria de participar do sorteio. Coloca minha irmã Gisele Aparecida Gonçalves também. Claro que sim, tá todo mundo aqui no sorteio. Elda Guarani pediu, Marciano canta apaixonado demais.

0: Aí, Marciano cantando pra gente, apaixonado demais. Daqui a pouco tem mais.
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0: E é muito bom estar ao lado do ouvinte mais querido e mais importante do rádio brasileiro, você, ouvinte Líder. Bom dia, Maxone, tudo bem com você? Coloca o meu nome no sorteio e na bênção do padre. Ivan da Silva e família, obrigado, ótima semana. Pra ti também, carinha, brigadão, bom dia.
15: Bom dia, Marcos Valente, tudo bem?
0: Bom.
15: Se for possível, é o Valdemar Pereira dos Santos, se for possível, de Bicaré, se for possível, coloca na bênção do padre Reginaldo Manzotti, eu e minha família. E um bom dia e Deus abençoe vocês aí.
0: Igualmente, toda a família aí também, para esse povo bacana de Bicaré. Bom dia, Marcos Sonei. Aqui é a Camila Oliveira do Prado, do bairro Nossa Senhora de Fátima, Ervaldo Oeste. Coloca no sorteio e coloca minha mãe, Dorizete Fracari, também. Toca uma música bem bonita aí pra nós, tá bom? Tá bom, obrigado. Bom dia!
16: Bom dia, Marcos Vonney. Tudo bem?
0: Bem.
16: Ivonete Matos, me põe no sorteio, minhas filhas, que é a Trinquele Matos, meu marido Ari e minha mãe Inês. Toda a minha família na bênção do padre. Obrigado, meu amigo.
0: Obrigado, senhora. Eva Borges pediu, Teodoro Sampaio vem cantar Casaco Verde.

0: Teodoro Sampaio cantando Casaco Verde.
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0: 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Estamos de volta, já são 11:49. Minha Nossa Senhora, mas esse tempo passa muito rápido. 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Tá bom, gente? Obrigado pelo privilégio da sua companhia. Dá tempo de colocar a gente no ar ainda? Então vamos lá, com mais pessoas participando. Bom dia, Marcos Valnei. Tudo bem? Me coloca no sorteio. Sirlei de Lima.

0: para toda a família. Bom dia, Tietê.
1: Oi, bom dia, Marcos Bonner, tudo bem? É a Tietê do Santa Teresa, coloque mesmo na área família na bênção do Padre, seu Iranir lá de Bicaré, eu pela minha saúde, pelo Odinei, pelo todos os doentes. E a música pode ser qualquer uma. E se tiver sorteio, me coloca no sorteio. Um abraço.
0: Outro para a senhora. Kleber Todescato pediu. Zezé de Camargo e Luciano antes de voltar para casa.

Sucesso pra você, Zezé de Camargo e Luciana, antes de voltar pra casa. Fiquei devendo sucessos aí para o João Maria de Oliveira e pra Nina. Eu toco amanhã, tá bom? Seu João Maria pediu as Marcianas e a Nina pediu João Paulo e Daniel. Toco amanhã pra vocês. Quantos não foram pro ar aí, Gabrielzinho? 48 pessoas, que tem mais uma ali que chegou agora. 48 pessoas não foram pro ar, eu peço desculpas, mas agradeço de coração. A gente se fala às 5 da tarde com o

0: Boteco, você vai estar lá comigo? Vamos lá tomar uma? Não dá pra deixar nenhuma música? Então, quem ganhou o sorteio de hoje, a pizza e a coca do Passarela, foi... Salete Rosa. Alô, dona Salete Rosa, passa aqui na rádio, pega a autorização e vá reivindicar o seu prêmio. Fazia tempo que a dona Salete Rosa não ganhava, né? Parabéns. Fiquem bem, bom apetite, se cuidem, ótima semana. Amanhã começa a primavera, que ela te trate bem. Beijo na alma. Tchau, gente.
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14: 11:59.
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17: 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Olá, boa tarde. No ar o Jornal do Meio-Dia, segunda-feira, 21 de setembro de 2026. Confira os destaques desta edição de notícia.
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17: Sindicato dos Trabalhadores no Comércio fecha acordos de reajustes salariais. Aberto credenciamento para o programa Bem Me Quer, da Secretaria de Educação de Ervaldo Oeste. Secretário fala do aumento de laudos em crianças da rede municipal. Retomada a obra da nova praça de Ervaldo Oeste. Prefeito afirma que tudo que envolve o prédio da antiga estação ferroviária agora será de responsabilidade do Conselho de Cultura. Você confere também as informações do setor de segurança pública com Matheus Mitterer.
18: Motorista morre ao ser arremessado de carreta durante tombamento na SC-283. Colisão entre carro e caminhão mata casal de jovens em Campos Novos. Motocicleta arrastada pela enchente é localizada dentro de rio em Joaçaba. Essas e outras informações logo mais, setor policial do Jornal do Meio-Dia.
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19: Agora você fica sabendo como anda o tempo na sua região. Previsão do tempo.
17: Vamos agora à previsão do tempo com a meteorologista Daniele Lima.
20: Nessa segunda-feira, a passagem de uma frente fria aumenta a instabilidade em Santa Catarina. O dia começa com chance de chuva perto do Rio Grande do Sul e sol entre nuvens nas demais áreas. Mas ao longo do dia, ocorrem pancadas de chuva com trovoadas, principalmente do extremo oeste aos planaltos. A partir da tarde e durante a noite, a instabilidade ganha força no estado e aumentam os riscos de temporais, com chuva pontualmente forte, eventual granizo e alerta de vendaval. O vento sopra de noroeste com rajadas do extremo oeste aos planaltos, podendo ser fortes em alguns momentos, e vira para sul à noite, com risco de rajadas intensas associadas às tempestades. O dia será quente e abafado. Extremo oeste, Vale de Itajaí, e no litoral norte, em Itapuá, as máximas passam dos 30 graus. Chapecó e Joaçaba chegam perto de 30. Florianópolis e Caçador, 26 graus. No sul, ficou entre 23 e 25 graus, mas se ocorrerem aberturas de sol, chegam a 26 no Planalto Sul e passam dos 30 no litoral sul. Na terça, a chuva se concentra no norte e vale, com o tempo firmando ao longo do dia nas outras regiões e declínio acentuado nas temperaturas. Máximas abaixo dos 20 graus e as mínimas ocorrem à noite, na chegada da primavera. Na quarta, o tempo firma, com chance de geada ao amanhecer. Fique atento e tenha uma ótima semana. Com informações do tempo, meteorologista Daniele Lima, de Florianópolis, para a Rede de Notícias Acaerte.
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22: O Sindicato dos Empregados no Comércio da região de Joaçaba fechou no último mês de agosto os acordos coletivos de reposição salarial. O presidente Edson Damin explica que são quatro categorias representadas no sindicato.
23: Nós fechamos as convenções coletivas com a data base de julho, né? Ou seja, 1º de julho. Então, agora no mês passado de agosto, nós acabamos fechando essas negociações, ou seja, confirmamos aquilo que nós tínhamos pedido com o sindicato patronal e conseguimos recuperar um pouco da perda de salário dos trabalhadores. Comerciários, que a gente representa, que são o pessoal que trabalha no comércio varejista, quem trabalha em comércio atacadista, quem trabalha em farmácias, pet shops e também quem trabalha nas concessionárias.
24: Uhum.
23: Então são essas quatro categorias aí que nós representamos, né? E que negociamos as convenções com data base em 1º de julho.
24: A partir disso, como é que ficou definido então a questão de valores?
23: Bem, com relação aos salários, como é que foi negociado? A categoria, então, do comércio varejista, ela tinha um piso de 2030, e a gente conseguiu negociar para 2135. Isso quem ganhou normativo. Quem ganha acima do normativo, o reajuste foi de 5,9. E tudo isso é retroativo a julho, como eu falei. Também com relação à convenção do comércio atacadista, ou seja, dos atacados e distribuidores, onde o normativo era 2.090, nós negociamos 2.220, também para o piso. E para quem ganha acima do normativo, foi de 5,9. Já para quem trabalha em farmácias, pet shops, casa de perfumarias, óticas, esse aí o salário era 2.350, nós negociamos para 2.550 e o reajuste para essa categoria foi de 6,5. Então foi um pouquinho maior do que o comércio varejista e atacadista.
22: Edson também fala sobre os trabalhadores das concessionárias de veículos.
23: Também negociamos para o pessoal que trabalha em concessionárias, que havíamos aí nos últimos anos, três anos ficamos sem convenção. Ano passado conseguimos fechar as três convenções e esse ano a gente conseguiu fechar dentro do prazo correto. Também foi o reajuste. O normativo passando de 2.100 para 2.240 e para quem ganhar acima do normativo foi de 5,55. Ou seja, o INPC, que é a referência para a negociação, ele fechou em 4,14, a inflação dos últimos 12 meses. Então, todas essas categorias que eu mencionei, elas tiveram um reajuste, uma recuperação do salário, da perda salarial, da inflação que houve, mas também uma recuperação de ganho real de salário. Isso é muito importante, né? Renovamos todas as demais cláusulas, também negociamos para quem trabalha em supermercados, e mercados e atacados, a questão dos feriados, né, que é garantido em convenção coletiva, além da abertura em alguns feriados, mas o pagamento das horas extras com 100% e mais uma bonificação que é muito importante e necessária.
24: Edson, para quem não recebeu, então, nessa folha de agosto já o reajuste, pode procurar você do sindicato.
23: Ah, com certeza, né, Matheus e ouvintes, deve nos procurar, né, é obrigação do trabalhador ver se não veio o reajuste na folha e procurar o sindicato e relatar, porque nós estamos lá defendendo o interesse do trabalhador. Então, se ele nos procurar, geralmente o nome dele não aparece. Pode vir lá, denuncia quem não recebeu, nós vamos procurar a empresa e vamos fazer com que a empresa pague as diferenças de salário retroativo a julho e ele receba o salário que é devido.
22: A Secretaria de Educação de Ervaldo Oeste lançou o programa Bem Me Quer. O secretário Leonardo Mascarello explica como funciona e a intenção deste novo programa educacional.
25: Nós sabemos a importância que tem, né, de nós buscar auxílios para que possam tá melhorando o atendimento das nossas crianças especiais dentro do ensino regular. Então, o município criou esse projeto Bem Me Quer. A gente já está com o credenciamento aberto para que as empresas possam estar vindo fazer esse cadastramento e, posterior a isso, a organização da execução do projeto. Né? É um projeto onde ele vai contemplar fonoaudióloga, psicóloga, psicopedagoga, fonoaudióloga, para que a gente possa dar um suporte para essas crianças e a gente elabora esse projeto para ser executado in loco. Então, ele dentro das unidades escolares, né? Então, isso eu acredito ser muito importante. O crescimento de alunos, né, com laudo dentro da educação também cresceu. Então, esse projeto vem muito de encontro ao que a gente sente a necessidade no dia a dia.
24: Haverá, então, inscrição para entidades que queiram participar?
25: Credenciamento, né, das empresas que têm esses profissionais para executar esses serviços, né? A gente sabe que é uma dificuldade muito grande de você contratar um profissional para trabalhar só para o município, então, por isso que nós optamos nessa modalidade de credenciamento. Então, algumas clínicas que a gente sabe que tem esses profissionais, né, o próprio profissional que tenha um espaço que também possa estar vindo trabalhar em loco com a educação, vai ser um projeto bem importante para a nossa cidade.
22: Leonardo também fala do crescimento de diagnósticos e crianças atendidas na rede municipal.
25: Nós temos hoje crianças com laudo, né? E mais crianças com TDAH, que não são crianças que hoje têm segundo professor, mas também são crianças que a gente precisa dar uma atenção. Hoje nós temos aproximadamente umas 200 crianças já dentro do nosso ambiente escolar, tanto de creche quanto de ensino fundamental 1 e 2. Então, a gente tem uma quantidade grande de segundo professores também. A gente não quer nenhum momento diminuir essa quantidade de serviços que a gente quer dar para esses nossos alunos, porque a gente entende que a educação também tem que dar esse suporte. Sabemos que algumas ações é importante a parceria com a saúde, né? Mas a educação também tem que ter esse suporte. Por isso que quando a gente fala no projeto BMCare, o projeto ele vem para ser contemplado os alunos e também aos professores que trabalham com esses alunos. Porque muitas vezes uma profissional dessa, num ambiente escolar, como a gente está falando do atendimento em loco, o que ele vai fazer? Ele vai poder estar dando esse auxílio para o professor que está no dia a dia com o aluno. Então, todo esse trabalho do BMCare vai vir, sim, para fortalecer esse vínculo entre professor, aluno e esses profissionais que vão estar fazendo o trabalho.
22: A seguir, você confere as informações do setor policial e ainda, retomada a obra da nova praça de Ervaldo Oeste. Prefeito afirma que tudo que envolve o prédio da antiga estação ferroviária agora será de responsabilidade do Conselho de Cultura.
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22: Vamos agora às informações do setor de segurança pública com Matheus Mitterer. Alô, Matheus, boa tarde.
26: Boa tarde, Carlos Ferrari, boa tarde, ouvintes. Vamos então com as informações do setor de segurança pública. E um motorista de 72 anos morreu na manhã deste domingo após a carreta em que ele conduzia tombar e colidir contra árvores na SC 283 em Seara. O veículo, carregado com carne suína, saiu da pista por volta das 10h50 em uma curva na saída para Concórdia. Equipes do Corpo de Bombeiros e do SAMU foram acionadas e encontraram parte da estrutura do caminhão sobre a pista. Durante o dimensionamento da cena, o condutor não foi localizado. Após buscas, o corpo foi encontrado a cerca de 5 metros do veículo sob uma carga de carnes. O óbito foi constatado no local pela equipe médica. Para a liberação da vítima, foi necessária a remoção manual. O corpo ficou posteriormente aos cuidados da polícia científica para os procedimentos de necrópsia. E duas pessoas morreram e outra ficou ferida na tarde de sábado após uma colisão entre um Gol e um caminhão Ford Cargo Caçamba na BR-470 em Campos Novos. A tragédia, ocorrida por volta das 14 horas próximo à unidade da Cooper Campos, mobilizou as equipes do Corpo de Bombeiros e do SAMU em meio à chuva na rodovia. De acordo com os socorristas, o carro era ocupado por um casal de jovens, ambos com 20 anos, motorista e passageira, que sofreram ferimentos graves com a violência do impacto e já estavam sem os sinais vitais quando as equipes chegaram. As vítimas foram identificadas como Cauã de Souza e Daniele da Cunha. Os corpos foram desencarcerados das ferragens pelos bombeiros e encaminhados para a necrópsia pela polícia científica. Já o condutor do caminhão, um homem de 60 anos, relatava fortes dores no peito e falta de ar. Ele foi estabilizado pela equipe do SAMU e encaminhado ao Hospital José Atanásio para atendimento médico. E uma motoneta que teria sido arrastada pela enchente dos últimos dias foi encontrada dentro do Rio do Tigre em Joaçaba na tarde deste domingo. A retirada do veículo contou com o apoio do Corpo de Bombeiros. A Polícia Militar foi acionada por volta das 15 horas após receber informações sobre uma motocicleta que estava no rio, nas proximidades da Avenida 15 de Novembro. Ao chegarem no local, a guarnição constatou que se tratava de uma motoneta sem placa e bastante deteriorada. Conforme as informações apuradas pela PM, o veículo havia sido levado pela força da água durante a enchente que atingiu o município nos últimos dias. Como o ponto onde a motoneta estava apresentava dificuldade de acesso, o Corpo de Bombeiros foi chamado para auxiliar na operação. O veículo foi retirado do Rio do Tigre e deixado em um local seguro, onde permaneceu aguardando posterior remoção. Então, para essas informações, setor policial de hoje, qualquer outro destaque logo mais durante a nossa programação. Informações para o setor policial, da sala de redação, repórter Matheus Mitterer.
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7: Você está com o Jornal do Meio-Dia. A obra de revitalização da Praça Daniel Olímpio da Rocha, a Praça da Rede Ferroviária, voltou a ser executada depois de uma breve paralisação por conta de uma ação judicial envolvendo o prédio da antiga estação e o Conselho de Cultura. O prefeito Ronaldo da Rosa explica que agora a empresa vai correr para recuperar o tempo perdido.
8: Sem dúvida nenhuma, é uma obra que anda a passos largos. Vamos ter que tirar o tempo perdido aí, que a obra ficou paralisada, né? O pessoal gosta muito de frisar que estava aí paralisado só a estação, realmente estava, mas como a gente lida com maldade, eu resolvi paralisar toda a obra por iniciativa minha, porque senão depois iam botar mais um chifre em cabeça de cavalo, né? Como foi colocado na obra da estação. Então, assim, nos próximos dias a gente já vai estar entregando as chaves da estação pro pessoal do Conselho da Cultura, para que eles utilizem o prédio, né? Que era uma reivindicação. Vamos manter aquele prédio, obviamente, e vamos iniciar um processo para ver o que a gente pode fazer para restaurar aquilo ali. É um processo lento, demorado. O prédio já não faz mais parte do projeto da praça, já foi suprimido, e a gente vai, sem dúvida nenhuma, cuidar, porque é um patrimônio público e é meu dever e responsabilidade ter esses cuidados, mas é um prédio que está à disposição para a utilização do Conselho da Cultura. E a gente vai estar evoluindo aí para que nos próximos meses, talvez aí no próximo ano, seja feito um projeto de restauro para daí a gente começar aquela incessante luta por buscar recursos.
7: Ronaldo afirma que qualquer situação envolvendo o prédio da antiga estação passará pelo Conselho de Cultura.
8: Será determinado pelo Conselho. Não será consenso, tá? Então, para que eu não tenha problemas, né, como tive agora, será determinado pelo Conselho. O Conselho determina, a chave vai estar com eles, o projeto, eles vão me dizer o que eles querem, a cor que eles querem, o tijolo que eles querem, o piso que eles querem, o que eles querem, o banheiro que eles querem, e eu vou executar. Naquele prédio, a minha administração não bota mais a mão, a não ser para conservar e manter aquilo ali habitável, para que as pessoas que gostam e apreciam a cultura possam utilizar com segurança.
26: Não terá mais nada como aquele espaço que estava previsto?
8: Não, não. O poder público tem seus espaços, tem seus projetos, tem suas oficinas e aulas evoluindo, independentemente daquele espaço. O poder público administrado aqui pela nossa administração, ele evolui, e aquele espaço lá é para o Conselho da Cultura, historiadores, enfim, utilizarem da maneira que melhor lhes convier, com o nosso apoio, sem dúvida nenhuma.
9: Chegamos ao final de mais uma edição do Jornal do Meio-Dia. Apresentação, Carlos Ferrari. Redação e edição, Matheus Mitterer. Reportagens, Marciele Pessoa e Matheus Mitterer. Central Técnica, Fabiano Machado. Produção, Central Líder de Jornalismo. Direção-Geral, Mauro Roberto Valmórbida. A todos, uma boa tarde e até amanhã. 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

0: Brasileirão, Flamengo abre vantagem e G4 tem mudanças na rodada. Voleibol masculino, Brasil bate a Argentina e confirma vaga nas Olimpíadas do ano de 2028. E ainda, Joaçaba Futsal conquista título inédito do desafio internacional. Essas e outras informações agora no seu Esporte Líder.
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0: Começamos o Esporte Líder de hoje falando do Brasileirão. Flamengo abriu vantagem e G4 tem mudanças na rodada. Detalhes com a Beatriz Coan.
2: A 28ª rodada do Brasileirão terminou com o Flamengo mais líder e mudanças importantes na briga pelo G4. No Maracanã, o Flamengo venceu o Bragantino por 2-1, com gols de Varela e Pedro. O time paulista descontou no fim, mas não conseguiu o empate. Com a vitória, o Flamengo chegou aos 60 pontos e abriu 3 de vantagem para o Palmeiras. O Palmeiras, aliás, ficou no 0-0 com o Grêmio em Porto Alegre. Weverton foi o destaque, com grandes defesas, enquanto as duas equipes acertaram o travessão. O resultado mantém o Grêmio na zona de rebaixamento com 29 pontos. Na briga pelo G4, o Atlético Paranaense venceu o Bahia por 2-1 na Arena da Baixada. O Furacão chegou aos 49 pontos e manteve a terceira posição. O Bahia caiu para quinto com 46. E o Fluminense voltou ao G4 depois de vencer o Corinthians por 3-1 fora de casa. O time carioca decidiu o jogo nos contra-ataques e chegou aos 48 pontos. O Corinthians, com 32, não vence há 6 partidas no Brasileirão. Já o Cruzeiro venceu Vitória de virada por 3-1 no Barradão. Chegou aos 45 pontos e segue próximo da briga pelas primeiras posições. O Brasileirão agora dá uma pausa por conta da data FIFA e retorna no início de outubro.
0: E a Beatriz volta falando sobre o vôlei masculino. Brasil bateu a Argentina e confirma a vaga nas Olimpíadas de 2028.
2: A equipe do vôlei masculino do Brasil está classificada para os Jogos Olímpicos de Los Angeles em 2028. A vaga foi confirmada neste domingo com uma vitória por 3-0 sobre a Argentina no Maracanãzinho, no Rio de Janeiro. As parciais foram de 25-20, 25-23 e 25-20. Darlan foi o destaque brasileiro. O oposto terminou a partida como o maior pontuador e também garantiu a segunda posição entre os maiores pontuadores do pré-olímpico. O confronto reuniu as duas únicas seleções invictas da competição e as duas melhores sul-americanas no ranking da Federação Internacional de Vôlei. A vitória também encerra uma sequência de resultados negativos contra a Argentina. Nos Jogos de Paris, em 2024, os argentinos eliminaram o Brasil na disputa pelo bronze. Em quadra, o saque e o bloqueio foram fundamentais para a vitória brasileira. A seleção, comandada por Bernardinho, manteve o controle da partida e fechou o jogo em 3 sets. Com o resultado, o Brasil garante presença em mais uma edição dos Jogos Olímpicos. Agência Rádio Web, produção e reportagem, Beatriz Coan.
0: Obrigado, Beatriz.
1: Agora, as últimas do esporte.
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0: E o Joaçaba Futsal fez história na noite deste domingo ao conquistar o título do Desafio Internacional de Futsal Joaçaba 109 anos. Em uma decisão emocionante diante do Corinthians, a equipe venceu por 7-6 nos pênaltis, após empate, sem gols no tempo normal, e levantou o troféu inédito da competição. O técnico da equipe, José Henrique Pereira, Zé, fala então desse importante título para o Joaçaba.
4: Boa tarde, ouvintes. Uma excelente semana a todos. Uma semana abençoada. Depois de um final de semana incrível para o esporte, para a modalidade futsal. Está de parabéns a todo o município, né, toda a diretoria do Joaçaba Futsal, comissão técnica, atletas, torcedores que estiveram presentes. A gente fica muito feliz em estar fazendo parte desse processo. Ao final de um grande jogo contra o Corinthians, nos sagramos campeões do primeiro desafio internacional. Então, um título inédito para o clube. Feliz em estar fazendo parte desse processo, muito feliz pela entrega que a equipe demonstrou, que ela colocou em quadra tudo que tinha, né, contra um time da

0: da LNF Caissol, contra um campeão de Libertadores sul-americana. Então, tivemos dois jogos aí gigantes que faz com que a gente caia uma casca e amadureça cada vez mais para o que vem pela frente. A partir de hoje à tarde, a gente já começa a pensar no pro nosso próximo compromisso, que é os Jogos Abertos da fase regional, e em sequência os Jogos Estaduais e depois a Liga Nacional. Mas agora, de quarta até domingo, é foco total nessa competição para que a gente tenha êxito e consiga a vaga para o estadual. Mais uma vez, agradeço a presença de todos que estiveram no ginásio, pela torcida, pela energia, por tudo que fizeram pela modalidade nesse final de semana. Agradeci a vocês da imprensa, um grande abraço a todos, tá? Que a gente tenha uma semana abençoada e que a gente possa manter esse nível de competitividade cada vez mais.
1: Obrigado, Zé. O presidente do Joaçaba Futsal, Maicon Bortoluz, falou também da importância do título e também da organização do evento, que contou com quatro equipes, duas brasileiras, uma da Argentina e uma do Paraguai.
2: Boa tarde, ouvintes da rádio. Uma satisfação enorme hoje, segunda-feira, vir aqui olhar pelo final de semana e saborear essa conquista aí fantástica que o Joaçaba Futsal teve nesse final de semana. Antes de mais nada, agradecer a todos que trabalharam, se envolveram, participaram desse evento, público, diretoria, voluntários, jogadores, comissão técnica, todas as equipes, patrocinadores, apoiadores, imprensa. Realmente é uma avaliação fantástica de tudo que aconteceu, muito positiva. O que nós mais queríamos como Joaçaba Futsal era resgatar o apelo da modalidade, trazer o torcedor novamente para o ginásio, para se sentir, se envolver com o Joaçaba Futsal, sabendo que momentos ruins ficaram para trás e agora temos aí um futuro fantástico para buscar sempre o melhor e trazer essa emoção para o ginásio que a gente tanto buscava. E isso realmente aconteceu. Fomos competitivos, o evento, graças a Deus, deu tudo certo, muito bem organizado. A chuva atrapalhou um pouquinho no sábado, mas graças a Deus, domingo teve um tempo maravilhoso aí para curtir esse domingo de sol e deu tudo certo. Fomos abençoados aí pelo resultado, pela conquista. Os dois jogos do domingo, duas decisões por pênaltis, foi para quem queria aquele ingrediente do futebol, foi fantástico. Então, muita gratidão, gratidão mesmo, parabenizar a todos e pedir para o torcedor que mantenha o foco no Joaçaba. Dia 18 temos aí mais um jogo, agora com o Vasco pela quartas e final da Liga Nacional, contamos com a presença do torcedor. Vamos em frente, sucesso, obrigado por tudo e parabéns para todos que se envolveram nesse processo aí. Forte abraço.
1: Obrigado, Maicon. Portanto, todos os jogos tiveram ampla cobertura da líder em 107,5 e também teve a transmissão no YouTube da Jovem Pan Joaçaba e da Liga Nacional. Se você quiser ver ou rever os jogos, está lá no nosso canal no YouTube. Então, para essas informações do Esporte Líder de hoje, fique agora com o programa Show da Tarde com ele, Carlos Ferrari. Esporte volta amanhã. A todos, uma ótima tarde.
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4: Pontualmente 13 horas.
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6: E aí, pessoal, tudo bem com vocês? Grande tarde, hein? Boa tarde. Começando a semana, segunda-feira, 21 de setembro de 2026. Hoje é o dia de número 264 do ano. Inverno brasileiro, fase da lua quarto crescente. Hoje lembramos o dia da árvore, dia nacional de luta da pessoa com deficiência, dia internacional da paz, dia do adolescente e dia do fazendeiro. Grande abraço para você que acompanha o Show da Tarde a partir de agora no oferecimento do Clube Ervalense, Supermercado Passarela, Agropecuária e Pet Shop Marquezine, Via Car Corridas e Viagens, Auto 100 Multimarcas e Baldiceira Corretora de Seguros. Cumprimento com muito carinho meu querido colega de trabalho, meu amigo Fabiano Machado, Popular FM, que vai comigo até às 4 horas. E é claro, né? Você também nos dando essa honra da sua presença através da sua participação pelo 984377826. E daí, tá a fim de participar, pedir a sua música, curtir essa tarde de segunda-feira com a gente, para termos um início de semana fantástico e para que a semana toda possa estar nesse ritmo aqui que a gente vai imprimir a partir de agora no Show da Tarde. Estamos aqui, né? Vamos sortear hoje para você uma pizza mais um refrigerante do Passarela Supermercados para quem interagir pelo nosso Zap Zap, que é o meio de ligação entre o estúdio aqui da rádio, a programação da Líder, com o nosso amigo ouvinte, o nosso público externo.

0: Estava falando, né? O nosso zap zap é a ligação, o meio de ligação aqui do nosso estúdio, da nossa programação com o público externo. Você ouvinte, você amigo que nos ouve aí, onde quer que você esteja. Tá em casa, tá no serviço, tá no trabalho, tá ligado na Líder, tá bom demais. Tá começando, hein? 21 graus de temperatura, clima ótimo pra você que tá de bem com a vida.
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0: Pensamento, citação, pra gente começar bem o programa, ó, segredo da vida não é ter tudo o que você quer, mas é valorizar e amar tudo o que você já tem.
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0: Primeirinha do nosso Líder Retro rola com Van Halen, ano 1983. Curte comigo, Jump é a primeirinha das muitas mais que a gente vai tocar pra você no nosso Líder Retro.

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12: É, a gente tá junto em mais uma tarde, né, pessoal? Começando a semana 21 de setembro 2026. Antigamente, esse dia, a gente comemorava o dia do radialista também, lembra, né, Fabiano? 21 de setembro, antigamente, era comemorado o dia do radialista. A partir do ano de 2016, se não me falha a memória, esse dia, essa data passou a ser comemorada no dia 7 de novembro. Mas mesmo assim, né, alguns colegas da antiga ainda comemoram esse dia, o dia do radialista. Então, olha, para todos aqueles que empunham o microfone, que trabalham no meio do jornalismo, você que trabalha na comunicação, né, no rádio, o nosso respeito, o nosso carinho todo especial. A gente continua comemorando mesmo assim, né? A gente pegou as duas datas no ano para comemorar o dia dessa profissão fantástica, maravilhosa, que nos dá a honra de conhecer pessoas também fabulosas no decorrer, na trajetória da nossa profissão, né? Por onde a gente passa, a gente conhece, a gente faz amigos, a gente faz amizades muito duradouras, muito sinceras. Então, eu considero o rádio, né, como uma questão mágica. Eu estou há quase 40 anos na profissão, quase 40 anos na comunicação, aprendendo a cada dia. A gente aprende com todos, aprendemos com os ouvintes, aprendemos com familiares, aprendemos com todos, né? Todos aqui formamos uma grande equipe, uma grande família. E você que interage com a gente também, você nos ensina muito, sabe? Muito, muito, muito. Então, pra gente é um orgulho realmente fazer parte de uma profissão como essa, de uma atividade como essa, e ter, né, essas datas aí pra gente realmente se orgulhar de fazer o que a gente faz. Obrigado, viu, gente, por vocês fazerem parte da nossa vida, da nossa história, da nossa caminhada. 1h14, deixa eu falar do Clube Ervalense, convidar você para sábado, matinê, a partir das 14 horas com o Grupo Toque Musical. Domingo tem mate baile a partir das 7 da noite com a Banda Passarela. Ó, 19 horas, Banda Passarela e Grupo Festerê. Os ingressos para esse evento de domingo estão sendo comercializados de forma antecipada na Copa do Clube Ervalense, onde o seu fim de semana tem trilha sonora garantida. E você sabe, aqui no programa eu tenho 5 convites para sorteio toda sexta-feira. Quer entrar na parada? Hã? Quer fazer parte do sorteio? Manda o teu nome para mim aqui, localidade onde você reside, e já deixa arquivado aqui na lista. 984-377826 para quem está afim de frequentar o Ervalense no próximo domingo. Música boa, 1993. Aliás, é o que mais tem aqui na nossa programação. Líder é música de qualidade. Para o melhor ouvinte do rádio que é você. Já que tem previsão de chuva para hoje, Biquíni Cavadão, chove chuva. Será que estamos chamando a chuva? Pelo vento que deu há pouco, o vento que antecede geralmente a chuva, né? Biquíni Cavadão, chega mais. Vocês são os nossos convidados para a sequência do Líder Retrô.

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13: 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E a música boa não para, a gente resgata U2, ano de 1983, Sunday Blood Sunday. É a sequência do nosso Líder Retrô até as 2:00.

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9: Hora certa, gente, 1h36, hora de você permanecer curtindo a programação da Líder FM, o show da tarde que vai até as 4. Sabe que até as 2 a gente reserva o melhor da música do passado. A gente recorda grandes momentos, né, da passagem de cada um de nós, de músicas que passaram por nós, que nós passamos por elas, não é mesmo? E que deixaram grandes saudades, saudades positivas principalmente, né? Preferencialmente saudade positiva. 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Abração aí para o Nene, né, para a galera que está curtindo a gente, para o João, para toda a turma, para toda a equipe. 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A música não para, o show da tarde tem o Líder Retrô e o retorno dessas músicas que foram sucesso no passado, no Brasil e no mundo. Volta Pra Mim, Roupa Nova, 1987, para mexer com seu coraçãozinho apaixonado.

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17: Você tá curtindo aqui o nosso show da tarde, é claro, o nosso Líder Retrô até as 2 horas, recordando as músicas do passado, músicas que marcaram a nossa época, a nossa trajetória. 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Meu querido amigo e colega Fabiano Machado, vamos tocar mais uma? Ó, você vai mandando a sua participação para cá após as 2 horas. O papo é dado por você. É você quem manda na programação, né? Então já vai escolhendo a tua música, já vai fazendo aí os seus oferecimentos. Manda o teu áudio, manda a tua mensagem. Quero ter você aqui com a gente. E ainda no final do programa, no final do nosso encontro, você pode ganhar uma pizza e um refrigerante de presente do Passarela Supermercados. Música boa, Menudos! 1983. Que febre que foi Menudos, né? Na década de 80, quando chegaram de Porto Rico ao Brasil. Meu Deus do céu, quanto tocou no rádio. Não se reprima, Menudos. Agora faltando 12 para as 2.

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13: Música que você gosta, né? Canção que você curte, tá aqui na programação musical da Rádio Líder FM todos os dias, manhã, tardes e noites. Você tá muito bem assessorado com as músicas que a gente toca para você, porque a gente pensa na qualidade do ouvinte que temos aí do outro lado, né? Então a gente tem que ter também uma programação à altura. 4 faltando pras 2. 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

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Tô tocando a saideira. Quem gosta muito dessa música aqui é o nosso amigo Hansan, lá de Joaçaba. AGP, recordando 1984, deixa eu te amar.

0: Som do AGP, linda, linda, linda, 1984, vamos matar a saudade da música brasileira, né? Tocou demais no rádio também, é sucesso, e se é sucesso no passado, a gente volta a tocar, traz de volta no presente pra você, de presente pra você. AGP, deixa eu te amar. E com essa grande música aí, a gente vai se despedindo de você, do Líder Retrô, pra gente se encontrar daqui a pouquinho na playlist do ouvinte, tocando a música que você pede pelo 984-377826. Quero ver você aqui comigo, hein? Você vai concorrer uma pizza e um refri do Passarela Supermercados no finalzinho do nosso encontro de hoje. Já, já, tamo de volta, eu e o Fabiano.
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4: O Ministério Público de Santa Catarina investiga a suspeita de que cães comunitários tenham sido retirados de Campos Novos e levados para cidades vizinhas durante a noite, utilizando um veículo oficial. As informações foram divulgadas pelo Ministério Público de Santa Catarina na última sexta-feira, dia 18. A investigação envolve um casal suspeito de participar da captura e do transporte dos animais. Como parte das diligências, a Justiça autorizou a apreensão dos celulares dos investigados e a quebra do sigilo telefônico. Os aparelhos foram entregues à Polícia Civil e encaminhados para a perícia. A análise das mensagens, chamadas e históricos de localização deverá auxiliar na reconstrução dos fatos e esclarecer as circunstâncias envolvendo a retirada dos cães e o suposto uso do veículo oficial. Segundo o Ministério Público, a investigação continua para reunir provas e compreender toda a dinâmica do caso. Com informações para a Rádio Líder FM, Marciele Pessoa.
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0: Vamos lá, hein? Tá valendo pizza e refrigerante do Passarela Supermercado pra quem tá ligado e tá se ligando com a gente aqui pelo 984377826. Estamos abrindo a partir de agora aqui o nosso zap zap para que você possa interagir, deixar pra gente a sua participação, a sua impressão, né? A sua colaboração aqui com o programa. Você vai concorrer à pizza e o refri do Passarela no final do nosso encontro. 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É a nossa playlist do ouvinte que está começando e eu começo atendendo a minha querida amiga Heloína Silva, que pediu uma linda, linda, linda do Jean Giovanni. Está colocando o nome dela no sorteio e quer ouvir, né? Quer curtir essa música. Ela é moradora aqui do centro de Erval. Quem está ligadinha comigo, comigo também é a Devacir dos Santos. Ela é moradora da Vila Cordazo, em Joaçaba. Tá dedicando para toda a família e para os moradores de Joaçaba também que estão ouvindo. A Inês Cordeiro. Oi, Inês, seja bem-vinda, amiga.
18: Boa tarde, Carlos Ferrari. Inês Cordeiro. Quero Você participar tá bem? Do sorteio. E roda uma música do Teodoro e Sampaio para nós. Um grande abraço.
0: Anotado o pedido da Inês. Já já tem Teodoro e Sampaio. Você também pode pedir a sua. Fazer quem nem fez a Heloína, que pediu Jean Giovanni. Já tá tocando, Heloína. Para conhecer uma mulher. Essa música tem uma letra maravilhosa. Curte aí. 2:07.
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18: Mas daqui a pouquinho tem menor de três, hein? Fica esperto e fica esperta aí, minha amiga. Já já você vai me ajudar a escolher a música que nós vamos tocar na sequência, beleza? 2h15, eu quero falar e fazer um convite aqui, aproveitar para reforçar esse convite em nome do Clube Ervalense, que o próximo final de semana vai ser bombado de novo, né? Sábado tem matinê a partir das 14 horas com o grupo Toque Musical e domingo mate baile às 19 horas. Ó, presta atenção, banda Passarela e grupo Festerê. Os ingressos já estão sendo vendidos. na Copa do Clube para quem quiser comprar, adquirir de forma antecipada. Se você quiser participar aqui do programa e concorrer a 5 deles, você pode. É só mandar para a gente um zap no 984-377826. Clube Ervalense, o seu fim de semana com trilha sonora garantida. Joia, joia, joia. Vamos em frente. Você vai mandando um recado para a gente, nós vamos anotando, organizando a programação da playlist do ouvinte. Você quem manda na programação musical. Ó, vamos lá, vamos lá, vamos lá, que tem mais gente para a gente falar, pra gente conversar, pra gente bater um papo. A Miriam Souza pediu o Rick Renner, tá mandando pro esposo o Ademir e colocando os dois pro sorteio do Mate Baile com a banda Passarela e o grupo Festerê no próximo domingo no Evalência. Acabei de falar, né? E a Miriam já quer concorrer ao ingresso. Valeu, menina. A Salete da Rosa, ligadinha como sempre na nossa Rádio Líder. Que tenhamos uma ótima semana abençoada por Deus, viu, Carlos? Só gratidão por tudo. É isso aí. Só agradecer. Sempre digo isso aí. Por mais motivos que você tem para lamentar, reclamar, não o faça. Agradeça, agradeça, agradeça, que o universo, ele reconhece, viu? Quando a gente reclama e quando a gente agradece. E aí você prefere o quê? Reclamar para vir mais reclamação, mais coisa negativa, ou agradecer para ele poder te mandar coisas boas, positivas para ti e para tua família? Ferrari, me manda aí um abraço, me manda a música também próxima. Amo a Rádio Líder. Joia, joia, joia. Quem mais? A Regelene. Falei no começo do programa que hoje, antigamente, né? Hoje já não é mais, mas a gente ainda comemora o dia do radialista nessa data, dia 21 de setembro. Desde 2016, essa data ela pulou para o dia 7 de novembro por lei nacional, tá? Antigamente se comemorava dia 21 de setembro e desde 2016 o dia do radialista passou a ser comemorado no dia 7 de novembro. Mas mesmo assim ela utiliza o dia de hoje para parabenizar todos os radialistas, em especial o Ferrari. Que Deus continue abençoando essas vozes que levam essa comunicação maravilhosa para nós, ouvintes. Joia, pediu música do Eric e Léo. Vamos tocar daqui a pouquinho, beleza? Tá na hora, tá na hora? Tá na hora. 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Presta atenção e vota aí na sua música preferida.
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18: Olha, as opções estão postas, as opções estão dadas e cabe a você agora escolher. Eu vou ficar na expectativa aqui e só somando os votos, né? Eu e o Fabiano. Então manda já, manda agora o teu voto pra cá. Número 1, Minha Estrela Perdida, João Paulo e Daniel. Música de número 2, Jogado na Rua, Guilherme Santiago. Ou a opção de número 3, Meu Vício é Você, com a cantora Alcione. 984-377826. Tô aguardando, hein, a sua participação, o seu voto.
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18: Legal, voltamos com a melhor de três. Vamos saber qual foi a música vencedora aí na opinião do nosso querido amigo e da nossa querida amiga para Supervisa Supermercados. 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
18: Eu, João Paulo e Daniel, a opção de número 1. A galera, a grande maioria, votou Minha Estrela Perdida. Vamos ouvir? 2h26, você tá com o Show da Tarde com o Carlos Ferrari até às 4 horas.

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12: 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E você, como é que tá? Tá de bem com a vida? Grande tarde pro amigo e pra amiga que tá curtindo a gente aqui na nossa cidade. Galera do nosso entorno, são as cidades vizinhas que recepcionam a propagação do nosso som. Você que tá ligado também através dos dispositivos eletrônicos, saiba que é uma grande satisfação a gente ter você na nossa companhia, né? Essa amizade que cresce, que se consolida a cada dia que passa. Brigadão mesmo, de coração. Agora 2h35, deixa eu atender aqui a Vilma Erix, que pediu hoje o Dose Dupla vai para ela. Pediu, sugeriu duas do Rio Negro e Solimões. Muito bem, ela oferece aí pro maridão, o Idair, e pra filha Ana Júlia. E colocam os três aí, ela e o marido e a filha no sorteio de logo mais. A Cirlei de Lima, da Estação Luzerna, tá ligadinha comigo. Uma ótima semana para você também, querida. Quem mais que mandou recado para cá? Alô, boa tarde.
4: Boa tarde, Carlos Ferrari. Oi. Que é Ivonete Branco.
12: Oi, Ivonete.
4: Quero participar do sorteio.
12: Claro.
4: Coloca meu netinho Bernardo Correia no sorteio também. E toca uma música aí, pode ser do Demis Roussos. Qualquer uma, eu gosto de
12: muito
4: todas,
12: bom.
4: Tá bom? Tenha um ótimo dia, amigo, para você e para todos grego. Aí da rádio com suas famílias.
12: Tá bom, querida. Ele é um cantor grego, né? O Demis Roussos. Vamos colocar ele na parada hoje aqui na nossa playlist. Mais gente para falar com a gente. Alô, boa tarde.
13: Boa tarde, Carlos Ferrara. Quem fala é Luda de Bertotti. Queria participar do sorteio e também queria ouvir uma música de Te Adoro Sampaio. Um abraço, fica com Deus.
12: Você pediu, dona Lourdes? Tá tocando, ó. Teodoro Sampaio, Se a Casa Cair, vai também para Inês Cordeiro de Carona, dona Lourdes, pessoal, a tia T também gosta demais do Teodoro Sampaio.

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0: 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Quero aqui parabenizar o elenco do Joaçaba Futsal, que ontem se sagrou campeão do torneio internacional de futsal que Joaçaba sediou, né? Envolvendo aí equipes da Argentina, do Paraguai e do Brasil, Corinthians, Boca Juniors e Cerro Porteño, com transmissão da Rádio Líder via rádio aqui, e nós tivemos também na cobertura da Jovem Pan FM e também da Jovem Pan no YouTube, o canal da Jovem Pan no YouTube, né? Juntamente com o pessoal da LNF, da Liga Nacional de Futsal. Eu e Marcos Valnei e a equipe aqui da Rádio Líder, muitos dos colegas também estiveram atuando na transmissão de ontem para todo o Brasil e para todo mundo. Então, parabéns, né? O mundo ontem conheceu o mais novo campeão do torneio internacional de futsal, que foi sediado aqui em Joaçaba. E o Joaçaba se sagrou campeão, vencendo o Corinthians ontem nas penalidades máximas, depois de um empate de 0-0 na partida no tempo normal. Valeu, hein, galera? Valeu o público que compareceu, que participou. Valeu a equipe aqui que trabalhou muito unida, muito junto. Valeu mesmo. Foi uma experiência muito positiva poder estar mais uma vez, né, representando aí a rádio num evento grandioso como foi o torneio internacional de futsal. Vamos em frente? Vamos em frente atender o povo? O povo quer falar com a gente e a gente quer falar com o povo. O Modesto mandou um recado lá da Palmeirinha. Ô, Modestão, chega aí, João.
1: Boa tarde, meu amigo Carlos Serrano.
0: E aí, aqui, amigão?
1: Palmeirinha.
0: Beleza.
1: Solteiro, já uma boa segunda-feira com esse vento aí. Tá sendo pentear cabelo, né?
0: Vem chuva, menino.
1: Nossa, essa é uma ventania aqui, ó. Meu Deus do céu.
0: Tá pra quem tem cabelo, né, Fabiano?
1: Um abraço, meu amigo. Tudo de bom.
0: Valeu, João. Valeu. Valeu, valeu. A Gilceia tem gente de aniversário na família. Vamos ouvir quem é.
2: Boa tarde, Carlos Ferrari.
0: Tarde.
2: Eu sou a Gilceia, aqui do bairro Nossa Senhora Aparecida. Coloca o meu nome do meu filho Adriano Fernando dos Santos no sorteio. E quero homenagear meu sobrinho também, o Bruno Maria Filho, que está de aniversário hoje, completando mais um ano de vida.
0: O Bruninho.
2: Dizer que eu amo muito ele, estou desejando um feliz aniversário para ele, que tudo de bom, que Deus continue sempre abençoando ele.
0: Assim seja.
2: E tenham todos uma boa tarde. Abraço.
0: Escutou aí, né, Bruninho? Parabéns, parabéns, parabéns. Votos de vida longa, sucesso, saúde, felicidade, viu, menino? Quem mais está participando aqui é a Daiane da Fonseca. Oi, Dai, bairro Vila Rica. Carlos, me coloca no sorteio e desejo a toda a equipe da Líder uma segunda-feira muito abençoada. Joia! Vovó Áurea também está ligadinha comigo, né, vovó? Obrigado. Vovó Áurea Ferreira, que mora aqui na Avenida Santos Dumont, ela participa sempre com a gente aqui. E Deus abençoe. Uma grande semana, viu, vó? Muita saúde, muita energia positiva e continua com nós aí. Gruda em nós. Quem mais? É o da Guarani, mandando beijos para nós. Pediu uma música de Christian Ralph, Sozinho Outra Vez, anota aí, Fabiano. Christian Ralph, abraço, meu amigo. Um abraço para quem tiver sintonizado com a sua programação também. É o da Guarani. Minha amiga Ivete Ramos, bairro Santa Teresa, pediu para colocar o nome dela no sorteio. E a última participação aqui, antes do intervalo comercial, vou falar com a Nelly. A Nelly, lá da Estação Luzerna.
3: Boa tarde, meu amigo Carlos Ferrari, a Nelly da Estação, coloca no sorteio e toca pra mim, Daniel, Manhã de Setembro.
0: Certo.
3: Me oferece pra torcer na escuta, hein? Uma abençoada semana, querido.
0: Você também. Essa música foi regravada por ele, mas ela é original da Vanusa, cantora Vanusa, mas tem também com o Daniel. A gente vai vasculhar aqui no nosso acervo musical e já vamos relacionar na playlist do ouvinte. Intervalo, voltamos já já na melhor programação do seu rádio.

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Novo, aqui, município de Santa Catarina, a chicletinha da líder tá ligadinha, tá grudada na gente. Valeu, querida, boa semana pra você, pra toda a família, viu? Pra sobrinha, é, e pra toda a galera que nos quer bem aí em Benedito Novo. Quem pediu essa música foi a Miriam, ela vai ouvir, Rick Renner, mandando pro esposo e pra curtir também, linda canção, só nós dois. Agora faltando 7 para as 3.

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3: A semana começa com temporais e deve ter queda nas temperaturas no meio-oeste de Santa Catarina. Nesta segunda-feira, a passagem de uma frente fria mantém o tempo instável, com condições para chuva intensa, raios, rajadas de vento e eventual queda de granizo. Os temporais podem ganhar força entre a tarde e a noite. Segundo a Defesa Civil, o risco é alto, a muito alto, para ocorrências como destelhamentos, quedas de árvores, danos na rede elétrica, alagamentos e enxurradas. A instabilidade ainda persiste durante a madrugada de terça-feira, mas o tempo deve melhorar gradativamente ao longo da manhã. Já na quarta-feira, uma massa de ar seco e frio avança pelo sul do país e derruba as temperaturas. No meio-oeste, amanhã deve começar com sensação de frio e temperaturas abaixo dos 10 graus em algumas áreas. A orientação é acompanhar os avisos da Defesa Civil. Com informações para a Rádio Líder FM, Marciele Pessoa.
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12: Dando uma olhadinha no clima aqui, né, gente? Ó, segunda-feira tem chuva prevista para hoje, viu? Probabilidade 18 milímetros previsto para esta segunda-feira na nossa região. Sol com aumento de nuvens, pancadas de chuva à tarde e à noite, temporal. Então, à noite, mais de forma mais veemente, deve chover no período noturno. Já finalzinho de tarde, começando noite, deve começar a chover aqui na nossa região. Já se prepara, já se prepara. Amanhã, terça-feira, Ferrari, como é que fica? 11 de mínima, máxima de 19, 8% aí, né? 8 milímetros, melhor dizendo, previsto de chuva para amanhã. Terça-feira, tempo bom. Quarta-feira também. Então, terça, tempo de chuva. Quarta-feira, tempo bom. Quinta-feira, tempo bom. Sexta-feira, tempo bom. Sábado tem 6 milímetros previstos e para domingo tem chuvarada prevista. Ó, domingo, previsão é de 56 milímetros. Tempo severo com chuva forte e trovoada na parte da manhã, à tarde e à noite. Tá aí para você, né? O que vai acontecer em termos de tempo e clima segundo o Climatempo. Vamos em frente, vou trazer o resultado da Mega Sena no oferecimento. Não tem jogo hoje, hoje é só conferência, tá? Hoje é só conferência das apostas que nós realizamos ainda na sexta-feira. Para Buco Loterias, vamos lá. Ninguém acertou as 6 dezenas do concurso 3060 da Mega. Os números sorteados ontem foram 6, 15, 23, 36, 37, 38. Olha a sequência, Fabiano. Como é que vai ganhar um jogo desse? Hã? 6, 15, 23, daí deu 36, 37, 38. Um na sequência do outro. 54 apostas acertaram 5 dezenas e ganharam R$32.111,66. Houve 3.075 jogos vencedores com 4 números. Cada um deles vai levar R$929,52. O próximo concurso será realizado amanhã, dia 22, com um prêmio estimado de R$32 milhões. E tivemos 4 catarinenses que, por diferença de apenas um númerozinho, acertaram a quina, né? Levaram aí o prêmio de mais de R$32 mil cada um. Eles são de Balneário Camboriú, Palhoça, São Miguel do Oeste e Tubarão. Essa galera quase que botou a mão na bolada toda. Já pensou? Você ficar por um númerozinho só? Hã? Jesus, né? Iam ganhar aí seus 25 milhões. E mas não deu. Não deu. Ganharam a quina, mais de R$30 mil cada um. Fica pra amanhã então, né? Fica pra amanhã e eu vou aguardar você. Nas apostas que nós realizamos na sexta-feira, nós tivemos um acerto, foi no segundo cartão, o palpite da Cristiane da Casa, o número 23. Nós não acertamos os demais, porém, passamos raspando em alguns. Jogamos 34, deu 36. Jogamos o número 39, deu 38. Jogamos o 24, deu 23. Jogamos 17, deu 15. É assim, jogamos 8, deu 6. Tudo passando muito perto, mas não foi desta vez ainda. Amanhã eu convido você, já antecipo o convite para você participar comigo. Vamos tocar música? Vamos tocar música. Eric Léo, a minha amiga Regelene Belk lá de Arabutã, mandando para todos os comunicadores. Amigo locutor, vamos ouvir. 3:05.

0: Erquileu, locutor, quero aproveitar e mandar essa música e toda a programação de hoje para minha linda esposa, Dona Vânia. Hoje nós comemoramos 35 anos de casamento, né? E é uma alegria muito grande para mim, ela que me deu dois grandes presentes, dois lindos filhos, que desses filhos, né, de um deles surgiram duas netas, e assim a gente vai concebendo a nossa família, né? Muito carinho, muita determinação durante toda essa jornada, né, minha amada? Então vai toda a programação de hoje para você, que te considero, te respeito muito. Parabéns, tá? E muito obrigado por tudo que você fez e continua fazendo e certamente fará pelo bem da nossa família. Te amo, beijo e eu volto já já, depois do intervalo.
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0: 3:13, temos aqui, eu tenho aqui nas minhas mãos uma carteira de motorista, é uma carteira de identidade, melhor dizendo, tá? Uma carteira de identidade, em nome de Brandon Nogueira Galvão Vastres. Essa carteira, ela foi encontrada por um terceiro, um transeunte, foi entregue aqui na portaria da emissora pra gente divulgar que esse documento encontra-se aqui na emissora. Então, atenção aí, ó, Brandon Nogueira Galvão Vastres. Quem estiver na escuta, melhor. Se não tiver, se alguém o conhecer, avisa ele aí, avisa o Brandon que a carteira de identidade dele encontra-se aqui na Rádio Líder. Vamos em frente, mandar um abraço pro pessoal de Luzerna acompanhando a gente. A Sandra Bianca é uma delas, tá sempre no trabalho, na labuta, na batalha, mas sempre com o radinho ligado também, né? Gratidão, querida. Boa tarde, meu amigo. Coloca eu, a Adriana e a Luciana aí no sorteio. Sorteio de logo mais e toca a próxima pra nós. Joia, já tem uma boa aqui. Tem uma boa programada. Eva Lopes, seja bem-vinda.
14: Boa tarde, Carlos Ferrari, aqui é o Bosque do São Jorge, estamos na escuta. Manda música pra nós aí com o Eduardo Costa. Uma casa pra mim, pra ela e pra mim.
0: Pra ela, pra mim.
14: E oferece lá pro Tonho, pra comadre Salete, pra todos os meus amigos. E pra mim, né, pra passagem do meu aniversário ontem.
0: Opa, parabéns.
14: E pra vocês aí, um abração, um beijão no coração de vocês aí. Fica com Deus.
0: Deus abençoe, viu, Eva? Muito, ó, muita longevidade pra você, sucesso, saúde, paz, prosperidade, muita luz. Que Deus te abençoe muito, tá? Fica com Deus. Vamos lá. Nossa amiga Fátima Bittencourt tá curtindo a programação lá no bairro Santa Teresa. Tia T, falar em Santa Teresa, Tia T, dá o recado dela também, minha amiga.
15: Oi, Carlos Tirari, boa tarde. É a Tia T do Santa Teresa. Quero participar do sorteio se tiver. E a música, eu quero qualquer uma do Teodoro Sampaio. Oferecer lá para minhas irmãs, meus irmãos, meus amigos, minhas cunhadas de Bicaré. Beleza? Um abraço e uma boa tarde.
0: E nós já tocamos hoje a música para Tia T, né? Do Teodoro Sampaio. Boa tarde, Carlos, tudo bem? Quero ver uma música do João Paulo e Daniel, Louco de Desejo. Oferecer para vocês, para mim curtir e desejar uma ótima semana para toda a galera da rádio, para os ouvintes, né? Para o pessoal que está curtindo vocês aí. E participar também do sorteio dos ingressos do Ervalense. Valeu, Maria, tua música tá rolando. João Paulo e Daniel, Louco de Desejo.

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0: 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Tá chegando dose dupla no programa.
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0: Momento que começa a chover aqui na cidade de Ervaldo Oeste, na nossa região. Chuva fina, calma que assim permaneça, né? A gente tava dando uma olhada aqui nos vídeos na internet. Coisa muito ruim lá no Rio Grande do Sul, algumas cidades já com enchentes, né? Enfrentando mais uma vez, o Rio Grande do Sul sendo penalizado com as fortes chuvas, né? Olha, um abraço, né? E muitas orações aos nossos irmãos gaúchos. 3h24, quando o assunto é proteger o seu patrimônio, experiência e confiança fazem toda a diferença. 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Eu vou atender minha querida amiga Vilma, que pediu duas do Rio Negro e Solimões. Tá rolando pra você, Vilma. Ajeita o trem aí. E onde anda você?

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14: Pisa fundo, acelera, 3:35, acelera porque vem aí daqui a pouquinho a Maciele Pessoa comandando bandas na Líder, contigo até as 5, né? Já tem a nossa querida musa Maciele com você. 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Vamos lá pro Zap Zap falar com a galera, vamos lá. É Nelci que tá na ponta da agulha aí? Oi, Nelci. Boa tarde.
15: Boa tarde, Carlos Ferrari. Tudo bem, meu tudo, amigo? Querida. Aqui é Nelci Parisotto, primão do Boa Vista. Me coloca aí no sorteio aí. Eu, meu marido Ivaninho, primão, minha filha Daniela, meu netinho Joaquim, meu filho Rodrigo.
14: A família
15: pode
14: toda.
15: Ser uma do Mano Walter, se der.
14: Eu confesso que eu não conheço música do Mano Walter, mas vamos procurar, se der tempo, tocamos. Alô, Marlene.
16: Boa tarde. Aqui quem fala é a Marlene Bert, gostaria de participar do sorteio. A música pode ser a próxima. Um abraço e muito obrigado.
14: Já vamos preparar aqui a próxima música para oferecer para Marlene também. E o Valdemar, fala, meu amigão.
17: Boa tarde, Carlos Ferrari, Valdemar.
14: Tudo certinho?
17: Fátima, coloca no sorteio, coloca minha filha Isabela no sorteio. E toca uma música boa para nós.
14: Show de bola, tô mandando um abraço também pro Claudir Maia, que mandou recado, né? O Claudir, o netão dele, tá sempre ligado com a gente.
18: Boa tarde, Carlos Ferrari, boa tarde a todos aí, que é o Claudir Maia aqui do bairro Rupe, pra ele participar do sorteio da... Coloca meu neto Antônio Miguel Borba também pra participar aí. Mais um ótimo início de semana aí, tudo de bom.
14: Valeu, amigão, Kleber Todescato mandando a próxima música também pra esposa Marisa e os filhos, a galera que tá curtindo a gente lá na Vila Pedrini. O som é de Demis Roussos, vamos voltar no passado aqui e recordar. Forever and Ever. Vai pra Ivonete Branco, que pediu esse som pra matar saudades. Certamente, né, Ivonete? Vamos curtir junto? 3h37.

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13: Finalzinho do programa, a gente sorteia uma pizza e um refri do Passarela Supermercados pra galerinha que tá participando e interagindo comigo pelo 984377826. Que alegria poder dividir todas essas tardes com você, de segunda a sexta-feira, te encontrar por aqui, te mandar alô, registrar tua presença, saber que você é parte integrante aqui do nosso dia a dia. Satisfação enorme, viu, gente, de tê-los na nossa programação todos os dias. Estamos com 21 graus de temperatura, tempo instável aqui na região, já começou a chover um pouco, já deu uma paradinha, mas a previsão é de chuva para esse final de tarde de segunda e noite de segunda-feira. Pode se preparar, viu? Tem chuva. 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Vamos em frente atender mais gente aqui na programação. Vilmar Mangotti é um deles. Ele mora no bairro Armindo Aro, lá em Joaçaba. Quer participar do sorteio? Se possível, tocar uma música do Leandro e Leonardo. Se der tempo, a gente toca. Valeu, Vilmar? Não te prometo que já, a gente já está faltando 15 minutos para as 4, né? E depois tem a Maciele Pessoa dando sequência aqui no Bandas da Líder. Boa tarde, Carlos. Toca uma para aí. Mais um que quer Leandro e Leonardo aqui. A nossa amiga Nina, lá do bairro Jardim José Rupi, aqui em Erval. A nossa amiga Salete Saldanha também participa, ela, o filhão, toda a galera, a família. Boa tarde, Carlos, participando do programa, se possível, tocar uma do Vitor Eliel, Loreni Ponatti. Muito bem. Simone Souza manda um recado. Fala, Simone.
11: Boa tarde, Carlos Ferraz. Oi. Sou a Simone do Centro de Evaldo Oeste. Me coloca no sorteio de hoje e coloca também meu esposo, Dionso Pedroso, e minha filha, Diana Pedroso. Desejo a todos uma ótima tarde. Obrigada.
13: Você também, Simone, para toda a galerinha citada aí na tua mensagem. Eduardo Costa, dando continuidade na parte musical, para ela e para mim, atendendo a Eva Borges, faltando 14 para as 4.

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2: Olha, permita-me apenas citar o nome das pessoas que participaram, que não vai dar tempo de colocar as mensagens todas no ar aqui, tá? Vovó Áurea Ferreira, a Silvia Gonçalves do Rupi e a sobrinha Lavínia curtindo a gente. Nosso querido amigo Pinga Fogo, que oferece o programa de hoje para a irmã Heloína, que está de aniversário. Parabéns, né, Heloína? Felicidades, querida. Vida longa, saúde, paz e prosperidade. Quem também está na escuta do programa lá no bairro Santo Antônio é a dona Anitta Ebelin, ela e o esposo Anildo. Obrigado pela audiência, queridos. Manda um alô também para o nosso amigo Valdecir Machado e o Gardel Luiz do bairro São Vicente. Amiga Nena, a Nena e o Valentim. O pessoal está na escuta, de repente tomando um chimarrão nesse clima que é chuvinha gostosa, né, Nena? Aproveitar para tomar um chimarrão e ouvir o Carlos Ferrari. Um beijo no coração de vocês, Linha Pinheirinho. Carlos, estou na escuta também, hein? Que Deus abençoe vocês. Se possível, colocar a gente aí no sorteio de logo mais. Beleza. Estamos tocando a última música e atendendo a minha amiguinha, a Nina, lá do bairro Jardim José Rupi. De carona, vai pro Vilmar Mangotti, que também tinha pedido o Leandro Leonardo. Doce Mistério, essa é a saideira do Show da Tarde. Aproveita!

0: Essa música foi tema de novela, 2 minutos faltando para as 4 da tarde, o sucesso de Lelê, Leandro e Leonardo, Doce Mistério, para encerrarmos o nosso show da tarde de hoje. Antes, porém, antes de irmos embora, deixar você na bela companhia de Maciel Pessoa, eu vou trazer o resultado de hoje, sorteio da pizza e do refri do Passarela Supermercados, Fabiano.
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0: Quem vai saborear uma deliciosa pizza e um refri do Passarela Supermercados é Cirlei de Lima. Nosso ouvinte lá da Estação Luzerna. Beijo, viu, querida? Passa aqui na rádio pegar a tua autorização, vai retirar o teu brinde no Passarela. Pizza e refri, Passarela Supermercados, do show da tarde desse dia 21 de setembro, foi para Cirlei de Lima. Amanhã tem combustível para sorteio. Vem aí a Maciel, hein? Vem aí a nossa musa do rádio, a Maciel Pessoa, para comunicar com você até às 5 da tarde no Bandas na Líder. E eu vou embora agradecendo o Fabiano, agradecendo Família Líder, ouvintes, apoiadores, patrocinadores. E muito obrigado, gratidão ao nosso Papai do Céu por ele nos propiciar mais momentos especiais ao lado de pessoas que a gente tanto gosta, que é o ouvinte da Líder FM. Pensamento, reflexão para a gente deixar você na companhia da Maciel. Encontre beleza nas pequenas coisas e alegria nos momentos simples. A vida é feita de pequenos detalhes que juntos criam um grande quadro. Tchau, pessoal, até amanhã.
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7: Uma operação conjunta entre a Polícia Militar e a Delegacia de Investigação Criminal resultou na apreensão de mais de 77 quilos de drogas e na prisão de 4 pessoas em Videira. A ação foi realizada na manhã desta segunda-feira, dia 21, com o cumprimento de 8 mandados de busca e apreensão nos bairros Santos Dumont, Vinhedo e Oficina. Durante as diligências, as equipes localizaram mais de 76 quilos de maconha e pouco mais de 1 quilo de cocaína. Também foram apreendidos carregadores e munições de uso restrito. 4 pessoas foram presas em flagrante durante a operação. Os detidos e todo o material apreendido foram encaminhados à sede da Delegacia de Investigação Criminal de Videira para os procedimentos legais. A operação faz parte das ações de combate ao tráfico de drogas no município. Com informações para a Rádio Líder FM, Marciele Pessoa.
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Boa tarde, boa tarde, boa tarde. É, está no ar o nosso Bandas na Líder, aqui na Líder FM. Muito boa tarde a você, sintonizado aqui na 107,5, a Rádio Líder em Audiência. Muito boa tarde, muito prazer. Para você que não me conhece, eu sou Marciele Pessoa e vou te fazer companhia até as 17 horas aqui no Bandas na Líder, que tem o melhor das bandinhas do Sul para você curtir aqui na 107,5, com apoio de Voga Magazine, Sena House Automóveis, Restaurante Beto Parisi e a Plaque Mais Proteção Veicular. Está no ar nosso Bandas na Líder. E você aí, como que você tá, hã? Passou bem o final de semana? Sobreviveu? Tá tudo bem? Como que tá? E que tempo louco, né? Meu Deus do céu, quente, quente, quente, agora um vento. Eu tive que pôr umas pedras no bolso pra não sair voando, viu? Que é isso? Que vento que é esse? Tomara que não venha um temporal novamente aqui pra nossa região. Vamos rezar, rezar, rezar. Já adiciona aí o nosso WhatsApp, se você não tem, é o 984-377826, pra você mandar aquele alô aqui pra mim. Mandar o seu alô, pede música, que som que você quer ouvir. Conta pra mim, o que que você tá fazendo de bom hoje, de onde você tá escutando a Líder FM. Ah, e lembrando, pra você que participar, você está concorrendo a um vale compras de R$100 da Voga Magazine, sorteio na sexta-feira, beleza? E é claro que a gente já vai iniciando com sucesso da banda Silverson. Alguém aí? Uma boa tarde pra você!

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8: Muito bem, são 16 horas e 11 minutos. Que bom que você está sintonizado aqui na Rádio Líder FM de Ervaldo Oeste. Muito obrigada pela sua audiência. Eu, Marciele Pessoa, com você até as 17 horas aqui no Bandas na Líder. 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Ah, lembrando, para você que participar aqui da nossa programação, você está concorrendo a um vale-compras de R$100 da Voga Magazine e o sorteio é na sexta-feira. Já deixa eu mandar os meus alôs por aqui. Deixa eu mandar um alô pro Laurindo Rezende. Oi, Laurindo, boa tarde, tudo bem? Sintonizado com a gente. Tá pedindo a música Querida Amiga, com Brilhação. Aí sim, hein? Muito obrigada pela audiência, Laurindo. Um abraço pra você, uma ótima semana. A Gilceia também aqui com a gente. Gilceia, querida, se você puder mandar o seu áudio de até 30 segundos, pequenininho, pode dar uma resumida, fala mais rapidinho, porque agora com o horário eleitoral, opa, com o período eleitoral, né, com essas propagandas e tudo mais que a gente tem, que são obrigatórias, né, o nosso tempo é um pouquinho mais reduzido. Você deve ter percebido que tem bastante. E por até acontecerem as eleições de 2026, vai ser assim. Então, consegue resumir um pouquinho, querida? Mas um abraço pra você. Pode mandar seu áudio de novo aqui que a gente vai pôr no ar, sim, com certeza. Quem tá por aqui também? A Melita. Oi, Melita. Boa tarde. Sintonizada com a gente, mandou foto aqui do tempo que tá feio, viu? Trovoadas e chovendo. É daqui de Ervaldo Oeste, a Melita? Não? Benedito Novo. Onde que fica Benedito Novo, Fabiano? Meu Deus, querida. Um abraço pra você e vem chuva por aí. Deus do céu. Quem tá por aqui também, deixa eu ver quem aqui é. A Elda, oi Elda, boa tarde. Tá pedindo, deixa eu ver, programação top, obrigada por passarmos juntas todas as tardes. Ah, que bonito. Gostaria de ouvir a música do San Marino, Me Deixa. Obrigada, é a Elda Guarani. Abraço pra você, um beijo também. Deixa eu ver quem é que tá aqui. Manda um alô aqui pra, deixa eu ver qual que é o nome. A Vilma, oi Vilma, boa tarde, tá pedindo a música da banda Passarela, participando do sorteio e pedindo pra pôr também o Idair Benedetti e a Ana Júlia Fink participando com a gente. Tem áudio por aqui, oi!
9: Oi Marciele, boa tarde, tudo
8: oi,
9: bem?
8: Oi, boa tarde.
9: É a Tia Teiro Santa Teresa, quero participar do sorteio se tiver.
8: Tá bom.
9: E a música pode ser qualquer uma da banda Catedral.
8: Catedral.
9: Beleza? Um abraço, uma boa tarde. E que Deus te ilumine e te abençoe.
8: Amém! Tia Tere, muito obrigada pela audiência de sempre, viu? Uma boa semana pra senhora. Quem tá por aqui também na nossa audiência é o Rovea. Rovea, isso? Ele que tá pedindo a música da Morena Misteriosa. Aí sim, vou colocar aqui na programação, vamos colocar aqui sim. Mas antes tem a participação do Laurindo, que pediu esse som aqui, que é sucesso. E eu duvido que você não saiba pelo menos um pedacinho. Querida amiga, com brilhação. Boa tarde.

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8: Segue escurecendo o tempo aqui em Ervaldo Oeste, viu? Que é isso, gente? Pelo jeito vem chuva, viu? Logo mais eu te trago a previsão do tempo que vamos dar uma olhada. Por sinal, acho que vou trazer agora já pra gente ver. É, hoje chuva, né? Deixa eu ver aqui, alerta vermelho de tempestade para Santa Catarina, Rio Grande do Sul e Paraná. O Inmet publicou o aviso iniciando hoje à meia-noite, né? Chuva superior a 60 milímetros ou maior que 100 milímetros dia. Ventos superiores a 100 quilômetros por hora. Queda de granizo, grande risco também em alagamentos, destelhamentos e tudo mais. É, meu povo, chuva, chuva, chuva. Deixa eu ver aqui o horário que vai chover. 14, 16, é agora a partir das 16 horas, 17. Principalmente às 18 é para descer água aqui na nossa região, viu? Só que daí para amanhã já não é para chover. Amanhã tem só 10% de chance de chuva, né? Quarta-feira sol, quinta sol, sexta sol, sábado sol, domingo chuva de novo. Deus, gente, que tempo louco, né? Mas vamos rezar e nos proteger também. Acione os alertas da Defesa Civil no seu celular, porque temos que nos prevenir e não remediar, beleza? 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E muitos alôs aqui no nosso WhatsApp, viu? Já deixa eu começar mandando aqui um alô pra Dona Áurea. Oi, boa tarde.
9: Boa tarde, Marcele. Tudo de bem contigo?
8: Tudo certo,
9: eu
8: a senhora.
9: Se tu tocasse pra mim hoje a música do Lão Pereira.
8: Lô Pereira?
9: E também eu queria participar do prêmio se tiver, tá?
8: Tá bom.
9: Um grande beijo, um grande abraço pra ti. Tudo de bom, tá, minha amiga?
8: Querida. Beijo. Áurea, muito obrigada pela audiência. A gente vai colocar a sua música na programação do dia. Agora a gente não consegue, porque agora são as bandinhas, né? Mas deixa eu ver aqui quem é que tá aqui também. A Ivete Ramos participando com a gente, ligada na nossa programação. Deixa eu ver, a Franciele Moreira também com a gente, participando do sorteio. Deixa eu ver aqui. Oi, boa tarde.
10: Boa tarde, sou a Silvia Gonçalves, do bairro José Rupi. Gostaria de participar do sorteio. Toca uma música aí do Corpo e Alma.
8: Boa!
10: E vamos rezar que a chuva tá se arrumando pra
8: pois
10: mim.
8: Pois é, né? Meu Deus, gente. Deixa eu ver quem é que tá aqui também. Oi, boa tarde.
11: Boa tarde, Marcele. Tudo bem?
8: Tudo certo, contigo.
11: Se possível, vou dar a música Cor de Caramelo.
8: Cor
11: quero
8: de caramelo.
11: Oferecer pra quem gostar da música, pra minhas amigas que estão ouvindo, pro meu esposo, Vilmar. Pra minha comadre Natalina e a Juliana. Abraço, fica com Deus, amiga.
8: Querida, muito obrigada pela audiência. Um abraço pra você também, pra todas as suas amigas, pra sua família. Noemi, a boa semana pra ti. Bora de mais música, trazendo participação de ouvinte, é claro. Tem San Marino, Me Deixa. Essa aqui vai pra Elda Guarani. Boa tarde.

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10: E desceu-lhe água no tal do Zervaldo Oeste, meu Deus do céu, gente, que tempo feio. Confesso que eu, depois da última semana, eu tô um pouquinho assustada. Mas, gente, tá uma chuva aqui, vamos rezar para que não dê temporal. E como eu disse, ele já tá dando, eu sei, Paulo, eu sei que já tá dando temporal. Para, homem! Sai daqui, tá me atrapalhando. O Paulo tá aqui com a gente no estúdio, a gente tá meio assustado com o tempo, né? Mas lembra de acionar o alerta da Defesa Civil no seu celular e só saia de casa se necessário, tá bom? Cuide de você e de toda a sua família. 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E eu fui e aprovo, viu? Tem um tortel maravilhoso. São 16:36. Deixa eu mandar meus alôs por aqui. Oi, boa tarde.
11: Boa tarde, Marciele. Eu sou a Juséia, aqui do bairro Nossa Senhora Aparecida.
10: Oi, Juséia.
11: Coloco o nome do meu filho Adriano Fernando Santos no sorteio. Uhum. E quero homenagear o meu sobrinho, o Bruno Filho, que seja, que hoje ele está de aniversário.
10: Olha!
11: Dizer que a gente ama muito ele. E a música pode ser aquela do Céu e Canta, Sem Cama. Aquela que eu tinha pedido antes, tá? Um abraço.
10: Beleza, então, a Gilceia que tinha mandado um áudio mais comprido agora, deu uma resumida, tá tudo ok, viu, Gilceia? Um abraço pra você. E lembrando pra você, ouvinte, que seu áudio tem que ser de até 30 segundos por conta das propagandas eleitorais, né? Agora da propaganda eleitoral gratuita obrigatória, a gente tem um tempo mais curtinho aqui no ar. Então, se você mandar o seu áudio curtinho, ajuda a gente também a te atender. Deixa eu ver quem é que tá aqui, a Rose de Oliveira. Oi, Rose, boa tarde, da Senadora Eusébio, tá participando com a gente e também no sorteio. Oi, boa tarde.
12: Oi, minha amiga, tudo bem?
10: Oi, lindona.
12: E coloca eu e minha família aí na bênção do... No sorteio, eu, meu marido Ivani Pimã, minha filha Daniela, meu netinho Joaquim, meu filho Rodrigo. E pode ser uma do Christian Ralph.
10: Christian Ralph.
12: Do Calmão.
10: Ah!
12: Tá bom? Um abraço, tudo de bom, até. A gente até se atrapalha.
10: Tá tudo bem, querida. Em pé pra senhora também, tá tudo bem. A gente coloca Calmon aqui, sim. Christian Ralph é muito bom, adoro Christian Ralph. Mas agora a gente vai colocar o Calmon, tá bom, querida? Um abraço pra você. Quem tá por aqui também, deixa eu ver, mandar um alô pra Elisete. Oi, Elisete, boa tarde. Tá pedindo a música Vestido Azul. Muito obrigada pela audiência. Deixa eu ver o Ivo com a gente também. Fala, Ivo.
13: Boa tarde, Marcela, pessoa. Oi. Tudo certo? Seja bem-vindo em nossa casa.
10: Ah, querida,
13: quero
10: obrigada.
13: Quero ouvir a música do JM, Pedindo Penta. Pensei para a Dayana da Fonseca, mãe dela, minha esposa Natália, dona Marisa, Andressa, Simone Mazzarina, Selma de Lucerno, a Eva Matos e todos meus amigos, a Natalina e Sordina.
10: Tá bom, então, muito obrigada pela participação. A Simone tá com a gente aqui também. Boa tarde, Simone.
14: Boa tarde, Marcele. Aqui é a Simone do Centro de Ervaldo Oeste. Me coloca no sorteio da Borga e coloca meu esposo também, Jonas Pedroso, e minha filha, Diana Pedroso. Desejo a todos uma ótima tarde, comecinho de noite, né? Uhum. E uma semana muito abençoada. Obrigada.
10: Pois é, né? Com esse tempo feio, tá? Gente, tá correndo água valendo aqui nas viradas dos asfaltos. Ai, gente, raio, socorro. Tá um tempo feio. Tá anoitecendo já esse início de noite, às 4:40. Continua sintonizado aqui, beleza? Um abraço pra você.
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9: É muito sucesso pra você aqui na Rádio Líder FM 107,5. Muito obrigada pela sua audiência. 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Deixa eu mandar os alôs por aqui. Oi, boa tarde.
10: Boa tarde, Marcele. Sou a Joselei de Mello. Gostaria de participar do sorteio. Uma ótima, abençoada tarde para todos nós.
9: Muito obrigada, Joselei. Um abraço para a senhora também. Quem é que tá aqui? Oi.
11: Boa tarde, Marcele.
9: Tudo bom?
11: Tudo bem, Inês Cordeiro, da Senadora Eusébio.
9: Inês,
11: bota
9: querida.
11: Uma bandinha pra nós, que vai participar do sorteio. Um grande abraço.
9: Abraço! Oi, também tem aqui a Gisele Gonçalves participando com a gente. Deixa eu ver também, mandar um alô. É pra Elda, que participou aqui com a gente antes, agradecendo a música que a gente colocou, né? Falando em música, vamos de mais sucesso. Tem Banda Passarela, Cachaça, Cerveja e Vinho, para Vilma Henriquez.

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3: Horas e 51 minutos. Deixa eu ver quem é que tá aqui com a gente sintonizado aqui na Rádio Líder FM. Vamos ver, mandar um alô. Oi, boa tarde.
4: Boa tarde, Maiele. Toca uma música boa aí pra nós curtir. Pode ser do Transação. É a Nancy, do bairro Nossa Senhora de Fátima. Um abraço e tô muito feliz de você estar entrando nas nossas casas. Manda um abraço pro Dinei, tá? Tô com saudade já dele.
3: Querido, hoje tá de molho, está de repouso, mas está bem já. Estamos com saudade do hoje também, mas é bom pra ele melhorar da saúde dele. Pra você que não sabe, o Dinei passou por um procedimento cirúrgico, está de atestado, mas logo ele volta aqui na nossa programação com certeza. Melhoras, Odi! Quem tá por aqui também? Oi, boa tarde!
5: Boa tarde, Marciele. Aqui é a Nelly, me coloca em sorteio, pode ser a próxima música. E uma abençoada semana, minha querida. E o temporal, aqui na estação tá um temporal. Um abraço, minha querida.
3: Tá terrível aqui, viu, Nelly? Também agora deu uma acalmada na chuva aqui na frente da rádio, mas teve um momento que deu um medinho, sim. Viu? Deixa eu te dar um aviso. A gente tem uma carteira de identidade aqui no nome de Brandon Nogueira Galvão Vastres. Ele que é de Luzerna, nasceu em 2008. É um rapaz. Brandon Nogueira Galvão Vastres, de Luzerna, 2008. Nasceu em 12/3/2008. Tá aqui na Rádio Líder, viu? Uma carteira de identidade. Se você conhece o Brandon, é um rapaz de pele parda, cabelo cacheadinho, bonito cabelo, por sinal. Tá aqui na rádio a identidade dele.

0: problema identificado já por conta deste forte temporal que aconteceu ainda há pouco aqui nos municípios de Joaçaba, Valdo Oeste e Luzerna. É muita chuva em pouco tempo, por isso acaba então os dutos, né, os bueiros não suportando o volume da água e acabar então vindo água para a pista aqui em Valdo Oeste. Este é o primeiro problema já identificado por conta dessas fortes chuvas. Ainda há pouco, né, o dia parecia noite e acabou então se confirmando as previsões de que a nossa região sim seria atingida por fortes temporais. Com informações diretamente aqui da Avenida Beira Rio, em Valdo Oeste, para o programa Show de Bandas da Líder FM, Matheus Mitterer.
1: Obrigada pelas informações, Matheus. Segue com a gente também, trazendo mais informações aqui ao longo da nossa programação. É, pra gente encerrar aqui a nossa programação do Bandas na Líder, que já tá no final, meu Deus. Chegamos ao final de mais um Bandas na Líder. Deixa eu mandar mais um alô aqui. Oi!
2: Boa tarde, Maciele. Tudo bem?
1: Tudo
2: aqui
1: bem.
2: É a Marlene Bern. Me coloca nos prêmios ali. Um abraço e tenha um ótimo fim de tarde.
1: Amém. Muito obrigada pela participação aqui, a Marlene, a nossa última participação aqui do Show de Bandas. Bom, Show de Bandas, do Bandas na Líder. Opa! Uhul. São 16 horas e 55 minutos, encerrando então a nossa programação, agradecendo o apoio de Voga Magazine, Senna House Automóveis, Restaurante Beto Paris e a Plaque Mais Proteção Veicular. Eu, Marciele Pessoa, vou ficando por aqui, tô de volta aqui na nossa programação amanhã, a partir das 16 horas, aqui na Rádio Líder. E claro que eu espero a sua participação, horário marcado, viu? A partir das 16, não pode se atrasar, liga o radinho, fica sintonizado com a gente. Tudo de bom pra você e toda a sua família. Pra gente encerrar, tem Banda Céu e Cantos, Sem Cama. E essa aqui vai pra Gilceia Oliveira. Tchau, gente!

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3: 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O encontro começa às 9 horas em Florianópolis e poderá ser acompanhado ao vivo pelo canal da Líder FM no YouTube e também pelo Facebook da emissora. 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O debate terá duração de 2 horas, dividido em 5 blocos, com mediação do jornalista Moacir Pereira. 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Com informações, Marciele Pessoa.
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5: 17 horas, 4 minutos.
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1: E aí, galera do Boteco, como é que vocês estão? Tudo bem? Dá licença aí, deixa eu chegar então pra abrir o Boteco. Vocês já estavam aqui esperando, mas vocês chegam cedo, hein, gente? Deixa o Boteco abrir primeiro. Tô entrando aqui. É aquela porta de erguer? Aquela de grade? Então, me ajuda aqui, faz força aqui. Faz o barulho aí do, tá vendo, da porta erguendo. Você não sabe como é que faz aí, ó? A trilha sonora? Aí, ó, erguei. Pronto. Tem que ter aquele ganchinho de ferro também, não tem? É pra alcançar depois. Vocês estão bonzinho? Passaram bem o final de semana? Foram ver o Joaçaba ser campeão diante do Corinthians? É um momento inesquecível na história do futsal de Joaçaba, né? Legal demais essa parada toda aí. Muito obrigado por me receberem nas suas casas, por me receberem nos seus ambientes de trabalho. Vamos a partir de agora botecar. Eu boteco, tu botecas, ele boteca. Nós botecamos, vós botecais, eles botecam. É isso aí.
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1: Comigo a competência profissional de Fabiano Machado nos trabalhos técnicos e a gente vai despertar esse seu sono que começa a querer dormir sobre o seu ombro. Ah, como que é o nome que fala? O Quati, né? O Quati que já tá no seu ombro aí. Vitor e Léo, Boteco da Esquina. Vamos lá, acorda aí, acorda.

0: Daniel cantando pra gente, a giripoca vai piar. Vitor e Léo antes com o Boteco de Esquina.
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0: 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Todo mundo vai pra ter dedo, hein, gente? Já pode baixar. 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Bora lá pro nosso WhatsApp. Eita, que os meninos estão gostando de botecar, né? Oi, Gilceia, boa tarde.
1: Boa tarde, Marcos Valnei. Eu sou a Gilceia, aqui do bairro Nossa Senhora Aparecida. Coloca no nome do meu filho Adriano Fernando dos Santos no sorteio. Se puder tocar aquela música do Eduardo Costa, o meu coração cansou de te esperar. Eu agradeço, tenho todos uma ótima segunda-feira. Abraço.
0: Olha, quando o coração de uma mulher cansa de esperar, é difícil fazer ela descansar, hein? Se cuida, hein? Pra não ter medo do espelho, como diz a música do Rio Negro e Solimões. Boa tarde, Marcos Valnei. Sou Laurindo Rezende, do bairro Santo Antônio. Você pode tocar a música 60 Dias Apaixonado com Chitãozinho e Chororó? Obrigado. Então vamos lá, gente. Vocês não pedem, vocês determinam. Eduardo Costa tem alguém no seu lugar pra Gilceia Oliveira.

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1: Quero dizer aos meus clientes que tem muita gente pedindo músicas de cantores que já tocamos, né? Tem uns três pedidos do Rio Negro e Solimões, nós vamos jogar pra cima e escolher uma, né? É agora uma, inclusive. E já pediram outra do Eduardo Costa, mas daí nós já tocamos Eduardo Costa também. Então fica aquela lá de carona pra vocês, tá? 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Tá bom, povo bom? Vamos voltar então lá para o nosso WhatsApp. Vamos aqui. Primeiramente, Alda Guarani. Boa tarde.
2: Tarde, meu querido amigo Marcos Alney. Tudo bem? Eu gostaria de ouvir hoje, depois de você, Rio Negro e Solimões. Abraço, meu amigo. Programa top, maravilhoso.
1: Obrigado.
2: Já estou pronta, já vou pro boteco do meu amigo. Obrigada, abraço. Quem fala é a Elda Guarani.
1: Boa.
2: Se tiver sorteio, eu também quero participar. Obrigada.
1: Na quinta-feira tem o sorteio de quem participa durante a semana do frango assado, né? Então tá bom. O que eu ia dizer aqui? A tia T tá chegando, vamos lá.
3: Oi, Marcos. Mulher, boa tarde.
1: Boa tarde.
3: Tudo bem?
1: Tudo bem.
3: Tá chuva, que temporal, feio, né?
1: Eita, foi difícil,
3: é,
1: né?
3: É a tia T do Santa Teresa. Quero participar do sorteio do frango de quinta-feira. E a música eu quero com Eduardo Costa, Não Bebas Mais. Oferecer para todos meus irmãos, minhas irmãs, meus cunhados, meus amigos lá de Bicaré.
1: Valeu.
3: Beleza? Um abraço.
1: Obrigado, tia T, obrigado. Boa tarde, Delci.
4: Boa tarde, Marcos Oné. Tudo bem,
1: tudo
4: meu
1: bem.
4: Amigo? Que a Nelci Parisotto, primão do Boa Vista, me coloca aí no sorteio aí. Eu, meu marido Ivani, primão, minha filha Daniela, meu netinho Joaquim, meu filho Rodrigo. E pode ser uma Dorinho Negro Solimão, se der. Tá bom? Aí no boteco tomar uma.
1: Bora. Até. É, brigadão. Boa tarde.
5: Boa tarde, sou a Silvia Gonçalves, o bairro José Rupi. Gostaria de participar do sorteio. Toca uma música aí do Rio Negro e Seu Limões. E coloca o meu irmão Antônio Carlos Gonçalves também para participar. E vamos esperar a chuva.
1: Tá vendo? Vai esfriar de novo, hein? A primavera vai chegar com frio, né? O inverno se despede com frio. Peraí, deixa eu tossir. Primavera se despede com frio e o inverno se despede com frio e a primavera chega com frio. Vai ser amanhã. 9:30 da manhã começa a primavera, viu? A Silvia já foi, então agora é o Bota Nova. Boa tarde, fi.
6: Alô, filho. Viu, Marcos Ornei? Aqui teu amigo Bota Nova, viu, filho? Eu queria ver, Ornei, que você tocava aqui pra mim, daquela minha música dos Monarcas pra mim. O de Bota Nova hoje aqui, filho. Pela minha aqui.
1: Tá bom, filho.
6: Fica com Deus aí, filho.
1: Filha. Rio Negro e Solimões cantando depois de você pra Elda Guarani e pra quem mais? A tia T, um monte de gente que pediu aí, né? Vamos lá.

0: O Bota Nova querendo ser homenageado aqui no Boteco, né, Bota Nova? Tá indo os monarcas de Bota Nova. Também teve Rio Negro e Solimões depois de você pra Elda Guarani.
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Muito obrigado pra você que tá encarando aí o aviso da Defesa Civil que vem tempestade, mesmo assim você vem pro boteco, né, filho? É isso aí. 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Vamos voltar para o convívio da nossa gente que está me esperando no WhatsApp mais bem frequentado do rádio de Santa Catarina. Angélica, olá, tudo bem? Então hoje, se você puder rodar Daniel, Estou Apaixonado, ficarei agradecida. Obrigado, Angélica. Boa tarde, Marcos Onei, tudo bem com você? Sou a Rose de Oliveira, da Senadora Eusébio, e gostaria de participar do sorteio. Se der, toca duas camisas. Claro, é trilha do boteco. Começa aí para Angélica.

0: Sucesso pra você de Tchê Chaleira, Ficar por Ficar. Também teve Milionário e José Rico, Duas Camisas pra Rose. E teve Daniel, Estou Apaixonado pra Angélica.
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0: 18:01.
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0: O anjo do Senhor anunciou a Maria.
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1: Faça-se em mim segundo a vossa palavra.
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1: E habitou entre nós.
0: 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Bendita sois vós entre as mulheres e bendito é o fruto do vosso ventre, Jesus.
1: Santa Maria, Mãe de Deus, rogai por nós, pecadores, agora e na hora de nossa morte. Amém.
0: Rogai por nós, Santa Mãe de Deus,
1: para que sejamos dignos das promessas de Cristo.
0: Oremos.
3: 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Por Cristo nosso Senhor.
0: Nossa Senhora Aparecida,
1: rogai por nós.
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0: todos são bem-vindos.
1: Muito bem, teve alteração no time líder, saiu o professor, não saiu não, o professor tá chegando, saiu o Fabiano Machado e o professor Ademir Nunes está chegando para ser o garçom para te servir de bandeja o sucesso que você pediu no nosso cardápio aqui, tá bom? 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Vamos lá, voltando para o nosso WhatsApp, deixe-me ver aqui. Olha quem tá chegando, meu ouvinte. Ela não participa muito não, mas me ouve. Boa tarde, Marcos Ondei, tudo bem? Queria mandar um beijo especial para minha mãe, a Cirlei Dri, que está de aniversário hoje, eu sei, já dedaram ela de manhã. Toco uma moda bem legal para ela e desejo toda a felicidade do mundo com o carinho da sua filha Ed. Valeu, amiguinha, beijo para você. E a mãe chegando. Boa tarde.
2: Boa tarde, Valnei e a Cirlei Dri. E tempo, hein?
1: E tempo. Que roda dia pra fazer música. Aniversário, né?
2: Pra mim, pode ser qualquer uma. Muito obrigada, fica com Deus, estou ouvindo.
1: Obrigado.
2: A Rádio Líder.
1: Parabéns pelo seu aniversário, que Deus cuide dessa etapa da sua vida. O Zanin tá chegando aí, mandando mensagem pra gente.
3: Bom, será que vai dar o carmadinho pra nós?
1: O de cima lá, tem um lá em cima, depois da, antes das fotos. Vai lá, ele tá reclamando do tempo que não deixa ele plantar.
3: Ô, Vanei, beleza, Piá?
1: Beleza, Piá.
3: Dando-lhe água de cachorro, beber água de pé hoje, né? Mas fazer o quê, né?
1: Foi um pancadão, né?
3: Viu? Veja ali pra nós, se puder, fazendo São Francisco, João Paulo e Daniel. Se puder. Obrigado. Beleza, Pia? E parabéns pela narração de ontem, né?
1: Obrigado, filho.
3: Fiquei assistindo até o final dos pênaltis, né?
1: Legal, obrigado. Tá bom, valeu, Zani, obrigado. Ó, fazendo São Francisco, não vou tocar com João Paulo e Daniel, nós já tocamos duas do Daniel. Então, vamos tocar com Sérgio Reis. Pode ser essa aí já? Vamos lá. Só rodar o negócio ali, que tem um negócio rodando. Fazenda São Francisco com Sérgio Reis, pro Zanin, que tá preocupado com...

Muito bem, tá aí a Fazenda São Francisco, tem o Tia Chaleira agora, ficar por ficar? Já foi? É o Baitaca agora, fundo da grota aí, o Ruga, o professor Ademir, escolheu para ser líder de aniversário.

meio que era a voz do São Jorge, que eu não escuto. Manda música com o Renan aí pra nós aí. Parece com o Tonho, pra Comadre Salete, parece com o Dinei também. E pra você aí, um abração, um beijão no teu coração. Fica com Deus.

0: Ednei Raí, o Troco. Também teve para vocês o Sérgio Reis Fazenda São Francisco e o Baitaca Fundo da Grota.
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Vamos em frente com o Boteco, aqui com as portas escancaradas para você se aconchegar e tomar uma com a gente, né? 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Vamos voltar para o nosso WhatsApp. Deixe-me ver aqui. Meu nome é Gisele Gonçalves, quero participar do sorteio. E também pode ser a próxima música. Obrigado, Gisele. Aqui a Elda está agradecendo. Boa tarde, Valnei, a Giovanni do RUP. Se possível, mandar Ivonir Machado, Associação dos Maridos Mandado pelas Mulheres. Para quem gostar da música e para todos os homens que obedecem às mulheres, que nem eu. Quem tem juízo, né, filho? É nós, tamo junto. Né, Natan? Boa tarde, Marcos Aldo. Tudo bem com você? Quero participar do sorteio se tiver. Ivonete Maria Branco, música Leandro e Leonardo, Não Aprendi a Dizer Adeus. Começamos com essa aí?

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0: 7:35.
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19: Obrigado. Yeah.

Então, gente, já são 18 horas e 39 minutos. Ô, Rovê, eu não vou tocar tua música, não, Rovê. Você quer pedir outra? Eu já toquei gauchesca demais hoje, tá, filho? Daí o dono do programa, o Odinei, vai ficar brabo que eu tô desvirtuando o objetivo da causa, que é tocar música modão de boteco, né? Então me perdoa aí, ele tava pedindo Querência Amada. É de outro dia aí, tá? Eu já toquei a cota de gauchescas hoje. Pede uma sertanejona daquelas boas que eu sei que você gosta. Obrigado pela compreensão, tá bom, irmão? Vamos tocar então? Vamos lá. Vamos começar com Peão Carreiro e Praense, Quarto Vizinho, depois Christian Ralph, Chora.

0: Muito bem, tá aí pra você, sucesso de Christian Ralph, Chora Peito. Também teve o Quarto Vizinho, vai ser agora o Quarto Vizinho ou já teve? Já foi? Então já foi o Quarto Vizinho do Peão Carreira e Praense. Rapaz, tem uma notícia aí que deixou a gente meio chocado, hein? O Corpo de Bombeiros Militar de Santa Catarina faz buscas nessa noite, começando a noite, já fazendo buscas relacionadas a uma possível queda de helicóptero. A procura é feita na região de Urubici, aqui na Serra do Estado. As buscas são feitas na região de Vacas Gordas. Os bombeiros receberam uma chamada sobre o desaparecimento da aeronave. A procura é direcionada para o último ponto de localização do celular de um dos tripulantes. Conforme os bombeiros, o tempo está fechado na região, com chuva e vendavais, inclusive com alerta de granizo na última hora. As equipes dos bombeiros realizam buscas a pé e com viaturas 4x4 por terra. E tem informação que poderia estar nesse helicóptero um cantor famoso.
1: Isso mesmo. Boa noite, Marcos.
0: Boa noite, Matheus.
1: Boa noite, ouvintes. É isso mesmo. O helicóptero, que é da empresa do Neymar, desapareceu em Santa Catarina. E o Rick, da dupla Rick Renner, né? O cantor Rick, estaria, então, supostamente dentro desta aeronave. Portanto, o Rick seria uma das vítimas e o Corpo de Bombeiros confirmou mesmo a queda deste helicóptero em Santa Catarina.
0: A aeronave levava 5 pessoas, incluindo o cantor Rick, o empresário Bruno Avelar e a tripulação. O voo decolou de Balneário Camboriú com destino a São Joaquim. O contato com o helicóptero foi perdido na região de Urubici durante o temporal que atingia a Serra Catarinense. O Corpo de Bombeiros de Santa Catarina e a Força Aérea Brasileira mobilizaram equipes de resgates e radares de infravermelho para localizar a aeronave na área da mata fechada. Até o momento, a queda não foi oficialmente confirmada pelas autoridades. Estamos aguardando novas atualizações, mas confirmaram que o Rick estava a bordo juntamente com seu empresário.
1: Isso, mas o Corpo de Bombeiros, ó, confirma queda de helicóptero em Santa Catarina, 18 minutos atrás.
0: Então confirmou a queda. Aguardando novas informações no decorrer da programação aí. Rick Renner cantando pra gente Escota de Vagalumes.

0: Rick Renner, escolta de vagalumes.
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1: Obrigado, obrigado pelo privilégio da tua companhia no Boteco. 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Tá bom, pessoal? Bom, vou ficar devendo as músicas aqui, mas agradecendo a audiência de vocês. Boa tarde, Marcos Valnei, toca Lourenço Lorival, pedido de um pai, Ivan da Silva, me coloca no sorteio. Boa noite, meu amigo, coloca a Micaela, Adrian, Gustavo, Luísa no sorteio, ouvir a música Baile na Serra, obrigado, abraços. É, boa noite, Valnei, excelente noite, toca uma do Gustavo Lima, obrigada, Sidere, eu que agradeço. E aí, o Rover falou que pode ser a próxima. Gente, não deu tempo de tocar nenhuma dessas, porque já estava programado aqui a música do Lourenço Lorival, que pediram lá atrás, né, pra gente. Como eu chorei. Tô chorando porque eu já vou embora, né? A mulher já me chamou, vou ter que fechar o boteco. Não, vou deixar a chave com vocês, vocês fecham aí. E depois tem a sessão da Câmara de Vereadores. Tá bom? Obrigado, gente. Se cuidem. Até amanhã, hein? Tchau.

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1: 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As notícias do governo federal que movimentaram o país no dia de hoje.
2: Olá, boa noite.
0: Boa noite para você que nos acompanha em todo o país.
2: Segunda-feira, 21 de setembro de 2026.
0: Vamos aos destaques do dia.
2: Semana reúne ações contra o crime organizado no sistema prisional.
0: Uma das operações tem como alvo a identificação e a retirada de aparelhos celulares dos presídios. Thaís de Araújo.
3: As ações ainda incluem capacitações de policiais penais e treinamento para operar equipamentos de raio-x e scanners corporais.
2: Pix automático poderá ser utilizado em contas salário.
0: Regra entra em vigor a partir de julho de 2027. E não é só isso. Luana Karen.
4: Entre as medidas de segurança está a que amplia de 30 para 80 dias o prazo que a vítima de um Pix fraudulento tem para recorrer ao banco e tomar as providências.
2: Inclusão é direito. Dia Nacional de Luta da Pessoa com Deficiência reforça a lei brasileira.
0: Estatuto destaca compromissos para a formulação de políticas de acessibilidade universais.
2: Quem explica é Isadora Nascimento, secretária dos Direitos da Pessoa com Deficiência.
5: É um documento extremamente completo, extremamente robusto, porque foi construído com a participação plena das pessoas com deficiência, né? Respeitando aí o lema do Nada Sobre Nós Sem Nós.
0: E hoje, na apresentação da Voz do Brasil, eu, Mariana Jungmann e Luciano Seixas.
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0: Ministério da Justiça e Segurança Pública promove essa semana ações de enfrentamento ao crime organizado dentro do sistema prisional.
2: Um dos objetivos é impedir a entrada e o uso de materiais ilícitos e fortalecer o trabalho de inteligência e fiscalização.
0: As ações incluem operações de revista, uso de novas tecnologias, entrega de equipamentos e capacitação de policiais penais em diferentes estados.
3: O Ministério da Justiça e Segurança Pública realiza nesta semana uma série de operações e ações de capacitação para reforçar o combate ao crime organizado dentro do sistema prisional. Uma das principais iniciativas é a Operação MUT, que promove revistas estratégicas para localizar e retirar celulares e outros materiais ilícitos das unidades prisionais. Desde maio, as ações resultaram na revista de mais de 10 mil celas em 312 unidades. Ao todo, foram apreendidos 2.447 aparelhos celulares. Outra frente é a Operação Modo Avião, realizada nos estados do Rio de Janeiro, Rio Grande do Sul, Ceará e Paraíba. A ação utiliza equipamentos capazes de identificar sinais e dispositivos usados de forma irregular dentro das unidades prisionais. Os dados obtidos ajudam as equipes de inteligência a definir os locais que devem passar por revistas e outras ações. Também estão sendo entregues equipamentos para reforçar a segurança, como body scanners, georradares e kits de varredura. Os aparelhos ajudam, por exemplo, na inspeção corporal, na localização de alterações no solo e na identificação de dispositivos eletrônicos. As ações dessa semana ainda incluem capacitações de policiais penais e treinamento para operar equipamentos de raio-x e scanners corporais, inclusive com recursos de inteligência artificial para auxiliar na análise das imagens. Thaís de Araújo para a Voz do Brasil.
2: E a Advocacia Geral da União renovou o pedido para que a plataforma Discord seja obrigada a adotar medidas efetivas para proteger crianças, adolescentes e mulheres no ambiente digital, de acordo com as exigências da legislação brasileira.
0: A AGU avaliou como insuficiente a proposta apresentada pela plataforma.
2: Em 25 de agosto, a AGU apresentou ação civil pública solicitando ao Discord a adoção de medidas de segurança, como reforço dos mecanismos de controle parental e a implantação de sistemas que consigam detectar e prevenir situações que representem riscos a crianças e adolescentes.
0: Também pediu a implementação de mecanismos de detecção, avaliação e moderação de conteúdos com práticas de maus tratos, violência, mutilação e crueldade contra animais.
2: Hoje, dia 21 de setembro, é celebrado o Dia Nacional de Luta da Pessoa com Deficiência.
0: A data marca a mobilização histórica pela garantia de direitos, acessibilidade e combate ao capacitismo na sociedade.
2: E você sabia que esses direitos estão previstos em lei?
0: São garantias que ajudam a promover mais autonomia, inclusão e oportunidades para que as pessoas com deficiência possam participar plenamente da sociedade.
2: E o que fazer caso esses direitos não sejam respeitados? É o que vamos ouvir agora na reportagem de Pablo Mundim.
6: Ir ao cinema, ler um cardápio ou simplesmente caminhar pela rua. Situações comuns do dia a dia, mas para quem tem deficiência visual, podem ser um desafio. Laíssa Cardoso, de 35 anos, conhece essa realidade de perto. A sua condição não impediu que ela se tornasse mestre em ciência política e analista judiciária, mas as barreiras ainda fazem parte da rotina.
7: A gente não está tão presente nos espaços quanto a gente poderia e quanto a gente deveria. E aí não é só uma questão de não ter rampa, de não ter piso tátil, mas é uma questão de as pessoas ainda estranharem o que é diferente delas.
6: A Lei Brasileira de Inclusão, conhecida como Estatuto da Pessoa com Deficiência, estabelece direitos para garantir a essas pessoas participação plena e igualdade de condições. A legislação prevê medidas de acessibilidade, como reserva de espaços livres e assentos adaptados. Também proíbe qualquer forma de discriminação, garante educação inclusiva em todos os níveis de ensino e atendimento integral e especializado pelo SUS. Caso não tenha seus direitos respeitados, o secretário nacional substituto dos direitos da pessoa com deficiência do Ministério dos Direitos Humanos, Alex Alverga, explica a quem o cidadão pode recorrer.
8: Caso isso tenha acontecido em relação à prestação de um serviço, uma instituição, o primeiro local é diretamente o local responsável por isso. No entanto, um conjunto de outras salvaguardas também são disponíveis. O serviço SISCEM, né, um canal que recebe denúncias de violação de direitos humanos, 7 dias por semana, 24 horas. Evidentemente, também, a depender da situação, da gravidade, defensorias públicas, delegacias especializadas, órgãos de defesa do consumidor.
6: O Disque 100 também pode ser acessado pelo WhatsApp no número 61996110100. Vale lembrar que o serviço é gratuito e garante o sigilo das informações prestadas. Reportagem Pablo Mundim.
0: Pois é, de acordo com o último censo, o Brasil tem cerca de 14 milhões de pessoas com algum tipo de deficiência.
2: O número representa pouco mais de 7% do total da população.
0: E para falar sobre a Lei Brasileira de Inclusão, eu e o Nazi Brum conversamos com a Secretária Nacional dos Direitos da Pessoa com Deficiência, Isadora Nascimento, sobre as políticas públicas que têm sido desenvolvidas para o direito a todos. Acompanhe. Secretária Isadora Nascimento, bem-vinda à Voz do Brasil. Prazer ter a senhora conosco justamente nesse dia de luta da pessoa com deficiência, que eu gostaria que a senhora começasse falando então pra gente sobre capacitismo e como esse tipo de preconceito prejudica a vida das pessoas com deficiência.
9: Primeiramente, muito obrigada pelo convite. Sim, o capacitismo, ele é um conceito que eu costumo dizer que é muito completo e muito complexo, né? Porque, ora, ele vem na perspectiva de se considerar a pessoa com deficiência como incapaz de trabalhar, de estudar, de ocupar espaços de tomada de decisão, de fazer atividades simples do dia a dia. Ora, também vem com essa perspectiva da supervalorização da deficiência. Então, considera aí que essa pessoa com deficiência, ela é um herói ou uma heroína, é um exemplo de superação apenas por existir com uma deficiência. Então, acaba colocando muitas vezes também essa pessoa com deficiência no lugar ali de anjo, de um ser quase que de outro mundo, né? Então,
0: já denota a expectativa de que aquela pessoa não desse conta de fazer as coisas, né?
9: Exato. Então, tem esse viés da incapacidade, muitas vezes, mas também esse viés aí dessa supervalorização por falta de entendimento, né, sobre o conceito real de deficiência.
10: Bom, secretária, aí a gente chega na importância de que quem tem algum tipo de deficiência tem acesso a oportunidades, né, de emprego, estudo, vida autônoma. E hoje existe um estatuto, um marco legal que busca garantir esses direitos. O que é que está previsto no Estatuto da Pessoa com Deficiência?
9: Bom, esse estatuto, também conhecido como Lei Brasileira de Inclusão, que está em vigor desde 2015, é um documento extremamente completo, extremamente robusto, porque foi construído construído com a participação plena das pessoas com deficiência, né? Respeitando aí o lema do Nada Sobre Nós Sem Nós. E é um estatuto que é baseado na Convenção da ONU dos Direitos das Pessoas com Deficiência e no Brasil tem status de emenda constitucional. Então, é um documento extremamente completo que vai prever aí direitos diversos, pensando em educação, saúde, trabalho, acessos diversos, né, em relação a questões de acessibilidade arquitetônica, tecnológica, atitudinal, comunicacional, e é um documento aí que norteia essa construção do próprio país mesmo em relação a políticas públicas. Então, dele também nasce a Política Nacional dos Direitos da Pessoa com Deficiência, que é o Plano Novo Viver Sem Limite, que tem base, né, nessa Lei Brasileira de Inclusão, também na Convenção. E outros frutos vão surgindo a partir desse documento que é tão importante.
0: Pois é, eu ia justamente perguntar aí sobre o trabalho que o Ministério dos Direitos Humanos vem fazendo para garantir esses direitos que estão previstos no Estatuto. O Viver Sem Limites é um deles, né?
9: Exato. A Secretaria Nacional dos Direitos da Pessoa com Deficiência, vinculada ao Ministério dos Direitos Humanos e Cidadania, tem esse papel de ajudar, né, a fomentar aí a construção de políticas públicas para pessoas com deficiência em todo o território. Então, a gente, em diálogo também com outros ministérios, entendendo que a pauta da deficiência ela é transversal, então a gente dialoga com a cultura, com o esporte, com a saúde, com o trabalho, com a assistência social, enfim, com as diversas áreas que as pessoas acessam, né, no seu cotidiano, para garantir também acessos para pessoas com deficiência. Então, o Viver Sem Limite, ele é construído nessa perspectiva ampla, pensando em eixos. Então, também a gente tem essa divisão em quatro eixos: gestão inclusiva e participativa, enfrentamento à violência, acessibilidade e também promoção de direitos, entendendo aí que esses acessos, eles precisam ser abrangentes e também precisam chegar nos territórios de forma ampla, né? Pensando às vezes naquele município que é pequenininho, lá na ponta, mas que também precisa ter uma estrutura de governança aí forte para a pessoa com deficiência.
10: Pois é, secretária, a senhora citou um ponto aí que a gente não pode deixar de falar, que são situações de abuso que pessoas com deficiência podem estar sujeitas. O Ministério tem canais para receber denúncias de maus tratos e violência?
9: Sim, o Ministério dos Direitos Humanos faz um trabalho muito importante de acolhimento e encaminhamento dessas denúncias, né, aos órgãos responsáveis, recebendo essas denúncias através do Disque 100, né, o Disque Direitos Humanos, e ali é dado o encaminhamento necessário aos diversos tipos de violações que chegam, né? Infelizmente, a gente tem violências aí que são patrimoniais, pensando em pessoas com deficiência, violências físicas, psicológicas, institucionais, né? O próprio capacitismo é uma forma de violências que origina aí diversas questões muito sérias, né, que precisam ser enfrentadas. Então a gente tenta, enquanto Ministério também, em articulação com outros órgãos de proteção, né, então Ministério Público, nos estados e nos municípios, também envolver os conselhos de direitos, né, que são muito importantes, para que a gente tenha também junto às defensorias, enfim, todos esses órgãos de acolhimento, de proteção, que possam trabalhar juntos para receber essas demandas.
0: E existe um balanço do Disque 100 sobre os tipos mais comuns de denúncia, o volume dessas denúncias?
9: Então, são diversas denúncias que chegam diariamente. É até difícil falar isso, né? Porque a gente ainda está em um tempo em que violências são comuns, mas acho que exemplificando, assim, até novamente, pensar em violência física, pessoas com deficiência, principalmente mulheres, são as que mais sofrem violência física, violência patrimonial. Então, muitas vezes, essa administração, né, do recurso que a pessoa recebe é feita pela família ou pelos próprios companheiros ou cuidadores, que muitas vezes utilizam, né, desses recursos da pessoa de uma forma indevida. Então isso gera violência patrimonial e outras tantas, né, algumas denúncias de violência institucional, pensando nos ambientes aí de ensino, de trabalho, a gente recebe aí de diversas frentes.
10: Bom, nós conversamos com Isadora Nascimento, secretária nacional dos direitos da pessoa com deficiência. Secretária, muito obrigado pela sua entrevista à Voz do Brasil.
9: Muito obrigada.
2: O Pix ganhou novas regras que ampliam as possibilidades de uso da ferramenta.
0: Também reforçam os mecanismos de segurança contra golpes e fraudes.
2: Os detalhes vamos ouvir agora na reportagem de Luana Karen.
4: Entre as medidas de segurança está a que amplia de 30 para 80 dias o prazo que a vítima de um Pix fraudulento tem para recorrer ao banco e tomar as providências. A medida impacta sobretudo comerciantes e varejistas, que às vezes levam um tempo maior para fazer seu fluxo de caixa e identificar o golpe. A economista Carla Bene, professora da Fundação Getúlio Vargas, destaca que o Banco Central também apertou o passo contra golpistas que usam contas de fachada para movimentar o dinheiro.
11: O que eles chamam de contas de passagem ou contas de laranjas, onde entra o dinheiro de uma fraude e ele vai...

0: 45 de Ciências Humanas, além da redação. Já no segundo, são 45 questões de Ciências da Natureza e mais 45 de Matemática. O professor de História, Fábio Santos Reis, dá dicas para esta reta final de preparação.
1: Eu acho que para esse momento, levando em conta o tempo que está faltando, o ideal seria, nesse momento, fazer algumas revisões rápidas de conteúdo, revisão teórica, mas nada tão aprofundado, até pelo tempo que a gente tem, e, sobretudo, focar em resoluções de provas anteriores. Então, eu recomendo que faça as provas do Enem de 2018 para cá.
0: Uma novidade neste ano é a expansão do número de locais de prova, com 10 mil novos pontos. Ricardo Cardoso, presidente substituto Instituto do INEP, destaca que o exame também será utilizado como instrumento de avaliação do sistema de avaliação da educação básica.
2: Além de organizar o acesso ao ensino superior, além de permitir a certificação dos estudantes, ele também vai permitir a avaliação da qualidade da educação básica. Então, a população ter esse resultado pelo Enem, que é um exame que tem a área de linguagem, ciências humanas, ciências da natureza, matemática e a redação, oferece uma avaliação mais completa, em que o aluno muitas vezes está mais mobilizado, mais motivado para fazer a prova. Isso para nós é uma mudança muito importante.
0: Também é a primeira vez que os concluintes do ensino médio na rede pública de ensino foram inscritos automaticamente no Enem, com base nos dados informados pelas redes de ensino. Vale lembrar que as notas do Enem podem ser utilizadas para acesso ao Sistema de Seleção Unificado, SISU, e ao Programa Universidade para Todos, o ProUni. A nota do exame também pode ser usada para pleitear financiamento estudantil. Reportagem Gabriela Noronha.
3: E amanhã vamos falar sobre a nova edição da cartilha da redação do Enem 2026.
4: É, nós vamos falar mais sobre a prova e dicas para escrever uma redação nota 1000. Não perca.
3: Elas coletam moluscos e crustáceos em manguezais e praias, acompanhando o ritmo das marés.
4: No Brasil, a maior parte de pescadores artesanais são mulheres e tiram desse ofício o sustento da família.
3: Um mapeamento da Fiocruz quer mostrar onde estão essas trabalhadoras e suas principais necessidades.
5: É das águas do litoral cearense que a marisqueira Maria do Socorro Miranda, de 44 anos, tira o sustento da família. O trabalho que ela herdou dos pais, às vezes começa antes do amanhecer, acompanhando o ritmo das marés.
6: Eu trabalho 6 horas por dia, caso a maré esteja baixa. Me encontro com as amigas, que levam nossos aparelhos de pesca, né? Levo o jereré para botar lá, a gente isca eles. E vai esperar para ver se caiu algum siri, alguma coisa dentro.
5: Um levantamento realizado pela Fiocruz em 52 municípios de todas as regiões brasileiras aponta a presença marcante de mulheres na atividade pesqueira.
7: Maria!

0: mapeamento vai contribuir para tornar conhecidas as vulnerabilidades desses territórios e aproximar as políticas públicas da realidade de quem vive e trabalha nas águas brasileiras. Como explica a coordenadora-geral de Inclusão Produtiva, Enfrentamento à Fome e à Pobreza do Ministério das Mulheres, Larissa de Santana Passos.
1: Ele junta todos os bancos de dados validados pelo governo, então essas mulheres elas participam de forma ativa, indicando quais são os territórios, né, que elas estão e quais são as demandas, dificuldades a nível de crédito, quais são as cadeias produtivas, dificuldades de escoamento, para a gente entender essas demandas, transformar esses dados em políticas públicas.
0: O resultado completo do levantamento de dados será conhecido em 2027. De acordo com a pesquisadora da Fiocruz, Maria Juliana Moura Correa, outro objetivo do estudo é conhecer os impactos da atividade pesqueira na saúde das trabalhadoras.
2: Nós vamos lá fazer um piloto com as pescadoras e o impacto à saúde e monitorando várias substâncias químicas que estão nas águas, também representa a gente proteger a saúde de toda a população.
3: O ministro da Pesca e Aquicultura, Edipo Araújo, comenta sobre o trabalho dessas profissionais.
4: A história de quem trabalha com a pesca artesanal é marcada por lutas e resiliência. Quem ajuda a colocar alimento na mesa de milhões de brasileiros e brasileiras geralmente tem as águas como a única fonte de sustento.
0: O Brasil tem cerca de 1.700.000 pescadores artesanais, segundo o Registro Geral da Atividade Pesqueira. Desse total, quase 900.000 são mulheres. Reportagem Graziele Bezerra.
5: A Anvisa, Agência Nacional de Vigilância Sanitária, aprovou o registro de um novo medicamento para o câncer de mama.
6: O Edcamar é indicado para o tratamento de pacientes adultos com câncer de mama localmente avançado ou em metástase.
5: E também hoje a Anvisa determinou o recolhimento de um lote de outro medicamento destinado ao tratamento de câncer de mama, o Fesgo.
6: A empresa fabricante identificou no mercado unidades deste lote com características divergentes das constantes no medicamento original, o que indica se trata de falsificação.
5: As informações sobre o lote que será recolhido você confere em gov.br/anvisa.
6: E essas foram as notícias do governo federal.
5: A realização da Secretaria de Comunicação Social da Presidência da República.
6: Com produção da empresa Brasil de Comunicação.
5: E agora com as notícias do Poder Judiciário e do Congresso Nacional. Boa noite.
6: Boa noite e até amanhã.
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9: STF mantém decreto de Minas Gerais que restringe publicidade de bets.
10: TSE vai lançar nesta terça-feira a ação Violência Política Tem Gênero.
9: STJ admite como prova a gravação feita por consumidor no departamento jurídico da empresa.
10: Boa noite, eu sou Leandro Bezerra.
9: E eu sou Walter Lima.
10: O ministro Flávio Dino, do Supremo Tribunal Federal, decidiu manter um decreto de Minas Gerais que restringe a publicidade de empresas de apostas de cota fixa, as chamadas bets, e de plataformas de conteúdo adulto em bens públicos estaduais e eventos promovidos ou apoiados pelo Poder Executivo local.
9: O ministro Dino negou o pedido feito pela Associação Nacional de Jogos e Loterias para suspender o decreto.
10: A entidade sustentava que o Estado havia invadido a competência privada da União para legislar sobre propaganda comercial.
9: Mas o ministro considerou que as restrições se limitam aos meios de comunicação institucional, aos bens e espaços sob responsabilidade do Executivo Estadual e aos eventos promovidos ou apoiados pelo governo de Minas Gerais. Para o ministro, essas medidas fazem parte da autonomia do Estado para administrar seus próprios bens e recursos.
10: TSE vai lançar amanhã a ação Violência Política Tem Gênero.
9: Essa ação vai marcar o lançamento de iniciativas voltadas ao enfrentamento da violência política contra as mulheres. Fábio Ruas.
11: A ação vai ser amanhã às 5 horas da tarde no espaço Sepúlveda Pertence, na sede do TSE em Brasília. vai ter a assinatura de um protocolo de ação conjunta entre o TSE e a Procuradoria-Geral Eleitoral para combater esse crime. O presidente do TSE, ministro Cássio Nunes Marques, e o vice-procurador-geral eleitoral, Alexandre Espinosa Bravo Barbosa, vão participar da ação ao lado de mulheres com atuação reconhecida na vida pública e na defesa dos direitos femininos.
10: O Ministério Público Eleitoral emite 431 manifestações sobre propaganda eleitoral irregular no primeiro mês de fiscalização em Mato Grosso.
9: O objetivo da ação é promover a conscientização sobre as condutas proibidas pela legislação. Kátia Dias.
12: Entre 15 de agosto e 15 de setembro foram emitidas 431 manifestações sobre propaganda eleitoral irregular. Durante a fiscalização, o MP Eleitoral analisou representações, reclamações, pedidos de resposta e apurações relativas a veiculações irregulares de propaganda, tanto na mídia tradicional quanto nas redes sociais.
10: É válida como prova a gravação feita por consumidor dentro do departamento jurídico de empresa, sem consentimento da outra parte.
9: Mas para o STJ, o conteúdo não pode se referir à atividade de advocacia, nem a informações protegidas por sigilo profissional. Fátima Uchoa.
13: Um aluno ajuizou ação contra a instituição de ensino superior devido à oferta e ao posterior cancelamento de curso. A instituição buscou invalidar gravações de conversas feitas pelo consumidor com a diretora e dentro do próprio departamento jurídico, alegando que o local deveria ter a mesma proteção legal dos escritórios de advocacia. A Justiça do Distrito Federal condenou a instituição a pagar quase R$5.000 por danos materiais e R$6.000 por danos morais, considerando a gravação válida. O STJ manteve a decisão. Segundo o relator ministro Raul Araújo, a gravação não tratava de atividade advocatícia, mas de questão administrativa sobre prestação de serviço de ensino.
10: Jornada de trabalho em atividades insalubres é tema de audiência no TST.
9: O debate vai tratar dos limites de uma negociação coletiva nesses casos. Samanta Flor.
14: A discussão é se acordos ou convenções coletivas podem autorizar o aumento da jornada em atividades insalubres sem a aprovação prévia da autoridade competente. O assunto é o tema 149 do TST. A audiência pública foi convocada pelo ministro Douglas Alencar e vai ouvir especialistas, entidades e representantes de categorias afetadas. O entendimento do TST vai orientar o julgamento de processos semelhantes em toda a Justiça do Trabalho.
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10: A você uma boa noite.
9: E até amanhã.
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15: Eu sou Humberto Pinheiro e estes são os destaques de hoje do Jornal do Senado, que começa agora. Participantes de sessão especial apontam a importância da inclusão das pessoas com deficiência. Instituição fiscal independente do Senado diverge do governo e alerta para riscos fiscais. Reportagem da Rádio Senado é finalista do prêmio Vladimir Herzog de jornalismo. Boa noite. O Senado celebrou hoje o Dia Nacional de Luta da Pessoa com Deficiência. Especialistas convidados para a sessão especial apontaram a importância da inclusão. Repórter Márcio Maturana.
16: A importância da participação completa das pessoas com deficiência nas atividades sociais precisa ser ressaltada todos os dias, segundo especialistas que participaram da sessão especial no plenário do Senado nesta segunda-feira, 21 de setembro, que é o Dia Nacional de Luta da Pessoa com Deficiência. A senadora Damaris Alves, do Republicanos do Distrito Federal, presidiu a sessão.
17: Infelizmente, infelizmente, ainda vemos, de vez em quando, uma iniciativa ou outra para, inclusive, retirar direitos já garantidos. Por isso que um dia nacional como esse precisa, por esta casa e por todas as casas do Brasil, ser comemorado.
16: A sessão especial foi requerida pelo senador Paulo Paim, do PT do Rio Grande do Sul. Ele é autor do Estatuto da Pessoa com Deficiência e do projeto de lei que criou o Dia Nacional de Luta da Pessoa com Deficiência.
18: Eleições 2026.
15: As eleições deste ano têm em disputa 54 vagas para o Senado. Total de 32 senadores tentam a reeleição. Outros 10 disputam o governo de seus estados e um a presidência da República. Repórter Rodrigo Rezende.
19: Nas eleições deste ano, cada um dos 26 estados e o Distrito Federal elegerão 2 senadores. Portanto, das 81 vagas do Senado, 54 estão em jogo para os próximos 8 anos. Dos 54 senadores em término de mandato, 32 tentam a reeleição. 9 senadores que encerram o mandato no final de janeiro de 2027 concorrem a outros cargos. Um à presidência da República, um ao governo de seu estado, um para deputado estadual, 2 para deputado federal e 4 como suplentes em chapas que concorrem ao Senado. Já 13 senadores vão encerrar os atuais mandatos em 2027 e não vão concorrer a nenhum cargo. É o caso de Jaime Campos, do União de Mato Grosso.
20: Tenho orgulho da história que eu construí e, sobretudo, tenho esperança no futuro do nosso estado. Cargos passam, mandatos terminam, eleições chegam e vão embora, mas algo que precisa permanecer é o compromisso com o nosso estado.
19: Quem também não disputa a eleição após 40 anos é o senador Paulo Paim, do PT do Rio Grande do Sul.
21: São 40 anos ininterruptos aqui no Congresso Nacional. Uma trajetória construída com diálogo, compromisso e fidelidade às causas do povo brasileiro. Não serei mais candidato ao Senado, mas não saio da política, porque a política está em mim. Ela faz parte da nossa história, da minha alma e da minha forma de enxergar o mundo.
19: Dos 27 senadores que estão no chamado meio de mandato, ou seja, ainda possuem mais 4 anos no Senado, 9 concorrem nestas eleições a governos estaduais. Um senador licenciado concorre ainda à vice-presidência da República.
15: Está pronto para votação na Comissão de Assuntos Sociais um projeto que cria regras para o uso da inteligência artificial na área da saúde. O texto prevê regras de transparência, responsabilidade e supervisão humana nas decisões clínicas. Repórter Patrícia Oliveira.
22: Segundo o Comitê Gestor da Internet no Brasil, 18% dos hospitais e das clínicas brasileiras já utilizam soluções de inteligência artificial. É o caso do uso da IA para acelerar resultados dos exames de coração, como explica a cardiologista Paula Damasco.
23: A gente usa essa inteligência artificial para estar liberando esse laudo, às vezes, com 2 minutos, para que um clínico possa ter um resultado mais real do eletro para conduzir o paciente.
22: Ricardo Sampaio, coordenador do Centro Integrado de IA do Distrito Federal, aponta a redução das filas de espera para o paciente com o uso da tecnologia.
24: Utilizar inteligência artificial, seja para um procedimento, seja para uma consulta, seja para um pedido de remédios ou afins, e para que com isso o paciente tenha um retorno mais rápido daquilo que foi solicitado e que ele consiga ser tratado da melhor maneira.
22: A senadora doutora Eudócia, do PSDB de Alagoas, apoia o desenvolvimento de terapias e vacinas contra o câncer com o uso da IA. Um projeto da senadora prevê a utilização da inteligência artificial na saúde pública com regras de transparência, responsabilidade e supervisão humana nas decisões clínicas para proteger os direitos dos pacientes.
25: A implementação de hospitais inteligentes da rede SUS irá beneficiar significativamente o atendimento aos pacientes da rede pública, otimizando os diagnósticos precoces de várias patologias, especialmente as doenças oncológicas.
22: O projeto também prevê a igualdade no atendimento, proteção de dados e informações claras para os pacientes, e que profissionais de saúde recebam capacitação para usar a IA. A proposta recebeu relatório favorável da senadora Damaris Alves, do Republicanos do Distrito Federal, e está pronta para votação na Comissão de Assuntos Sociais.
15: O relatório da Instituição Fiscal Independente do Senado apontou diferença entre as projeções do governo e os cálculos da entidade para o projeto do orçamento de 2027. Segundo o relatório, o uso de premissas e parâmetros macroeconômicos distintos pelo Executivo pode implicar desequilíbrio fiscal. Repórter Douglas Castilho.
0: Enquanto o Poder Executivo prevê saldo positivo primário de 18,6 bilhões de reais, os cálculos da IFE indicam a perspectiva de um déficit de 86,1 bilhões, um descompasso de 104,8 bilhões de reais entre os dois cenários. Divergências assim afetam diretamente o cumprimento das metas fiscais, indicando, segundo a instituição, a necessidade de segurar gastos. O diretor executivo da IFE, Marcos Pestana, detalhou onde está a diferença entre as duas contas.
1: O governo trabalha com um PIB ano que vem de 2,4%, a IFE com 1,8%. O governo trabalha com uma expansão da massa salarial, que é essencial para calcular as receitas previdenciárias, de mais de 10%. Nós trabalhamos com mais de 7%. Esse acúmulo de diferenciação de parâmetros nos levam a discrepar sobre o resultado primário.
0: Marcos Pestana alerta para novas pressões orçamentárias e despesas não previstas na proposta original, como o recente reajuste de 15% no benefício médio do Bolsa Família.
15: A história de um educador que enfrentou a violência dentro da escola e acabou assassinado é tema de uma reportagem especial da Rádio Senado, que chegou à final do Prêmio Vladimir Herzog de Jornalismo. O trabalho Carlos Mota, A Pedagogia da Coragem, foi produzido pelo jornalista Otávio Augusto Mota e conta a trajetória do próprio pai. A reportagem é de Yasmin Rodrigues.
2: Reportagem que colocou a Rádio Senado entre os finalistas do prêmio Vladimir Herzog nasceu de uma história familiar. O jornalista Otávio Augusto Mota transformou em reportagem a trajetória do pai.
3: A reportagem Carlos Mota, A Pedagogia da Coragem, ela apresenta para os ouvintes a trajetória de vida e de luta de um professor aqui do Distrito Federal chamado Carlos Mota. Ele era diretor no Núcleo Rural Lago Oeste e era um líder comunitário. Lutava por melhores condições de acesso à escola dos alunos.
4: Então essa reportagem, ela navega um pouco por qual era o ideal de Carlos, qual era a visão de Carlos sobre a educação.
2: O prêmio Vladimir Herzog reconhece trabalhos jornalísticos relacionados à defesa dos direitos humanos e tem uma história ligada à luta pela liberdade de expressão e pela democracia. Para Otávio, no entanto, a indicação vai além do reconhecimento profissional. Representa uma busca por conhecer melhor a história de vida do pai e também serve de alerta para a violência que ainda existe no ambiente escolar. A divulgação dos vencedores está marcada para o dia 30 de setembro, com transmissão ao vivo.
15: Com trabalhos técnicos de Eliseu Caires, o Jornal do Senado fica por aqui. Acompanhe agora as notícias da Câmara dos Deputados. Boa noite e até amanhã.
5: Câmara dos Deputados.
26: Câmara aprova novo programa escolar para gestão de resíduos sólidos.
27: O projeto cria campanha sobre desaparecimento de criança e adolescente.
26: Avança a proposta que regulariza o transporte intermunicipal por taxistas.
27: Menores podem ser proibidos de atuar em propaganda de jogos de azar.
26: Boa noite. Comissão Permanente da Câmara aprovou o projeto de lei que proíbe presença de menores de 18 anos em propagandas de jogos de azar. A repórter Maria Neves tem os detalhes.
28: A Comissão de Previdência, Assistência Social, Infância, Adolescência e Família da Câmara dos Deputados aprovou o projeto que proíbe a participação de menores de 18 anos em publicidade de produtos proibidos para esta faixa etária. A proposta do deputado Túlio Gadelha Brasília, do PSD de Pernambuco, menciona expressamente a vedação de crianças e adolescentes em propaganda de loterias e jogos de azar. Como explica a relatora, a deputada Meire Serafim, do União do Acre, a legislação estabelece uma série de produtos proibidos para menores de 18 anos, como bebidas alcoólicas, cigarros e outras substâncias que possam causar dependência. As leis também proíbem que crianças e adolescentes participem de jogos de azar. No entanto, nenhuma lei proíbe a participação deles na propaganda desses mesmos produtos, que, conforme ressalta a deputada, podem causar prejuízos graves, principalmente a esse público em formação.
5: A gente vê muitas adolescentes e crianças firmar isso na mente e acontecer esses vários fatores, tragédia que a gente vê no nosso país todo, né, porque esse jogo de azar, ele acaba induzindo as nossas crianças, nossos adolescentes e fazer o pior.
28: Pela proposta aprovada, pais ou responsáveis de crianças e adolescentes que participarem da divulgação por qualquer meio de jogos de azar ou outros produtos proibidos ficarão sujeitos a multa entre 3 mil e 10 mil reais. Para agenciadores de menores de 18 anos que descumprirem a lei, a multa será multiplicada por 10. Com isso, poderá variar entre 30 e 100 mil reais. Já para as empresas de jogos de azar ou que forneçam produtos proibidos que utilizarem crianças ou adolescentes em peças publicitárias, o valor da multa será multiplicado por 100. Poderá variar entre 300 mil e 1 milhão de reais. Caso haja reincidência na utilização de menores de 18 anos em publicidade de produtos proibidos no período de um ano, o projeto prevê a aplicação das multas em dobro. Segundo Túlio Gadelha, a punição tem função pedagógica. Busca assegurar que os responsáveis entendam a gravidade de suas ações e a responsabilidade que têm ao envolver jovens em atividades perigosas ou inadequadas. Da Rádio Câmara de Brasília, Maria Neves.
18: Economia.
6: Kiko Seleguin, do PT de São Paulo, defende a aprovação de uma lei de proteção da soberania econômica nacional. O objetivo é invalidar no Brasil a aplicação de sanções e restrições comerciais ou financeiras impostas unilateralmente por governos e tribunais estrangeiros.
8: Kiko Seleguin sustenta que empresas e pessoas físicas brasileiras não podem cumprir determinação que não tenha respaldo em tratados aprovados pelo país ou em resoluções da ONU. A medida também impede a rescisão de contratos ou encerramento de contas motivados por sanções internacionais unilaterais.
6: Pedro Lucas Fernandes, do União do Maranhão, quer permitir que fundos constitucionais e o Fundo de Desenvolvimento do Nordeste ofereçam garantias para empréstimos destinados a projetos de infraestrutura. Ele explica que a medida pode facilitar o acesso a recursos para a execução de obras.
8: Para Pedro Lucas Fernandes, a proposta também pode estimular investimentos em áreas como energia, logística e infraestrutura sustentável. Na avaliação do deputado, o aumento dos investimentos pode contribuir para a geração de empregos e o crescimento da renda no Nordeste.
18: Segurança Pública.
6: A Câmara está analisando a criação de uma campanha nacional de prevenção ao desaparecimento de crianças e adolescentes. A reportagem é de José Carlos Oliveira.
9: Projeto de lei em análise na Câmara dos Deputados cria a campanha nacional educativa sobre desaparecimento de crianças e adolescentes. O texto já foi aprovado na Comissão de Segurança Pública com relatório favorável do deputado Sargento Faur, do PL do Paraná.
10: A implementação de campanhas educativas permanentes contribui para disseminar informações úteis, fortalecendo a rede de proteção à criança e ao adolescente. É dever do poder público adotar mecanismos que ampliem a proteção, especialmente diante do crescimento de crimes envolvendo exploração, tráfico de pessoas, aliciamento virtual e outras formas de violência.
9: O relator destaca que a campanha educativa deverá ser realizada principalmente nas escolas públicas e privadas ao longo de todo o ano letivo.
10: O desaparecimento de crianças e adolescentes é uma realidade alarmante no Brasil e exige atuação integrada do Estado, da família e da da sociedade. Nesse contexto, a escola desempenha papel fundamental como ambiente de formação, conscientização e proteção social.
9: Estão previstas medidas de orientação em caso de desaparecimento, divulgação dos canais de denúncia e da legislação protetiva, promoção de palestras e elaboração de cartilhas informativas, inclusive com as estratégias de prevenção ao desaparecimento de crianças e adolescentes. A proposta partiu do deputado delegado Éder Mauro, do PL do Pará, inconformado com a sucessão desse tipo de crime no seu estado.
7: No Pará nós temos sumiços de crianças por questões de seitas, por questões de crimes sexuais, principalmente no que envolve embarcações, e por questões de tráfico de órgãos. Então, esse socorro através de uma proposta vai procurar socorrer aqueles que não têm a menor condições de se defender.
9: A proposta que cria a campanha nacional educativa sobre o desaparecimento de crianças e adolescentes ainda vai passar por votação nas comissões de Educação e Constituição e Justiça. Da Rádio Câmara de Brasília, José Carlos Oliveira.
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18: Educação.
26: Maria do Rosário, do PT, critica a proposta do governo do Rio Grande do Sul de terceirizar a gestão de escolas públicas. Na visão da parlamentar, a medida retira a autonomia das direções escolares e amplia os gastos com empresas privadas.
12: O governo do Rio Grande do Sul decidiu colocar na Bolsa de Valores para terceirizar a gestão das escolas, tirando das diretoras o controle, o comando, a gestão das escolas. Então, agora, com isso, o governo pretende gastar muito mais dinheiro com empresas terceirizadas do que entrega para a escola, para a direção, para cuidar das paredes, dos banheiros, para limpeza, para organização da vida da escola. Isso é um grande erro.
13: Maria do Rosário também defende a valorização dos profissionais da educação, com a aplicação da lei que reconhece os professores de creches como integrantes do magistério, a realização de concursos públicos e o fim da cobrança previdenciária sobre aposentados da área.
26: Projeto de Eros Biondini, do PL de Minas Gerais, quer garantir a autonomia das escolas confessionais. A proposta assegura às instituições o direito de organizar atividades e celebrações de acordo com suas crenças, respeitados os conteúdos da Base Nacional Comum Curricular.
13: O texto também proíbe sanções e restrições ao repasse de recursos públicos motivadas pelo exercício da identidade religiosa da escola. Eros Biondini avalia que a medida protege o direito dos pais de escolher instituições de ensino alinhadas às próprias convicções.
18: Comissões.
26: A Câmara aprovou a criação de um programa escolar de gestão de resíduos sólidos. A repórter Paula Bittar acompanhou a votação.
14: A Comissão de Constituição e Justiça da Câmara aprovou uma proposta que permite que as escolas da rede pública da educação básica criem programas de redução, reuso e reciclagem de resíduos sólidos. O objetivo é conscientizar a comunidade escolar sobre a importância da gestão ambientalmente adequada de resíduos sólidos. Relator na comissão, o deputado Nicolas Ferreira, do PL de Minas Gerais, considerou o projeto condizente com as disposições constitucionais que determinam a proteção do meio ambiente como competência do poder estatal. Segundo o texto aprovado, os resíduos sólidos gerados na escola que não puderem ser reutilizados deverão ser descartados em recipientes próprios, seguindo a padronização já existente, como azul para papel e papelão e vermelho para plástico. A renda da comercialização dos resíduos sólidos sólidos recicláveis será usada na compra de materiais e equipamentos para a escola. A proposta, que permite que as escolas da rede pública da educação básica criem programas de redução, reuso e reciclagem de resíduos sólidos, segue agora para a análise do Senado. Da Rádio Câmara de Brasília, Paula Bittar.
18: Desenvolvimento Regional.
16: A Comissão da Amazônia aprovou o relatório de Zezinho Barbari, do PP do Acre, ao projeto que institui o custo amazônico como critério de ponderação nos repasses federais do Fundeb e do programa Dinheiro Direto na Escola, para aumentar o financiamento da educação básica na Amazônia Legal.
17: O objetivo da proposta é compensar os altos gastos com transporte, energia, logística, entre outros, para diminuir a desigualdade e mitigar o descompasso da educação na Amazônia. De acordo com o relatório de Zezinho Barbari, o Ministério da Educação vai definir os novos valores de repasses.
16: Carlos Gomes, do Republicanos do Rio Grande do Sul, apresentou o projeto que desburocratiza o processo de regularização fundiária no país. A proposta simplifica exigências cartorárias e acelera a entrega de títulos de propriedade rural.
17: O projeto permite a verificação de requisitos por imagens de satélite e documentos em imóveis de até 15 módulos fiscais. Carlos Gomes argumenta que a falta de regularização gera insegurança jurídica no campo e dificulta o acesso a crédito para pequenos e médios produtores.
18: Meio ambiente.
16: Projeto de Mário Eringer, do PDT de Minas Gerais, obriga os centros de processamento de dados a implantarem soluções hídricas próprias para o resfriamento de suas instalações. O texto proíbe que os data centers utilizem água de reservatórios públicos destinados ao abastecimento humano.
17: De acordo com Mário Eringer, o avanço tecnológico e a demanda por inteligência artificial exigem um consumo muito elevado de água, o que gera riscos de desabastecimento. A proposta concede um prazo de até 3 anos para que os empreendimentos se adaptem às novas regras ambientais.
16: Luiziane Lins, da Rede do Ceará, é autora de um projeto que criminaliza o abandono de animais deixados em clínicas e hospitais veterinários após a alta médica. Pela proposta, o tutor que não retirar o animal em até 72 horas após ser notificado, poderá responder pelo crime de abandono.
17: Luiziane Lins também propõe que clínicas e hospitais veterinários exibam avisos informando que abandonar animais nesses estabelecimentos é crime. Para a congressista, a medida facilita a responsabilização dos tutores e reforça a proteção aos animais.
18: Transportes.
16: Rodrigo de Castro, do União de Minas Gerais, comemora a inauguração de 2 pontes na BR-356, entre os municípios de Ervália e Muriaé. Segundo ele, as obras aumentam a segurança dos motoristas e reforçam a ligação da Zona da Mata com os estados do Rio de Janeiro e do Espírito Santo.
19: Há muito tempo, todos que passavam ali conviviam com uma situação absolutamente de insegurança e agora tem uma rodovia muito mais segura com a construção das pontes de Imbaúba e da usina nos municípios de Rosário da Limeira e Ervália. E graças a um trabalho que eu fiz como parlamentar, acompanhando aí junto aos ministérios, cobrando licitação, cobrando documentação, cobrando dos ministros, cobrando do pessoal do DENIT para que essas obras fossem executadas.
17: De acordo com Rodrigo de Castro, as novas pontes também devem impulsionar o turismo e facilitar o deslocamento da população que utiliza a rodovia para acesso a serviços e ao litoral do Rio de Janeiro e do Espírito Santo.
16: A Comissão de Defesa dos Direitos das Pessoas com Deficiência aprovou o relatório

0: A repórter Silvia Munhato tem os detalhes sobre a medida.
1: A Comissão de Desenvolvimento Urbano da Câmara dos Deputados aprovou o projeto que estabelece condições para que o serviço de transporte individual por táxi em trajetos intermunicipais ou interestaduais não seja caracterizado como transporte irregular de passageiros. O relator, deputado Hildo Rocha, do MDB do Maranhão, exemplificou o que vem acontecendo com os taxistas.
2: Hoje em dia, grande parte das cidades estão conurbadas, ou seja, emendaram uma na outra. Eu dou um exemplo como São Luís. São Luís, a capital do Maranhão, é uma ilha. Dentro dessa ilha tem quatro municípios juntos. Se o taxista leva um passageiro para a Raposa, se a fiscalização alcançá-lo, vai multá-lo porque vai ser considerado um transporte clandestino.
1: Com o projeto, o transporte intermunicipal ou interestadual por taxistas não será considerado irregular se for previamente solicitado por meio eletrônico, aplicativo, telefone ou mensagem. Também o retorno do taxista ao município de origem com o passageiro previamente solicitado por meio eletrônico não vai caracterizar captação irregular de passageiros, mas permanecem vedadas a abordagem em via pública, a captação espontânea de passageiros fora da área de autorização e a utilização do serviço em desacordo com as normas municipais. O projeto que regula o transporte intermunicipal pelos taxistas ainda será analisado pelas comissões de Viação e Transportes e de Constituição e Justiça. Da Rádio Câmara de Brasília, Silvia Munhato.
3: Homenagem.
4: Ana Paula Leão, do PP, sugere que a Romaria de Nossa Senhora da Abadia, realizada em Minas Gerais, seja reconhecida como manifestação da cultura nacional. O texto autoriza o poder público a criar políticas de fomento para garantir infraestrutura e assistência aos fiéis.
0: Ana Paula Leão explica que a tradição é centenária e mobiliza milhares de pessoas na primeira quinzena de agosto. A deputada ressalta que a Romaria transcende o aspecto religioso para se transformar num espaço de socialização que ajuda a preservar a identidade regional.
4: Está em análise na Câmara projeto de Ribamar Silva, do Podemos de São Paulo, que concede ao município de Osasco o título de Capital Nacional do Trabalho. O deputado sugeriu 19 de fevereiro como data oficial para celebrar a homenagem.
0: Ribamar Silva argumenta que o reconhecimento destaca a importância econômica de Osasco, considerado um dos principais polos industriais, comerciais e de serviços do país. Na visão do parlamentar, a medida valoriza a tradição de trabalho e empreendedorismo do município.
4: Termina agora o Jornal Câmara dos Deputados, produzido pela Rádio Câmara, com trabalhos técnicos de Wellington Teles e a apresentação de Luciana Vieira e Val Monteiro. Boa noite.
0: Uma boa noite para você. Fique agora com as notícias do Tribunal de Contas da União.
3: Minuto do TCU.
5: O Tribunal de Contas da União avaliou os pagamentos de benefícios do Regime Geral da Previdência Social feitos em 2025. A fiscalização envolveu mais de 900 bilhões de reais. O TCU concluiu que não houve problemas relevantes nos pagamentos concedidos no ano passado, mas a auditoria encontrou indícios de irregularidades. Cerca de 91 milhões de reais podem ter sido pagos a pessoas que já haviam falecido. Também foram identificados 76 milhões de reais em benefícios que podem ter sido acumulados indevidamente. O tribunal determinou que o Ministério da Previdência e o INSS criem mecanismos para verificar, de forma periódica, se essas concessões continuam regulares. O INSS também deve adotar medidas para evitar o pagamento de aposentadorias por incapacidade permanente a pessoas que estejam trabalhando. Saiba mais em tcu.gov.br.
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0: Boa noite, senhoras e senhores. Estamos começando a sessão número 3.299. Hoje, dia 20/9/2026. Por aberto a sessão com quórum regimental sobre a proteção de Deus. Apresente em reunião, iniciando nossos trabalhos. Agradecendo hoje a presença aí do nosso amigo aí, Francisco Parecente, filho do Everton, que se encontra aí na sessão. E também agradecendo as pessoas que nos acompanham pelos meios de comunicação. Nesse momento eu peço para que o vereador Cristiano faça a leitura de um versículo da Bíblia.
1: Salmo de Davi 140. Livra-me, Senhor, do homem perverso. Guarda-me do homem violento, cujo coração maquina iniquidades e vive forjando contendas.
0: Obrigado, Cristiano. Senhores vereadores, eu começo nossa sessão com uma nota de pesar. A Câmara de Vereadores de Nervaldo Oeste comunica com grande pesar o falecimento do senhor José Luiz Leduc, ocorrido no dia de ontem aos 97 anos. José Luiz Leduc foi presidente desta casa legislativa nos anos de 1965 e 66, no período em que contribuiu para o desenvolvimento do nosso município e para a história do poder legislativo de Nervaldo Oeste. Nesse momento de profunda tristeza, a Câmara de Vereadores de Nervaldo Oeste manifesta suas sinceras condolências aos familiares e amigos, desejando força e conforto a todos os que sofrem com esta irreparável perda. Então a gente lamenta a perca do ex-presidente desta casa, José Luiz Leduc, e eu, com a permissão dos senhores vereadores, eu peço então que a gente só faça então um minuto de silêncio. Peço para que o secretário Everton faça a leitura da ata da sessão anterior.
2: Boa noite a todos. Ata número 3.298/2026, sessão ordinária do dia 14 do mês de setembro do ano de 2026, às 19h15. Todos os vereadores estiveram presentes na sessão. A leitura do versículo da Bíblia pelo vereador Adilson Teixeira foi lida e aprovada a ata da sessão anterior por unanimidade. Assuntos na pauta: projeto de lei complementar número 11/2026, sem parecer jurídico, sem parecer das comissões, pautado em 8/9/2026, altera a lei complementar número 165/2004 para disciplinar a apuração e recolhimento do imposto sobre serviços de qualquer natureza, ISS, incidentes sobre serviços de construção civil, e para incluir a subseção primeira na seção quarta, disciplinando a base de cálculo do ISSQN dos serviços de construção civil e outras providências. Projeto de lei número 12/2026, sem parecer, pautado em 8/9/2026, altera o dispositivo da lei complementar número 320/2018 de julho de 2014, para extinguir, criar, transformar cargos de provimentos em comissão e funções gratificadas na estrutura administrativa do município de Nervaldo Oeste. Projeto de lei número 52/2026, autoriza o município de Nervaldo Oeste a realizar pagamento com despesa do Festival da Canção, denominado Sexto Canterval, e o Quinto Escola Canta, e da outras providências. Projeto de lei número 57, com os parecer jurídico das comissões, pautado em 31/8/2026, declara de utilidade pública municipal Associação do Abrigo 99 e outras providências. Projeto de lei número 60/2026, pautado em 8/9/2026, sem parecer jurídico e sem parecer das comissões, autoriza o Poder Executivo Municipal a celebrar o acordo de cooperação com o Instituto Catarinense de Sanidade Agropecuária e Casa, objetivando a implantação dos programas de apoio ao produtor rural para a sanidade agropecuária. Projeto de lei número 64/2026, autoriza o Poder Executivo Municipal a celebrar o termo de cessão de uso de equipamentos agrícolas que especifica e outras providências para a Associação Equivalência dos Produtores de Alfafa, APA. Projeto de lei legislativo número 04/2026, sem os pareceres, pautado em 14/9/2026, reconhece o casarão Esperança como patrimônio cultural de interesse municipal e institui sua proteção como bem cultural relevante de interesse histórico, arquitetônico e turístico, e em outras providências. Indicação número 031/2026, autoria Ângelo Júnior Salaverri, que o município de Nervaldo Oeste defina como prioridade os investimentos de drenagem pluvial na área central do nosso município. Devolvo a palavra ao presidente.
0: Obrigado, secretário. Senhores vereadores, vou colocar em votação então a ata da sessão anterior. Aprovado por todos os vereadores, ata 3.298/2026, de 14 de novo. Peço para que o secretário Everton faça então a leitura da pauta geral.
2: Pauta geral, sessão ordinária de 21/9/2026, projeto de lei complementar número 011, altera a lei complementar número 165/2004 para disciplinar apuração e requerimento de imposto sobre serviço de qualquer natureza, ISS, incidentes sobre o serviço de construção civil e para incluir a subseção primeira na seção quarta, disciplinando a base de cálculo do ISSQN por serviço de construção civil e outras providências. Projeto de lei complementar número 12, altera o dispositivo da lei complementar número 374/2000, de 28 de dezembro de 2018, a lei complementar número 320, 18 de junho de 2014, para extinguir, criar e transformar cargos e provimentos em comissões e funções gratificadas na estrutura administrativa do município de Herval do Oeste. Projeto de lei número 60, autoriza o Poder Executivo Municipal a celebrar acordo de cooperação com o Instituto Catarinense de Sanidade Agropecuária e Casa, objetivando a implantação do programa de apoio ao produtor rural para a sanidade agropecuária e outras providências. Projeto de lei número 65, abre crédito suplementar no valor de R$610 mil. Projeto de lei número 66, ratifica a terceira alteração e consolidação do protocolo de intenções do consórcio interoperativo Santa Catarina, Sim Catarina e outras providências. Projeto de lei número 67, abre crédito suplementar no valor de R$90 mil. Projeto de lei legislativo 04, reconhece o Casarão Esperança como patrimônio cultural e interesse municipal, institui sua proteção como bem cultural de relevante interesse histórico, arquitetônico e turístico. Reconhece o Casarão Esperança como patrimônio cultural e interesse municipal, institui sua proteção como bem cultural de relevante interesse histórico, arquitetônico e turístico, e outras providências.
3: Que todas as empresas que vêm prestar serviço, agora várias empresas prestar serviço no município de Herval do Oeste, estarão contribuindo com o imposto no município de Herval do Oeste. Antes desse projeto, eles contribuíam ou destinavam seu imposto no município da origem da empresa. Então, é importante que nós possamos votar esse projeto. Aí sim, sabemos que vai entrar alguns recursos para o município de Herval do Oeste e também na construção civil. Então, acho que todos os vereadores puderam entender do que se trata o projeto. Também temos o decreto que vai disciplinar a porcentagem do imposto e o teto básico também, né? Então, a construção residencial unifamiliar, 40%, né? Sobre a mão de obra. Construção residencial 35%, construção comercial 30%, reformas e sem ampliação da área 25%, obras de baixo padrão popular 20%. Então, peço a compreensão dos demais vereadores. Eu acho que a gente, juntamente com o Valdenir e também o Felipe, poder explanar do que nós tratamos aqui. Então, o projeto agora está redondinho e que nós possamos votar com toda a tranquilidade. Obrigado, presidente.
0: Cristiano Rodrigo Mendonça, liderança do PSD.
1: Senhor presidente, quero cumprimentar os senhores vereadores, equipes de assessoria, os servidores dessa casa, todos que nos acompanham, seja aqui no plenário, pela rádio, pelas redes sociais. Um ano atrás eu falava sobre a importância do consórcio público intermunicipal na modalidade de consórcio público de direito público, ou seja, nós temos três cidades com irmãs e alguns serviços poderiam ser feitos de forma consorciada. Basicamente falando, resíduos sólidos, por exemplo, a coleta e transporte e destinação de lixo urbano. A gente poderia ter aí um consórcio intermunicipal. Nós temos cidades com irmãs ligadas, Joaçaba, Luzerne, Herval, nós teríamos uma cidade mais limpa, acredito eu, redução de focos de doenças, também o descarte ambientalmente correto, a possibilidade de uma coleta seletiva eficiente e gerar o resíduo como uma fonte de renda. Também o estacionamento rotativo, Nós poderíamos ter uma gestão e fiscalização unificada. Vamos pensar no uso de um único aplicativo para todo o território das três cidades. Teríamos mais vagas disponíveis, inclusive cidades vizinhas que não têm a quantidade necessária de vagas, poderiam estar utilizando do consórcio para criar algumas vagas em áreas comerciais, sinalização de trânsito também, uma gestão integrada de vias, de projetos, um trânsito mais seguro, uma sinalização padronizada, a captação de recursos, a implantação de obras em conjunto, pensando nas três cidades. Sempre defendi isso. Os cemitérios públicos também, de forma organizada e administrada em conjunto, o próprio transporte público, os projetos de terminais, enfim, essa integração entre os municípios, eu acredito que um dia vai acontecer. Hoje ainda nós estamos pensando de forma isolada em muitas situações, a exemplo da própria Defesa Civil. Nós temos uma resposta rápida a emergências, é lógico, mas poderíamos pensar de forma unificada também, alertas unificados, uma proteção mais eficiente, também planos de contingências intermunicipais. Veja a importância que nós teríamos, que nós temos que pensar em consorciar e trabalhar em conjunto para muitas frentes que são comum, né? São atividades e serviços que são comuns para todos, né? Não são situações separadas ou isoladas. Então, o que custa caro às vezes administrar em um lado, também custa mais caro administrar do outro, sendo que se fosse de uma forma de consórcio seria muito mais barato e muito mais eficiente. Obrigado, senhor presidente.
0: Obrigado, vereador Cristiano. Líder do Partido Liberal, Everton Parecente.
4: Boa noite, presidente, nobres vereadores, senhor jurídico, senhor de imprensa, ouvintes da Rádio Nova Líder, também os internautas que nos acompanham através do canal do YouTube, e em especial também a visita do meu filho Francisco. Aí, obrigado pela presença, garoto. E daqui a pouco chega o Joaquim também. Falar primeiramente esse projeto de lei número 60, que autoriza o Poder Executivo Municipal a celebrar um acordo de cooperação com o Instituto Catarinense de Sanidade e Agropecuária e Casa, objetivando então a implantação do programa de apoio ao nosso produtor rural para a sanidade, agropecuária e outras providências. Dizer que esse é mais um projeto que está em pauta, que vem de encontro à nossa população, principalmente de forma diretamente ao nosso produtor rural. E todos esses projetos que aparecem em nossa pauta, em nosso município, que vem de encontro, que vem para fomentar, para ajudar, para trazer benefício ao nosso produtor rural, nós temos que ter uma agilidade e uma atenção especial. Porque o nosso município, como os demais aqui da nossa região também, mas o nosso em específico, ele representa mais de 40% da nossa economia, vem do produtor rural, seja do agronegócio, o gado de corte, enfim, tudo que gera a economia no nosso interior, da nossa produção rural, é mais de 40%, eles são responsáveis por manter há anos o nosso município em pé. Então tem meu voto favorável também nesse projeto. Falar sobre a indicação aqui, a 32 do Marco Polo, do Ângelo e do Eduardo Ramela. Eu não escutei ainda a justificativa de vocês, mas eu conheço muito bem essa rua 6 de agosto, sei o tanto que foi trabalhoso, tanto que nós pelhamos aí com projeto em busca de verbas, não vou dizer assim, não é a sua totalidade, mas essa via, 90% dela já está concluída, né? Foi feito tudo de concreto ali, um belo trabalho, né? A pior rua que tinha Ervaldo Oeste, eu acredito que era a 6 de agosto no São Jorge, se tornou uma das melhores, né? Graças ao trabalho de muita gente, mas em especial aqui do Legislativo, há tempos passados em outros governos, na qual a gente se fez presente. Mas também sou conhecedor que depois que foi feita essa grande melhoria aí, que foi feito 90% dela, ficou, eu acredito que deve dar uns 50, 60 metros, né? De estrada de chão, ainda de terra ali. E ao meu ver, precisa também fazer um muro de contenção ali, que não adianta colocar uma pavimentação, um asfalto e não colocar um muro aí onde está desbarrancando, que só vai perder tempo e dinheiro. Mas acredito que agora está fácil para resolver, se a justificativa de vocês forem no que eu estou pensando, né? Mas vou ouvir vocês atentamente logo mais para frente. E também essa indicação número 33 do Marco Paulo Rodrigues, a tua preocupação é a nossa, é a dos moradores ali da Sandor Eusébio, é dos pais que levam seus filhos ali na escola Pequeno Príncipe. É um transtorno muito grande no horário ali de deixar as crianças, de pegar elas para retornar para suas casas. É carro estacionado dos dois lados. É um verdadeiro perigo a situação que está essa senadora Eusébio. Então a gente pede aí que os órgãos responsáveis, né? Pessoal aí do setor de trânsito e do executivo aí, juntamente com a comissão de trânsito, que a gente sabe que também tem os policiais militares nessa comissão, tem policial civil, tem os representantes aqui do executivo, que façam algo meio urgente para que a coisa ali não se complique ainda mais. Obrigado, presidente.
5: Pelo Partido Progressista, o líder Eduardo Camela.
6: Boa noite, senhor presidente, colegas vereadores, assessoria jurídica, assessoria de imprensa, os internautas que nos assistem via YouTube, os ouvintes da Rádio Nova Líder. Quero estar comentando o filho do Everton Francisco, né? Sempre, quando pode, estar presente na sessão. Só gostaria de estar contribuindo com a fala do Everton sobre essa indicação da bancada do PP. Everton, a rua 6 de agosto ficou muito bom, né? Mas ficou um pedaço para fazer. Então esse pedaço, 50 metros aí, é perto da família Andrade, que você conhece bem aí. Mas sobre essa indicação, é perto do conjunto habitacional onde que vai ser feito, ali no, onde que eram as antigas das antenas da Rádio Líder, tem uma entradinha que entra e tem uns 20 moradores aí, que vai dar acesso ao loteamento Trevisan. É por baixo aí, eu acho que o Valdemir também conhece, um pouquinho para cima ali, perto das antenas da Rádio Líder, das antigas antenas da Rádio Líder. Você entra, você desce e vai cair lá no loteamento Trevisan. Então ali está precário, faz muito tempo, faz mais de 5 anos que está assim. Então a bancada do PP aí pede para estarem fazendo melhoria, mas a questão do Everton aí, acho que todos os vereadores são conhecedores também, aqui embaixo perto da escola aí, também precisa fazer um muro, estar finalizando aí, que vai contemplar inteirinha a 6 de agosto. Também gostaria de estar falando sobre a questão das fortes chuvas, por exemplo, principalmente no Virador. Peço para a Secretaria de Obras também estar fazendo uma limpeza, porque a água vem e vem a brita também, e depois que seca, Deus me livre. Passar lá, tem muita brita na pista lá, então pedir para uma atenção da Secretaria de Obras aí, Valdemir, também o Lacir Cavalli, que possa estar fazendo uma limpeza e também uma questão de tapa-buracos, principalmente na rua Castro Alves e no Virador aí e na estação Luzerna. Também pedido da população, tenho certeza que esse asfalto, acho que é por parte de licitação, e que coloque um asfalto duro, um asfalto bom, porque parece que coloca o asfalto em 2 semanas, esse asfalto desfarela e fica o buraco de novo. O Patrick é conhecedor dessa situação, principalmente no bairro Santo Antônio. Tem também um pedido também aí no Morrão do São Jorge, eu acho que o Ângelo vai estar falando na fala dele, é que agora com a reforma aqui da Santa Catarina, muitos veículos passam no morrão aí do São Jorge. Também gostaria de estar falando da Escola Canterval. Na última sessão até o meu voto foi favorável sobre a questão do projeto, mas a questão da transmissão ao vivo, aí eu falei que o valor era alto, mas eu fui me informar com pessoas que têm conhecimento de causa, o valor é justo, até é meio barato, né? Porque é uma transmissão de qualidade, muitos equipamentos que estão também da qualidade. Então, ser justo aqui, o projeto ele veio também, foi pedido um pedido de vista também do vereador Everton, também mais que justo sobre a premiação, foi aumentada a premiação, mas essa questão aqui da transmissão ao vivo
7: é justo aí esse valor aqui. Também, só para finalizar, gostaria de estar falando sobre a questão do cemitério. É, fazia tempo que eu não via reclamação do cemitério, muito tempo. Mas esse final de semana também não é culpado a administração, não é culpado a Secretaria de Obras, mas o vandalismo lá dentro. Pessoas no horário noturno lá dentro, quebrando as casinhas, quebrando os vasos de flores, andando lá, até com a denúncia aí que vieram moradores, pessoas usando droga lá dentro do cemitério de novo. Então, só chamar a atenção aí, daqui um pouco, pessoa responsável deu uma passada lá no cemitério, não sei se é horário noturno, que deu uma olhada lá com carinho, porque fazia muito tempo que eu não via reclamações do cemitério, mas esse final de semana chegou até mim várias reclamações aí sobre o cemitério de Ervaldo Oeste. Muito obrigado, seria isso.
5: Passo agora para a liderança do partido PSDB, Valdenir Antônio.
8: Quero cumprimentar o senhor presidente, colegas vereadores, assessoria de imprensa, assessoria jurídica, aos funcionários dessa casa, o que nos acompanha através das redes sociais e transmissão pela Rádio Líder. Eduardo, até falando sobre os tapa-buraco, o grande problema do tapa-buraco não é só você jogar o material dentro do buraco, né? Na realidade, você precisaria cortar o asfalto, né? Porque o buraco hoje, ele não é um buraco quadrado, né? Se tu cortasse, usasse uma cortadeira e cortasse e preenchesse ele, ele tinha uma durabilidade maior, né? Como é só jogado em cima do local, lá dentro tá cheio de barro, cheio de resina, você não vai limpar, né? Não tem nem como tu trabalhar assim. Se for cortado, ele vai funcionar, né? Pode ver quando muitas obras são feitas, tapa-buraco, vamos só supor, BR-282, feito tapa-buraco não resolve, 15 dias está de volta, né? Então você vai para 153 que vai a Capinzal. A solução hoje estão cortando e fazendo, né? Vai melhorar 100%. E assim vai na nossa cidade, né? Se nós tivéssemos uma cortadeira, mudasse o jeito de fazer o tapa-buraco, te garanto que ia ter uma durabilidade bem maior, né? Não é pelo asfalto ser tão fraco, mais forte ou mais ruim, né? É a maneira de se fazer, que se torna ele mais com durabilidade ou menos durabilidade, né? Também quero falar ali sobre a indicação ali, até o Dudu falou, a gente conhece lá, que hoje tem um problema também entre os moradores, acho que na saída ali, né? Que fizeram um muro, né? A gente não sabe de quem é o direito certo ali, e daí precisaria abrir essa via até no loteamento de Trevisan, né? Para dar acesso para aquelas pessoas, porque ficou um local muito estreito ali, né? Quem viu ali que passou por lá, eu tive lá na 6 de agosto, faz uns 5 dias, 6 dias que eu passei por lá. Então, ali de fato precisaria dar uma melhorada boa ali, né? Para dar um acesso melhor ali. Também quero comentar sobre aquela parte do muro, da Rui Barbosa ali, quem viu lá em cima, quem vai pro Gênio Marqueta lá, que desabou o muro lá de cima, as máquinas trabalharam o fim de semana ali para tentar, né, selecionar o problema daquela pedra em cima, que é gigantesca. Então tem umas coisas que aconteceu sem previsão de orçamento e hoje tem um custo, né? Sabe que praticamente ninguém quis pegar para fazer aquele muro e selecionar o problema ali, ver uma empresa de fora, acho que vai fazer aquilo ali. Então vejo que tem a dificuldade, a chuvarada traz transtorno para todo mundo, para o município, principalmente para os moradores, né? Nós agora acreditemos que, eu falei hoje com o prefeito, ele pediu uma agilidade maior para Viga, para Santa Catarina, porque semana que vem nós temos 4 dias de chuva, né, intenso, 166 milímetros de água, eu acho que em 4 dias, então vai ter que aproveitar amanhã até o fim de semana e trabalhar, adiantar bem os trabalhos, cuidar para não deixar muita brita, porque se vem um volume de chuva muito forte em 1 e 2 horas, vai trazer transtorno de novo, né? Então, o prefeito disse que cobrou a Viga para dar uma acelerada no serviço para adiantar, né? Daí temos a primeira semana de outubro,
9: É, a semana que vem é para dar ordem de serviço do Arlindo Gomes e primeira semana de outubro é para começar Arlindo Gomes, né? Que de fato a gente já devia ter começado por causa da Santa Catarina, né? Hoje estava fechada a Santa Catarina e a Carlos Gomes, né? Porque estão trabalhando e vai ter que ouvir esse transtorno, né? Falando também sobre o projeto ali 011, pela reunião que nós tivemos, Cristiano, Lacir, o Felipe, nós foi mudado alguma coisa ali, né? Principalmente sobre a parte da BITS, né? Então foi tendo uma longa conversa de uma hora, uma reunião, né, produtiva, né? Que são definidos os percentuais de mão de obra, né? Quando você diz construção residencial unifamiliar é quando só tem uma família, né? Que é uma casa em cima de um terreno só, que é os 40%. Mas os 40% é sobre aquele que não vai prestar, que não traz nota na prefeitura para prestação de mão de obra. Tem que deixar bem claro. Quando tu leva a nota do prestador de serviço, que hoje eu não lembro bem, a prefeitura acho que ela cede a nota pro pedreiro, né? Tirar nota, então tem um valor para você tirar nota sobre a tua obra lá. Se tu não levar a nota fiscal, vai ser cobrado esses 40%, né? Sobre estatística do que tu gastou numa obra hoje, que é valor de 3 mil, 4 mil, depende da obra, né? E quando diz multifamiliar, 35%, são mais de uma residência no mesmo terreno, né? São 35%. E sala comerciais, 30%, né? Reformas sem ampliação de área, só reforma, tu não vai ampliar nada, não vai aumentar um quarto, nada, é 25%. E obras baixa padrão popular. Popular é a casa mais simples, que a gente diz que é uma casa popular, né? Que são lá uma casa lá de 56 metros, 60 metros quadrados, são 20%, né? Então, para o pessoal entender bem, e as empresas de fora antes, que vinham prestar serviço no município de Valdo Oeste, ninguém contribuía com o ISS, né? Agora, a partir desse projeto, vão contribuir no município, né? Então, eu acho nada mais do que justo. Nós hoje, para não correr risco, nós temos que apresentar uma nota fiscal sobre a prestação de mão de obra, né? Então, não é nada anormal, e sim uma regulamentação, né? Que todos os municípios têm, e Ervaldo Oeste era o único que não tinha, né? Das empresas de fora a declarar seu imposto no município de Ervaldo Oeste, né? Então, é um projeto simples, que é só uma regulamentação que não vai prejudicar ninguém, nenhum ervalense, nada, né? Então, eu acredito que é só um instrumento de você ter a regulamentação dessas obras, né? No momento agora seria isso, senhor presidente.
5: Encerrado o momento das lideranças, quero agradecer a presença do meu amigo Júnior Cavalli e seu filho lá da comunidade de Sede Belém, que se fazem presente aí. Muito obrigado, Juninho, pela presença. Começando então agora para as matérias que não serão votadas, o projeto de lei número 12, que altera o dispositivo da lei complementar 374, para extinguir, criar e transformar cargos de provimentos em comissão e funções gratificadas na estrutura do município, não vai para votação, mas eu abro para, se alguém quiser comentar desse projeto, com o tempo de 2 minutos, peço o respeito pelo tempo dos vereadores, alguém quer comentar?
10: Presidente, com relação ao projeto 012, eu quero pedir a compreensão do Felipe, né, nosso senhor jurídico, que possa dar o parecer. Estamos vendo aí o clima como é que está e nós precisamos criar esse cargo para alguém ser responsável de fato e tratar da defesa civil e outros cargos, né, que aqui extingue alguns e cria um na educação e o coordenador da defesa civil. Então, que nós possamos na próxima sessão votar esse projeto para que se dê andamento a essa situação da defesa civil. Obrigado, presidente.
5: Em aberto para discussão ainda.
0: nenhum vereador. Então posso para o próximo projeto 66/2026, ratifica a terceira alteração e consolidação do protocolo de intenções do consórcio interoperativo Santa Catarina. Aqui está errado na pauta, mas então abro também para discussão, se alguém quiser comentar.
10: Esse projeto, o presidente, é o 66.
0: 66 não vai para votação. Não, é os projetos que não vão para votação.
10: E o 60 vai? Foi? Vai a votação, né?
0: Não, o 60 não vai para votação hoje.
10: Tá, então podemos falar do 60?
0: Pode, deixa liberado.
10: Tá, vendo os comentários do vereador Everton Paricente, é importante destacar a importância desse projeto, porque Santa Catarina hoje saiu na frente na questão da febre aftosa, na questão da sanidade, conseguiu estar exportando para mais de 100 países. Então a importância da sanidade animal, né? Sabemos do trabalho que é feito pela ICASA, pela SIDASC. Então esse projeto, nós votando esse projeto, só vai trazer benefício para o município de Orvalho, para toda a região. Então também que na próxima sessão a gente possa ter o parecer jurídico, a gente estar dando o parecer das comissões para que seja votado, porque há necessidade e a importância também do agronegócio no município de Orvalho do Oeste. Obrigado, presidente.
0: Deixo ainda para discussão, se alguém quiser comentar os projetos, 60 e 66. Ninguém quer comentar, eu vou então para as matérias que vão para a votação na noite de hoje. Abrindo com o projeto de lei complementar número 11, que altera a lei complementar número 165 de 2004 para disciplinar a apuração e o recolhimento do imposto sobre serviço de qualquer natureza, ISS, incidentes sobre o serviço de construção civil e para incluir a subseção primeira na seção quarta, disciplinando a base de cálculo no serviço de construção civil. Abro para discussão.
10: É importante, eu esqueci de falar na minha fala, primeiro eu cumprimentar o Fortunato Cavalli Júnior, também o Antony, né, que se faz presente, obrigado pela presença, nosso repórter Matheus, da grande Rádio Líder do Rio do Oeste. É importante que a tabela, né, que a gente já citou, é 40%, mas o imposto é 3% sobre a prestação de serviço, que é pouco, o cidadão que está lá nos ouvindo vai pensar que é 40% em cima da nota, então é 3%. Então eu acho que é importante, porque aquela empresa que vinha prestar serviço no município de Orvalho do Oeste, que recolhia o imposto lá no município de origem da sua empresa, agora vai ter que contribuir no município de Orvalho do Oeste. Então o município só ganha com isso. Obrigado, presidente. E dizer que tem meu voto favorável também.
0: Cristiano Rodrigo.
11: Senhor presidente, colegas vereadores, então só para contribuir também com a fala do vereador Cavalli e do vereador Valdemir, não é a criação de um novo imposto, é apenas o aprimoramento da lei do ISS, que já era existente há vários anos. Então esse novo projeto de lei que vai à votação, ele não mais condiciona expressamente a emissão do abitse em virtude do pagamento do ISS, que a gente identificou que isso também é uma inconstitucionalidade. Então a emissão de habite é uma coisa e a cobrança de imposto é outra. Também os percentuais que já estão definidos em decreto e que hoje já estão sendo aplicados pelo município saem do decreto e passam a fazer parte da lei. Isso dá segurança jurídica, né? A segurança também para a fiscalização dos vereadores, para que o prefeito não simplesmente por decreto altere os percentuais conforme em melhor entender. Então nós temos ali um percentual que já é aplicado hoje em decreto, que passa para a lei como teto máximo. Então agora ele pode diferenciar no decreto, porém não pode passar do limite imposto pela lei que vai ser aprovada hoje. Ou seja, isso dá mais garantias de que lá no futuro o prefeito não tenha uma decisão monocrática e acabe aplicando um percentual de 100%, hipoteticamente falando, né? Então, também a questão dos 20, 40 e e 30%, por exemplo, são que são estimados conforme o tipo da obra, né, da estrutura ou da residência, não é a questão do valor cheio, né? Nós estamos trabalhando aqui com 3%, né? Então são alíquotas, só que são percentuais base aí para fazer o cálculo. Então, deixar claro que não é uma criação de um novo imposto, mas é o aprimoramento da lei e a regulamentação que estava em decreto. Muito do que estava em decreto passa agora pela lei. Obrigado.
5: Valdenir Antônio Rodrigues.
12: Só para nós, o Cavalho foi bem quando falou dos 3% ali, para explicar, se você tirasse uma nota hoje de 40 mil de mão de obra, tu pagaria R$1.200 de imposto, né? Quando nós falamos 40% é sobre o que tu vai, se tu não apresentar a nota, se uma casa lá tu gastou 300 mil, né? 40% seria de mão de obra, se você não apresentar a nota fiscal, né? Então, se tu hoje tirar uma nota fiscal de 40 mil reais, 1.200. Daí no outro, que é multifamiliar, 35%. Se tu tirasse uma nota para explicar, 35 mil, né? Tu pagaria R$ 1.050 de imposto, né? E se tu tirasse uma nota de 25 mil reais de mão de obra, R$ 750 de imposto, né? E uma de 20 mil reais, R$ 600. Então é 3% sobre a nota fiscal que tu vai tirar e prestar a conta para o município, né? Só para deixar esclarecido.
5: Ângelo Júnior com a palavra.
13: Muito boa noite, senhor presidente, boa noite aos demais vereadores, minha saudação também ao Cavalli, seu filho, Francisco, seja bem-vindo, Matheus, todas as assessorias desta Câmara também. Esse projeto é muito importante e eu fiz vários diálogos a partir dele, principalmente com o Robson hoje é o atual presidente da CDL aqui de Ervaldo Oeste, e ele também atua, né, nessa parte de regulamentação, né, de loteamentos, né, até na estruturação desses espaços, e ele me trouxe vários exemplos de empresas que prestavam serviços para ele, que emitiam a nota fiscal em recolhiam um imposto em outra cidade. E ele por diversas vezes me questionava acerca dessa realidade, né, de que Erval precisava regulamentar esse processo para que essa tributação, que é aquilo já previsto, não é? Não é nada além do que já é previsto hoje, ela ficasse aqui no município. Então isso contribui com o aumento na arrecadação, né? Contribui com a melhoria dos serviços públicos, afinal Erval vai conseguir ter aí um faturamento, né, uma receita um pouco maior acerca também dessa realidade daqueles empresários que por vezes estavam aqui, mas emitiam então os valores também para outros municípios. Era isso, presidente, muito obrigado.
5: Eduardo Ramela.
14: Senhor presidente, então, nesse momento gostaria de estar comentando o Júnior Cavalli, também seu filho, também o repórter Matheus. Esse projeto é um projeto importante, onde que eu estive conversando também com o secretário de planejamento, também sua equipe, também um projeto que já faz tempo que já foi feito um estudo de impacto, um projeto onde que vem para contribuir à gestão pública, né? Nós sabemos, falamos quase toda a sessão aqui sobre a questão da folha de pagamento, então é mais um dinheiro que vai entrar nos cofres públicos. Nós sabemos que o prefeito trabalha no limite da folha de pagamento, Cavalli, e então é um dinheiro, acho que mais que justo, igual vocês citaram aí na fala de vocês, a questão de 40 mil vai estar pagando 3%, então é mais que justo que pessoas de fora venham aí trabalhar no nosso município e quem ganha é o município. Então um projeto importante, aonde que foi feito um estudo, e deixar perante a população que ninguém está aumentando impostos aqui, está só regulamentando, e quem ganha é o município. Muito obrigado, seria isso.
5: Obrigado, vereadores. Já comentado e já indicação pelas suas bancadas pela aprovação do projeto, então eu coloco mesmo por votação com as bancadas definidas e aprovado o mesmo. Então está definida a aprovação do projeto 011. Projeto de lei número 65 abre crédito suplementar no valor de R$ 610 mil. Antes de colocar para apreciação e comentário, eu quero agradecer também ao vice-prefeito Moraes e a esposa que estão assistindo aí a nossa sessão da Câmara, sempre ligado nos nossos trabalhos. Alguém quer comentar o suplementar?
3: Senhor presidente, tanto o 65 quanto o 67 trata da suplementação. Um é na área da educação e o outro é na área da Secretaria de Agricultura e Meio Ambiente, Secretaria de Obras, enfim, esse de 610 mil reais. É importante, né? Sabemos a dificuldade que está tendo aí com o clima, de estrada, de tubulações, e precisamos que esse projeto seja votado na noite de hoje, para que se dê andamento.
5: Esse é da obra, líder?
3: Da obra, os 610 mil reais da obra. E o da educação também, é para custear despesas do Cantarval. Mas principalmente o da obras aí, que a gente possa votar e que dê andamento. Sabemos do clima, da maneira que está se comportando, das previsões aí que tem pela frente, e precisa de recursos para estar mantendo as atividades. Então, já assinamos as comissões, ter o parceiro jurídico favorável, que nós possamos votar na noite de hoje. Obrigado, presidente.
5: Ainda em discussão, vereadores? Coloque em votação, então, o projeto de lei 65, decreto suplementar sobre a Secretaria de Obras, aprovado pelos vereadores. Projeto de lei número 67, abre crédito suplementar no valor de 90 mil reais. Para discussão, com um tempo de 2 minutos, nenhum vereador, coloca em votação. Aprovado por todos os vereadores. Projeto de lei legislativo 04, reconhece o Casarão Esperança como patrimônio cultural de interesse municipal, institui proteção de bem cultural. Coloco mesmo então para discussão. Ângelo Júnior.
13: Senhor presidente, então só reforçar aquele comentário que eu fiz aqui na semana passada. Esse é um projeto que visa então o reconhecimento daquele espaço, o Casarão Esperança, então a primeira ou uma das primeiras residências da família Martini na comunidade Sede Belém, como patrimônio cultural aqui do nosso município, em virtude também da valorização por meio do turismo e da possibilidade, né, de acesso a recursos e de outras oportunidades. Então, o espaço muito bonito, que representa parte da história daquela comunidade, que por meio então desse reconhecimento vai conseguir ter acesso a outras possibilidades para manter a sua história e valorizar cada vez mais o turismo aqui do nosso município por meio também desse espaço. Muito obrigado.
5: Ainda em discussão, 2 minutos para cada um.
3: Falei na sessão passada do meu voto favorável a esse projeto 04/2026. Passando por esta casa, sabemos que abre a possibilidade de buscar recursos a nível de Estado, a nível de governo federal, sabemos que tem muito recurso, e também na questão do turismo. Então, para nós é importante, para o município, turismo traz uma boa renda, traz o comércio, ganha com isso. Então, também dizer que tem meu voto favorável. Obrigado, presidente.
5: Mais algum vereador? Coloque em votação, então, projeto de lei legislativo 04. O projeto foi aprovado pelos vereadores. A indicação número 032, autoria da bancada do Partido Progressista, Marco Polo, o Ângelo e o Eduardo, pede melhorias urgentes na rua 6 de agosto, no bairro São Jorge. Deixo para a discussão da bancada do PP.
15: Senhor presidente, então, essa indicação da bancada do PP, já comentei no momento da liderança, mas estar comentando de novo. Então, a situação lá na 6 de agosto, na verdade tem uma questão lá que estão construindo um muro também, e isso aqui o Poder Executivo está analisando também. Ali é perto, para as pessoas saberem, é perto das antigas antenas da Rádio Líder. Então tem uns 20 moradores lá, tem a família Pelentir, tem uma família que tem um cadeirante lá, e ela tem uma entrada, ela entra reto e depois ela vai à direita e vai dar acesso ao loteamento Trevisan. E aonde que dá o acesso ao loteamento Trevisan, se você passar lá, é um carreiro, na verdade, tá um carreiro, nem carro não passa lá, só de moto ou a pé. Então a gente pede pro Poder Executivo estar dando uma manutenção, né, nessa via aí no,
7: na 6 de agosto. Nós sabemos que também ali na frente da escola aí só ficou esse pedacinho aí de 50 metros na 6 de agosto. No bairro São Jorge eu posso falar aí porque eu conheço bem, tem vereadores que representam o bairro também lá. Então a gestão passada fez a primeiro de janeiro, eu tenho participação de 1 milhão lá do, sempre vou falar aqui na tribuna, do Romildo Titão, ex-deputado. Também agora vendo o Valdenir Rodrigues falar que vai ser licitado Arlindo Gomes, fico feliz, esse morrão de São Jorge que é um sonho aí para os moradores, não somente de São Jorge, mas é muito perigoso, principalmente quando chove. Vai ser também licitada a Verônica Aranharte e a Silvia Kagenberg. Então, falando sobre o bairro São Jorge, fazendo essas três ruas que faltam, mas essa indicação aqui, o bairro vai ficar completo. Foi feita a Senhor Bom Jesus, ficou bom, a Senhor Bom Jesus, o Cavalli conhece bem, na frente da escola, aonde que fazia mais de 30 anos que precisava fazer aquela rua. Então, o bairro São Jorge fazendo essas três ruas, e principalmente o Morrão, onde estamos esperando que saia essa licitação aqui, essa ordem de serviço aí, vai estar ficando um bairro completo. Então, seria isso, nesse momento, muito obrigado.
5: Deixa eu aberto ainda para discussão.
10: Senhor presidente, também só para contribuir com a indicação da bancada do PP, a gente conhece bem essa rua, né? O Eduardo está falando da entrada que tem lá, conheço também, e da parte de baixo. Ainda, inclusive, na semana passada, cobrei o outro se tinha projeto, se tinha recurso. Infelizmente, na parte de baixo aqui não tem nada previsto, né? E temos que buscar recurso. E é importante que os vereadores possam se antenar e estar encaminhando os ofícios, porque agora em novembro é o prazo limite para encaminhamento dos ofícios pedindo recurso. Então eu acredito que após a eleição aí a gente deve tratar disso, buscar recurso e poder de fato estar arrumando todas as ruas do bairro São Jorge. Bem citado pelo vereador Eduardo, a Senhor Bom Jesus ali ficou um trabalho maravilhoso. Isso que é importante, sei que os moradores estavam preocupados, estavam bravos, mas agora com certeza terão a obra por muito tempo. Obrigado, presidente.
5: Ângelo Júnior Radavelli.
13: Senhor presidente, sobre essa demanda então que foi trazida aqui de autoria do PP, quero agradecer ao Marco Polo por me incluir também nessa indicação. Grande parte das melhorias que nós solicitamos aqui, elas são melhorias não tão difíceis de serem executadas, né? E esse é o caso daquele entroncamento lá da rua 6 de agosto. E eu tenho conversado com o Odair e com o prefeito de que lá é possível fazer algumas melhorias, até mesmo com alguma sobra de asfalto, que se tem algum espaço, mesmo que seja provisório, já melhora a qualidade de vida daquela comunidade. Então, é esse pedido que nós fazemos, né? Se não tem um orçamento para a totalidade, mas que seja pelo menos possibilitado o acesso para aquelas famílias, né? E aproveitando o ensejo da rua 6 de agosto, a gente traz aqui também lá para o Dila Kister, né? Então, aproximadamente 1 ano e meio que nós estamos solicitando melhorias, que serão pontuais até que a CIMAI faça a intervenção daquela via, e elas retratam então essa realidade. São ações não muito difíceis de serem executadas, possíveis, até que a gente tenha então uma situação definitiva. Então nós pedimos ao Poder Público, o Poder Executivo do modo especial, que verifique essa situação, porque aquela comunidade está sofrendo e a nossa missão é tentar melhorar a vida daquela comunidade e das pessoas de modo geral.
5: Coloco a indicação do PP para votação. Aprovado por todos os vereadores. A indicação agora 033, da autoria vereador Marco Paulo Rodrigues. Ele pede solicitação de melhorias e sinalização na organização do trânsito na escola, perdão, na rua Senador Eusébio, no bairro Vila Militar, em frente ao Pequeno Príncipe. Marco Paulo.
16: Obrigado, senhor presidente. Boa noite a todos os vereadores, a todos que nos acompanham pelos meios de comunicação sociais. Essa indicação, então, a gente vem solicitar melhorias na sinalização e na organização do trânsito na rua Senador Eusébio, frente ao Colégio Pequeno Príncipe, né? Acredito que quase todos os vereadores tenham recebido demanda nos últimos dias sobre essa situação.
17: É uma situação que já vem até de anos, né, que acontece ali na frente do Pequeno Príncipe, porque a via ela é estreita, está com bastante irregularidade, tem local, é ruim para estacionar, pra, né, quando deixa a criança na escola, quando vai buscar. Então eu sei que já foram feitas algumas reuniões há um tempo atrás com os pais, isso melhorou um pouquinho, mas agora tem uma agravante, né, que é a reforma da Rua Santa Catarina, e o pessoal acaba passando pela Rua Senador Eusébio e congestionando mais ainda o trânsito. Então, uma das coisas que tem dificultado, além de aumentar o fluxo, as pessoas elas tentam fazer o retorno em frente ao colégio. Aí acaba trazendo perigo, situação de perigo para as crianças e também congestionando e trancando o trânsito ali na frente da escola Pequeno Príncipe. Então, ali já é faixa amarela, já é proibido o retorno. Né? Então a gente está pedindo para que o fiscal de trânsito aqui, o diretor de trânsito, encaminhe esse pedido, encaminhe, vá até o local e veja a situação durante o fluxo, né? Na entrada e na saída das crianças principalmente, e que se for possível coloque uma placa de sinalização ali que é proibido fazer o retorno, e posteriormente a gente vai estar conversando também com a Polícia Militar, se é possível, ao menos no início aí, notificar ou estar presente para melhorar essa situação ali. Então, dessa forma, diante disso, a gente também sugere ao Poder Executivo e à Secretaria de Educação que talvez nesse momento de reforma aqui da Rua Santa Catarina, da pavimentação aí que está sendo feita da Rua Santa Catarina, que vai demorar alguns meses, que talvez o acesso das crianças, tanto a entrega das crianças e depois quando os pais buscam no final da aula, seja feito atrás do colégio, né? Uma vez já foi utilizado, eu acredito que seja a melhor solução enquanto ainda temos a obra da Rua Santa Catarina. Então, dessa forma, a gente, para deixar bem claro, a gente faz o pedido de instalação de placas de proibido retorno em frente à escola, na Rua Senador Eusébio. A avaliação da organização do trânsito local, especialmente nos horários de saída e entrada dos alunos, e que o Poder Executivo estude a utilização dos fundos da escola enquanto perdurarem as obras da Rua Santa Catarina, e que sejam adotadas quaisquer medida para melhorar esse fluxo, porque a gente sabe bem que vai se intencionar cada vez mais agora por conta da Rua Santa Catarina. Muito obrigado, presidente, seria isso.
5: Eduardo Ramela.
15: Senhor presidente, então, sobre essa indicação do Marco Polo, só gostaria de estar contribuindo, né? Colégio Pequeno Príncipe tem perto de 500 crianças, então só para você ter uma noção do tamanho do colégio. Então, a questão do trânsito na parte da frente faz muito tempo que é cobrado por muitos pais, próprios motoristas. E só para contribuir, eu acho que o Marco Polo foi cirúrgico nessa tua fala. É a questão dos fundos da escola. Ali eu conheço bem, tem a cancha de bocha, tem o antigo rudão ali, a quadra do antigo rudão, e tem um espaço enorme. Tem também a parte de baixo que tem o bolão, que dá acesso também à escola, que tem um portão. Então tem ali, atrás da escola, tem dois portões. A portão que dá acesso ao bolão e por cima na cancha de bocha. Então tem um espaço enorme. Poderia, agora que é período, né, que estão mexendo na Santa Catarina, poderia estar utilizando, soltar os alunos, tanto no período de manhã quanto no período de tarde, por atrás da escola. E tenho certeza que ali já passam vans, ônibus, que carregam os alunos aí. Muitos pais pegam os alunos, por trás da escola aí. Então gostaria de que o Poder Executivo repensasse essa ideia aí de agora nesse período aí estar fazendo essa entrega desses alunos só na parte de trás do Colégio Pequeno Príncipe. Muito obrigado, seria isso.
5: Valdenir Antônio Rodrigues.
9: Também quero dizer que concordo com a fala do vereador Marco Polo quando disse que hoje seria mais viável as crianças saírem tudo pelos fundos da escola, direto lá no acesso antigo Rodão, né? Tem um fluxo bom lá que daria para os pais buscar as crianças, por causa que hoje o fluxo vai ficar muito intenso ali, né? Já foi lá em 2019, quando foi feito uma indicação minha para ter estacionamento só de um lado, já foi uma guerra para conseguir ali, porque tinha uma discussão muito grande sobre o lado que seria, né? Se arrastou 3-4 meses até que foi feito um acordo para sair o estacionamento só de um lado. E a gente vê, todo mundo chega ali, faz a volta e já quer voltar para chegar. Então da fila dos dois lados, né? Mas todo mundo já tinha que saber que ali é faixa amarela, que teria que respeitar, né? E hoje com o fluxo que tem vezes, você vai subir um morro ali, tá aqui embaixo.

0: Catarina e a Carlos Gomes, né?
1: Para votação, então, a indicação do vereador Marco Polo, já comentado pelas lideranças dos partidos, então mesmo foi aprovado, indicação 033. Passo agora para o requerimento do vereador do PSD, Cristiano Rodrigo Mendonça. O mesmo pede o encaminhamento ao Poder Executivo da manifestação prévia e contribuição técnica referente ao Plano Com.
2: Senhor presidente, colegas vereadores, o Plano Municipal de Contingência da Defesa Civil do município de Nevado Oeste, eu fiz algumas observações com relação ao próprio plano, que vai estar sendo aperfeiçoado. Então, existem alguns itens que são parcialmente atendidos, outros não identificados, outros atendidos, inclusive. Então, qual que é o objetivo aqui agora? Repassar todas as informações para o executivo. Porque o que cabe ao município, o que depende de outros entes federativos, né? Quais são as responsabilidades, porque vai precisar de recurso. E o prefeito municipal, ele tem essa demanda agora por questões do Super El Niño, mas aqui o objetivo é criar uma matriz de acompanhamento para que os próximos prefeitos, isso passa de gestão para gestão, consigam elaborar toda uma tratativa de pontos que hoje eu vejo que não estão sendo atendidos. Quando, por exemplo, nós falamos de inspeção preventiva de pontes, nós fizemos uma inspeção passada já, mas já vejo que nós precisamos fazer uma mais técnica e, inclusive, tem um custo alto, mas que vai nos trazer respostas positivas, né, ou negativas, e como está as condições das nossas pontes. Também a prática aqui citar como exemplo quais são as comunidades rurais que nós que temos, né, que ficam isoladas em dias de muita chuva. Então, talvez erguer pontilhões, melhorar as travessias dos rios. Então, essa é um dos itens que está aqui. São vários itens que a gente elencou aqui nesse identificado parcial e atendido ou não atendido. Então, por exemplo, com relação às barragens, também nós temos PCHs que ficam acima do nível do município. O que fazer em caso de rompimento, o que fazer nos planos de evacuação, se isso existe a necessidade de instalação de sirenes, se existe ou não o perigo de rompimento. Então, são questões que a gente coloca aqui, desde como são os protocolos para os abrigos, os meios alternativos de comunicação. Mas tudo vale dizer que nós temos que investir: manutenção e reforço estrutural, a limpeza e desassoreamento dos nossos córregos. Aí também nós falamos muito da construção de gabiões, né, no passado, da construção de muros de pedra para não haver deslizamento, a construção, a execução de projetos no papel, por exemplo, de loteamentos habitacionais para a posterior construção de habitações populares, para retirar as famílias de áreas de risco. Então, segue agora para o executivo para que fique lá um documento também, para que ele faça acompanhamento dessa matriz. Obrigado, senhor presidente.
1: Obrigado, Cristiano. Coloque em votação então a indicação. Aprovado por todos os vereadores. Momento da presidência. Quero aproveitar comentando sobre a pauta. Também é importante esse crédito suplementar sobre a Secretaria de Obras, em virtude que nós, infelizmente, né, temos aí previsão de chuvas fortes ainda no nosso município de Nervaldo Oeste, aliás, em todo o estado de Santa Catarina. E precisamos sim que a Secretaria de Obra tenha esse suporte para atender, né, as máquinas, os equipamentos que vem. Sobre a indicação 033 do vereador Marco Polo, solicitação de melhorias na sinalização do trânsito na rua Senador Eusébio. A rua Senador Eusébio, ela tem um trecho muito complicado ali também, que a rua já está se deteriorando, né, com o tempo, né, buracos abrindo. E o que eu também trago aqui de reclamação é que, para cima da escola Pequeno Príncipe, na continuidade mesmo da Senador Eusébio, que ela se encontra com a rua Carlos Gomes, o SEMAI abriu a lateral para fazer uma implantação da parte de água, mas já faz mais de 2 meses